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2: Ivete Sangalo com Vitão na janela. Ai, gostosinha essa música, né? Vamos que vamos, gente. Daqui a pouquinho tem muito mais por aqui.
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2: Eu sou a Fede Comini e você vai curtindo o nosso Antena Mix, o pedido do Kleber agora, Purple Disco Machine Hypnotizer, pra sua segunda nascer ainda melhor.

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1: 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Grupo Latino com Senhorita. Já tem Luan Santana e Ana Castela, hein? Perde não.
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6: Vamos? Sem delongas, muito mais música, o ritmo da sua segunda-feira. Antena Mix com a Santa Ana Castela, Deja Vu.

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1: 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Marshmello Khalid com Love. Já tem Demi Lovato.
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1: 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Charlie Brown Jr., lutar pelo que é meu. Amanhã eu tô de volta no mesmo horário, espero você. Até lá.
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0: Queridos amigos, amigos queridos.

O que o tempo afasta, o Máquina do Tempo aproxima aqui na Bragança FM 79.7, agradecendo sempre a companhia agradável. É o som da região. 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Vamos nessa que é bom a beça. Máquina do Tempo. É segunda-feira, 15 de junho, é hora da Máquina do Tempo. 1900 e alguma coisa é o passado de presente pra você aqui na sua rádio. Seguindo com a programação, é hora de apertar o play e desbloquear a memória. E eu começo com Bon Jovi, Live on a Prayer.

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1: Quando tá escuro e ninguém te ouve, Lanterna dos Afogados, versão da Cássia Eller. Fastball com The Way e Bon Jovi. Live on a Prayer, quer mais? Ah, já tem a Madonna.
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1: Bela semana pra você que tá em casa, no trabalho, no trânsito, via net, acompanhando a nossa programação. Obrigado pela atenção, pela companhia. E agora vale a pena ouvir de novo Madonna.
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1: Lançada em 1987 como quinto e último single do aclamado disco True Blue, La Isla Bonita é um dos maiores e mais influentes divisores de águas na carreira de Madonna. Foi a primeira vez que a rainha do pop abraçou abertamente as influências latinas, inaugurando uma tendência que ela revisitaria diversas vezes ao longo das décadas e abrindo as portas do mercado do pop global para o sotaque hispânico. Uma das maiores reviravoltas da história da música é que La Isla Bonita quase foi gravada por Michael Jackson. No entanto, o rei do pop acabou recusando a música. Então, o produtor de Madonna apresentou a base, que imediatamente adorou o ritmo. Ela reescreveu a letra, alterou partes da melodia e garantiu um dos maiores hits da sua vida. E vale a pena ouvir de novo.

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1: Muito estranho, Dr. Dalto, Toto África e Madonna, não vale a pena ouvir de novo. Curtiu? Compartilha, comenta e compartilha.
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8: A música tá de volta, segue a nossa programação preparada com todo carinho, todo capricho pra você. Men at Work, The Wonder.

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1: Complicated com Avril Lavigne, essa é de 2002. Tears for Fears, as tias fofinhas. E Minute Work, já tem Mother Talking.
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11: Lançada no início de 1986 como o primeiro single do terceiro disco da

Panda, Ready for Romance. Brother Louie é um dos maiores e mais contagiantes monumentos do Eurodisco dos anos 80. O duo alemão Modern Talking, formado aí pelo produtor Dieter Bohlen e pelo vocalista Thomas Anders, alcançou com essa música o seu quarto primeiro lugar consecutivo na Alemanha, conquistando as pistas de dança de toda a Europa, Ásia e América Latina. Diferente de muitas composições que inventam personagens, o Louie do título existia de verdade. É um grande brother e vale a pena ouvir de novo.

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1: Tim Maia, o descobridor dos sete mares, Navegar Eu Quero, Michael Jackson e Mother Talking, Brother Louie, não vale a pena ouvir de novo e tá na hora de pegar o boné e dar no pé. Linda semana e a gente se encontra amanhã aqui na sua rádio. Um abraço gigante.
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4: Oi, oi, oi. Tô chegando com o nosso Amor Sem Fim. Eu, Vanessa Medeiros, com você a partir de agora. Fique comigo, fique ligado, combinado? Te desejo muito amor aí na sua vida, na sua casa e no seu trabalho também. Porque amor é final. E aqui na nossa programação musical tem amor de sobra.

0: 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Nós temos um encontro marcado com muito amor na 79.7, você sabe disso. Vamos juntos com mais uma edição do Amor Sem Fim. 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
0: Chegando o clássico da música internacional na nossa programação musical. Vamos ouvir juntos Lionel Richie, Stuck in a New. Aumenta o volume, tá no ar. Mais uma edição do nosso Amor Sem Fim.

0: sem fim. Correi, ouvimos o Luminaire. E assim a gente fechou o primeiro bloco. Paradinha rápida, eu volto já já.
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0: Que delícia ter você comigo. Que alegria ter a sua companhia.
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0: E agora no Amor Sem Fim, chegando mais músicas. Vamos ouvir Air Supply. Even the Nights Are Better.

0: Next to Me, ouvimos Emily Sant. E assim a gente fechou esta sequência. Paradinha rápida e volto já já. Não saia daí.
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0: E agora tá chegando por aqui mais músicas. Vamos curtir juntos Capital Inicial. Eu Vou Estar.

0: The Girl Is Mine, Michael Jackson, fechando este bloco. Daqui a pouquinho eu volto, não saia daí.
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0: Você ligado no Amor Sem Fim, o nosso amor ligado em você sempre.
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0: E agora tem Information Society, Reputation.

0: Knock on Heaven's Door. Ouvimos Guns N' Roses. E assim a gente fechou a nossa primeira hora de hoje. O intervalo é rapidinho, não saia daí.
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0: Estamos apresentando o Amor Sem Fim de hoje. Eu, Vanessa Medeiros, e com você em mais duas horas de muito amor em forma de música.
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0: E abrindo esta segunda hora agora, vamos ouvir juntos Marvin Gaye para você. Jackson Healing.

0: Closet Friends. Ouvimos Jorge Versilo. E assim a gente fechou mais um bloco. Não saia daí, porque o intervalo é rapidinho. Eu vou ali faturar e volto já já.
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0: De volta por aqui com você e pra você. E agora tá chegando mais músicas. Vamos ouvir o Ryan Knight com Jimmy Cliff. Well and Me, pra você.

0: Easy, Faith No More. Acho linda essa música com Faith No More. E assim a gente fechou mais um bloco, tá bom? Eu vou ali rapidinho pra voltar já já. Segura.
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0: Não disse que o break era rapidinho? Tô de volta por aqui, com você e pra você. Agora tem Little River Band.

0: Free, ouvimos Donovan Funkharder. E assim a gente fechou esta sequência. Quero mandar um super beijo para os amigos que estão ligadinhos comigo, para você que está em casa, no carro, no trabalho, enfim, esteja você onde estiver. Muito amor para você sempre. Eu volto já já.
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0: Que delícia ter você comigo. Que alegria ter a sua companhia.
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0: E agora no Amor Sem Fim, chegando mais músicas. Vamos ouvir Air Supply. Even the Nights Are Better.

0: Next to Me, ouvimos Emily Sant. E assim a gente fechou esta sequência. Paradinha rápido, volto já já. Não saia daí.
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0: Que bom ter você comigo.
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0: E agora na nossa trilha sonora tem John Legend, All of Me, pra você.

0: Khan, ouvimos Eye of Shiva. E assim a gente fechou a segunda hora de hoje. Temos mais uma horinha. É, mais uma hora. Sim, senhor, sim, senhora. Não saia daí, então, que eu te espero por aqui, sempre com muito amor.
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0: Estamos apresentando o Amor Sem Fim de hoje. Eu daqui, você daí, todo mundo junto, misturado, ligado na melhor.
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0: E agora, vamos ouvir juntos James Arthur, Falling Like the Stars.
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0: está passando November, Eros Ramazzotti, matando saudades por aqui. E que bom ter você comigo. Eu vou ali pra voltar já já.
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0: Eu não disse que o break era rapidinho. Pois é, por aqui é assim, promessa é dívida.
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0: E agora tem Tracy Chapman, Talking About a Revolution.

amor sem fim. Toca o Kit

0: Don't Forget About Me, ouvimos Clothes fechando este bloco. Eu vou, mas eu volto. Segura aí.
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0: E aí, tá tudo bem com você? Te desejo muito amor aí na sua vida. E tô por aqui pra te ajudar nessa missão com a nossa programação.
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0: Agora chegando Paula Abdul. Rush, Rush, pra você.

0: Blaze of Glory, ouvimos Bon Jovi. E assim, com este clássico do rock, este sucesso internacional, a gente fechou mais um super bloco da nossa programação musical. Eu vou pra voltar já já.
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0: Se ligado no Amor Sem Fim, nosso amor ligado em você sempre.
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0: E agora tá chegando por aqui mais músicas. Vamos curtir juntos? Capital Inicial, Eu Vou Estar.

0: The Girl Is Mine, Michael Jackson, fechando este bloco. Daqui a pouquinho eu volto, não saia daí.
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0: Que bom ter você aqui comigo.
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0: Abrindo o último bloco, agora vamos ouvir Easy Rider. Aumenta o volume aí. How You Gonna See Me Now, no Amor Sem Fim.

0: Hazard. É linda essa canção com Richard Marx, você não acha? Bom, e assim a gente coloca um ponto final na nossa programação musical de hoje. Eu vou para voltar amanhã, se Deus quiser permitir, tá bom? Encontro marcado, combinado? Fique ligado, vem aí mais um programa Líder de Audiência. E até amanhã. Bye, fui.
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0: aqui na Bragança FM 79.7. Chapéu e viola, é moda que não acaba mais. A melhor companhia no seu dia a dia, o som da região. 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Vamos nessa então, o som da região, aqui na Bragança FM, é Chapéu e Viola. 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Ah, tá aqui, ó. 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
0: E tá na hora de moda boa. Alô, seu Zé, Dona Maria, Dona Josefina. Eu começo com Victor e Léo, o Granfino e o Caipira.

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1: Obrigado, galera. Meu divino Apolim.
2: Obrigado.

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5: Depois da casinha velha, tá na hora de mais uma moda velha? Não, boa. Trio Parada Dura com Eduardo Costa, Último Adeus.

0: obrigado. Valeu, parabéns.
1: Valeu, irmão. Vamos demais.
2: Essa machuca.
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0: Ontem ao luar, você viu a lua cheia, a lua colorida. Paraguaçu que cantou.
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0: Tá na hora de mais moda. E agora tem a mágoa de boiadeiro. Pedro Bento e Zé da Estrada.

0: E a bom, que hora que acaba? Não falo não. A Baixa do Café, Alvarengue Ranchinho.
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0: Depois de um cafezinho gostoso, quentinho, docinho, Jorginho do Sertão, conhece o Jorginho do Sertão? Serrinha e Zé do Rancho.

0: sucesso que o povo canta, Camões e Camargo, Caboclo Amargo. E vamos embora com Jesus e Nossa Senhora. Amanhã tem mais, hein? Um abraço gigante!
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6: Alô, meu povo! E aí, tudo bem? Chegando, claro, com mais uma edição do nosso Laço do Peão. Participa lá, bora começar, aumenta o volume.

0: Bora que bora, meu povo, no ar, o nosso Laço do Peão, aqui ó, na Bragança FM 79.7, é o som da região, né? 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Aumenta o volume, entrando no ar, mais uma edição do nosso Laço do Peão. A primeira onda de hoje é o som de Murilo Huff com Saudade Estranha.
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1: É fogo, banda rainha musical, essa é sensacional. Rolou por aqui ainda o som do Thiago Carvalho com Arranhando o Azulejo, Wesley Safadão, teve Coração no Lixo com Zé Neto e Cristiano, ainda Saudade Estranha com Murilo Rufi, começando com tudo, o nosso Laço do Peão. Bora participar, manda pra cá a sua mensagem que eu tô te esperando. Eu vou pro intervalo bem rapidão, mas eu volto já já com muito mais.
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1: Água no zóio, Cleiton e Romário com Jorge Matheus.

0: lugar. Jorge Matheus
1: e Cleber Amar.
0: Tamo junto. De Goiás pra Minas, de Minas pra Goiás.
2: Vamos

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1: Existe uma teoria que se chama 90-10, onde uma pessoa tem 90% daquilo que você procura em alguém, só que você foca naqueles 10% que falta. 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

0: Os 10% a gente deixa pro garçom, né não?
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2: Ana Castela, Só Não Deixa Saudade. Essa música é boa demais, né? Sucesso. Rolou por aqui ainda o som do Henrique Juliano, Eu Chamo e Você Volta. Teve 90 por 10 com Maério Maraíza e ainda Água no Zóio com Cleiton Romário e Jorge Matheus cantando bonito pra gente. Deixa eu mandar um especial aqui pra nossa amiga Fernanda. Alô, Fernanda, como é que você tá? Tudo bem? Beijo pra você, obrigado aí pela audiência, viu? Quem mais? A Milena também tá ligada junto com a gente. Alô, Milena, beijo no coração, obrigado aí pela audiência. Meu amigo Leandro também tá participando junto com a gente. Ó, intervalo bem rapidão, já já eu tô de volta com muito mais.
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2: Laço do Peão e por aqui não para não, é só música boa.
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2: Ana Castela com Zezé de Camargo e Luciano, você vai ver.

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2: Não mexe nas minhas gavetas, Danilo e Davi. Teve ainda O Que Me Quebra em Itaim, Thiago com Cleiton Romário, teve Quase Algo com Henrique e Juliano. E ainda você vai ver Ana Castela e Zezé de Camargo e Luciano cantando pra gente. E eu volto daqui a pouquinho.
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2: Hoje não, Israel e Rodolfo.
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2: Passa Mal, Marília Mendonça, Eterna Rainha da Sofrência, sucesso bom demais. Teve ainda Amiga Antiga com Paulo e Natan, teve Mariane Matheus com Guilherme Benuto, Toma Dramin, e ainda Hoje Não, Israel e Rodolfo cantando pra gente. Bora pra mais um intervalo e eu volto daqui a pouquinho com muito mais sucesso pra você.
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2: Reta final por aqui, gente, do nosso Laço do Peão.
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2: Esquina, Felipe Rodrigo.

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2: Suave será William e Bidico. Teve ainda Jorge Matheus, ou Some ou Soma. Teve também Saudade do Caramba, que eu tô com o Joneto e Frederico. E ainda Esquina com Felipe Rodrigo, encerrando, colocando o ponto final em mais uma edição do nosso Laço do Peão. Muito obrigado pela audiência, pela companhia. Fiquem todos com Deus. É com ele que eu estou indo. Tchau, gente. Fui.
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Muito bom dia, sejam bem-vindos ao Sertanejo Bom Demais nesta manhã de terça-feira, hoje dia 16 de junho de 2025. A partir agora está no ar o Sertanejo Bom Demais e como é bom acordar logo cedinho com a verdadeira música sertaneja e saber que você está aí ouvindo a nossa programação, onde quer que você esteja com o radinho ligado. Obrigado por deixar fazer parte da sua manhã através aqui do Sertanejo Bom Demais nesta manhã de terça-feira. A partir agora estou pedindo licença para poder entrar na sua casa, no seu sítio, na sua chácara, onde quer que você esteja com o radinho ligado. Muito obrigado pela sua audiência, obrigado pelo seu carinho e espero encontrar com a sua audiência até as 8 horas da manhã aqui no Sertanejo Bom Demais da Bragança FM em 79.7 na faixa estendida do rádio. A partir de agora vamos juntinhos, eu e você ao vivo até as 8 horas da manhã com a verdadeira música sertaneja, música do campo, através aqui da nossa programação nesta manhã, hoje de manhã aí para você, de terça-feira. Bom para ouvir uma boa música sertaneja e saber que você está aí ouvindo a nossa programação, é melhor ainda, né? Onde quer que você esteja, obrigado por deixar eu fazer parte da sua manhã através aqui da nossa programação. Quer ligar para cá, quer pedir a sua música, o telefone está à sua inteira disposição, é o 4034-1467, é a linha direta aqui do Sertanejo Bom Demais nesta manhã, hoje manhã de terça-feira. Daqui a pouco tem notícias, tem informações, notícias policiais, notícias do cotidiano, tem também a agenda de festas juninas que acontece nesse final de semana em Bragança Paulista e muita coisa para você ficar bem informado até as 8 horas da manhã. Vamos começar com a parte musical de hoje. João Mulato e Donadinho canta Escravo da

É, tá aí, João Mulato e Douradinho, aqui no Sertanejo Bom Demais, da Bragança FM, em 79.7, né? Modão aí, de João Mulato e Douradinho. Vamos trazer aqui para você a previsão do tempo. Muita gente tá aí ouvindo a nossa programação e quer saber como é que tá o tempo, né? Afinal de contas, hoje é terça-feira, é dia de trabalhar e é dia de ganhar o pãozinho de cada dia, né? Aquele pãozinho, e pãozinho tem na padaria Cardoso, hein? Manda um abraço pra Flávia Lima, que bom dia, Márcia. Estou aqui na audiência. Se possível, toca para mim a música Poeira Vermelha, nas vozes do Christian Ralph. Um abraço, obrigado. Obrigado você também por estar ouvindo a gente aqui, tá bom? Nossa amiga Flávia, nosso amigo Keio também já está ligado aqui na programação. Alô, Keio, obrigado pela audiência, obrigado pela companhia nesta manhã, né? O pessoal que está ligado junto com a gente, obrigado pela sintonia de todos vocês, né? Que gostam de ouvir a verdadeira música sertaneja e estão junto com a gente aqui na nossa programação. Vamos então trazer aqui para um tempo para você ligado aqui nesta manhã, hoje, manhã de terça-feira. Terça-feira, para você ligado junto com a gente. Bom, para hoje, terça-feira, que é dia 16, teremos a mínima de 14, que foi durante a madrugada, e a máxima chega a 21. Sol com muitas nuvens, pancadas de chuva à tarde, muitas nuvens à noite, mas sem chuva na parte da noite, né? Hoje a possibilidade de chuva em 0,2 milímetros, segundo o Clima Tempo. Para amanhã, quarta-feira, já é o meio da semana, hein? Amanhã, quarta-feira, dia 17, teremos a mínima de 12, a máxima chega a 19, dia de sol com algumas nuvens e nevoeiro amanhecer, à noite com poucas nuvens, mas não há possibilidade de chuva para amanhã, quarta-feira, já começa a melhorar amanhã, quarta-feira, sem chuva, tá bom? A mínima de 12 e a máxima chega a 19, repetindo hoje, né? Hoje que é terça-feira, hoje teremos a mínima de 14 e a máxima chega a 21, sol com muitas nuvens e pancada de chuva à tarde, muitas nuvens aí na parte da noite, né? Mas a parte da noite aí é um tempo melhor aí, sem chuva na parte da noite. Então hoje pode ter chuva durante o dia, mas chuva pouca também, 0,2 milímetros, uma chuvinha fraca, segundo o Clima Tempo, né? Mas aí a chuva realmente, parece que agora sim, né? A chuva realmente foi embora aí, né? Depois que deixou bastante estragos aí, a chuva foi embora. Mas tá aí então para você ligado aqui no Sertanejo Bom Demais nesta manhã. Vamos trazer aqui a música que a nossa amiga pediu. Ela pediu com o Christian Ralph. Eu não consegui localizar essa música com o Christian Ralph, viu? Nossa amiga Flávia, Estrada Vermelha. Essa música foi gravada aí pelo Fitor Léo e pelo Milionário Zé Rico, né? Inclusive foi uma das últimas músicas, né? Que foi gravada aí por ele aqui na terra, né? E eu vou trazer essa música para nossa amiga Flávia, lá do bairro do Cruzeiro. Estrada Vermelha, condução 7, 6 e 9. Bom dia.

Olha a hora, são exatamente agora, são 6:13, não perca a hora, 6:13 nesta manhã, hoje manhã de terça-feira, vamos levantar.

0: Tá aí o trio Parada Dura, Cruz Pesada, é, Cruz Pesada que todo mundo tem a sua cruz para carregar, né? Olha, olha, são 6:20, daqui a pouquinho eu trago notícias e informações, a Pamela tá chegando com, aqui com mais uma previsão astral, tem um intervalo para fazer, mas daqui a pouquinho eu tô de volta, volto já, é rapidinho, volto já.
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2: Olá, terça-feira, 16 de junho, comigo, Paz Jacumini, a previsão para o seu signo.
1: Signo de Áries.
2: O céu de hoje traz uma energia favorável para olhar para dentro e descobrir o que realmente importa. Aproveite e coloque leituras e revisões em dia. Momento convida a dedicação. Encare as dificuldades de frente e busque harmonia com quem você gosta, porque isso faz toda a diferença. Fique de olho na tendência de querer mandar em tudo, especialmente nas amizades. Equilibre a chave, cor vermelho número 7.
1: Signo de Touro.
2: O céu hoje favorece o autoconhecimento. O ambiente de estudo traz reflexões importantes e te ajuda a focar nos seus objetivos. Respire fundo e encare os obstáculos com confiança. Namoro, convite para entender melhor o que você sente antes de qualquer conversa. Uma troca sincera com a pessoa que você gosta também é valiosa. Entre amigos, harmonia na alta. Aproveite, cor amarela número 4.
1: Signo de Gêmeos.
2: O céu aponta que você pode sentir mais conectado às pessoas ao seu redor. É um bom momento para fortalecer os laços com quem você gosta, mas não se envolva em discussões que possam ganhar proporções maiores do que o necessário. É dia de cuidar da relação com atenção e coragem para lidar com o que aparecer. Coração número 22.
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6: Olha a hora, 6h25. Não perca a hora, 6h25. Bom dia.

0: Tá aí, João Mineiro e Marciano, Viola está chorando. Ei, Viola chorona, né? Deixa eu mandar um abraço pro Jota Alves. Ah, o Jota Alves quer participar? Ai, Jota Alves, já tá lá firme e forte. Bom dia, meu amigo Jota Alves.
1: Bom dia, meu amigo Márcio Rossini. Bom dia, ouvinte da 79.7 FM Bragança Paulista. Já estamos de volta. Eu, Jota Alves e Maria Trindade, ouvindo o melhor do sertanejo. Através das ondas da FM 79.7. Meu amigo, gostaria de ouvir hoje
2: Tião Carreiro Pardinho, Mundo Velho.
1: Abraço, amigo. Fique com Deus e até breve, se Deus quiser. Nós estamos juntos.
0: Tá aí, nosso amigo Jota Alves, hoje com a participação da dona Maria Trindade. Mundo Velho, Tião Carreiro e Pardinho. É modão, é modão. Olha a hora, 6h29 aqui nesta manhã.

Aí, César e Paulinho, meu endereço aqui no sertanejo bom demais, né? Olha, são 6:36 desta manhã, lembrando que hoje é amanhã de terça-feira, bom para ouvir uma boa música sertaneja e vamos com notícias nesta manhã.

0: É, vamos com notícias policiais nesta manhã, e manhã aí para você que tá ligado junto com a gente, manhã de terça-feira, né? E fiscalização fecha comércio e recolhe veículos durante a operação noturna em Bragança Paulista. O pessoal tem um peito fino aí, a Guarda Municipal, juntamente com a Polícia Militar, né? Na último final de semana. Uma ação integrada de fiscalização realizada em diferentes regiões de Bragança Paulista resultou em fechamento de estabelecimento comercial, realização e anotação de administração de medidas administrativas, né, para garantir o cumprimento da legislação municipal. E a operação ocorreu entre as noites de sexta-feira, dia 12, e a madrugada de domingo, dia 14, com foco no combate à perturbação do sossego, fiscalização de bares, adegas e atendimento às demandas apresentadas pela população. A ação mobilizou a equipe da Fiscalização Municipal, Secretaria Municipal de Meio Ambiente, Guarda Civil Municipal, Polícia Militar, que realizaram vistoria em diversos pontos da cidade. Durante a fiscalização, 8 estabelecimentos comerciais foram vistoriados em uma das operações. Desses, 5 estiveram as atividades encerradas por constatar de irregularidades administrativas. Outras 3 estavam com alvará de funcionamento em situação irregular, mas receberam a orientação sobre a necessidade de abstenção, né, de autorizações especiais para funcionamento em horários estendidos. A equipe da Secretaria Municipal de Meio Ambiente também esteve realizando a oferição de sonoros nos locais vistoriados e orientando os comerciantes sobre as novas, normas relacionadas à emissão de ruídos e ao respeito ao sossego da vizinhança. A operação impacto noturno, realizado no sábado dia 13 e domingo dia 14, as equipes percorreram diversos bairros para verificar a denúncia relacionada ao excesso de ruídos realizado em estabelecimentos comerciais no Jardim Águas Claras. O estabelecimento foi fiscalizado e estava com documentação irregular, recebendo apenas orientação sobre o cumprimento do horário especial de funcionamento. Já na região da Ípica Jaguari, outro ponto da cidade, o estabelecimento comercial estava fechado no momento da vistoria. No bairro Jardim da Fraternidade, fiscais identificaram a realidade administrativa de um comércio local. As atividades foram interrompidas, né, até a situação seja regularizada. Outra fiscalização realizada no Jardim Julieta Cristina resultou na interrupção das atividades de uma adega que não possuía a documentação necessária para funcionamento durante a ação. A motocicleta e um veículo foram removidos por infração de trânsito e outros 2 veículos também foram recolhidos administrativamente, sendo por um falta de licenciamento e outro para o condutor se regular realizar o teste do bafômetro, né? Não quis fazer o teste do bafômetro, teve que recorrer ao veículo recolhido, né? As equipes ainda realizaram abordagem e verificaram em locais que frequentemente geram reclamações de moradores e perturbação do sossego. Um dos pontos de comércio ambulante próximo à pista de skate no bairro São Miguel também foi vistoriada, mas estava fechado no momento da fiscalização. Segundo o órgão envolvido, a operação faz parte, né, de um trabalho contínuo de fiscalização, atendimento e demandas da população com o objetivo de garantir cumprimento da legislação municipal e promover segurança e contribuir para a convivência entre moradores, comerciantes e frequentadores dos estabelecimentos. Então tá aí, né? Aí o pessoal fez um pente fino aí, né? Tanto no dia 13 como no dia 14, aí em vários pontos da cidade, e a Polícia Militar, a Guarda Civil Municipal, justamente com o Canil, também teve por lá, né, fazendo uma fiscalização. Então tá aí, né, parabéns ao pessoal que fez aí a sua fiscalização, e espero que as medidas sejam tomadas, né. Olha, olha, são 6h40 aqui no Sertanejo Bom Demais. Deixa eu mandar um dia para Nadilina, ligada em Atibaia. Alô, Nadilina, obrigado pela audiência. Tá ligado em Atibaia, obrigado pela companhia, né? Ele que trabalha no Santuário de Chester, né? Da Mãe Rainha. Mandar um bom dia também, deixa eu ver quem mais tá aqui, tá ouvindo a programação. Nosso amigo Choquito, tá ligado aqui na programação. Bom dia lá pro nosso amigo Carlos Puga. Alô, Carlos Puga, tá dizendo aqui bom dia. É, e também mandar um bom dia aqui para nossos amigos lá da Padaria Cardoso, a Centenária. 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Vou fazer o seguinte, a Pamela está chegando por aqui com mais uma previsão astral e daqui a pouquinho eu volto aqui no Sertanejo Bom Demais com mais notícias e mais informações para você nesta manhã de terça-feira. Volto já.
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2: Muito mais da previsão astral por aqui.
1: Signo de Câncer.
2: O céu sugere que você se aprimore nos estudos, alimente sonhos altos para o futuro. É um bom momento para buscar equilíbrio entre as aspirações pessoais e os compromissos familiares. A chance é grande de diminuir o peso das dificuldades e manter a relação firme e forte, mesmo frente aos desafios. No campo das amizades, é interessante estar atento para manter as relações harmoniosas. Ria juntos e aprenda com as diferenças. Cor verde número 13.
1: Signo de Leão.
2: O signo de Leão pode melhorar seus objetivos de vida conforme os planetas. Menos brigas e mais diplomacia será o recado para hoje. É tempo de ouvir mais o crush e entender os perrengues do romance também. Seja mais disponível para fazer o coração bater mais forte. Cor prata, número 10.
1: Signo de Virgem.
2: O movimento planetário indica que o signo de Virgem vai mergulhar numa autodescoberta, libertar certos padrões e solucionar conflitos de forma pacífica. Deixe medos para trás e assim o amor se fortalece. Lide com a afetividade com firmeza, preservando o que é autêntico. Cor roxa, número 26.
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3: Estão de volta aqui no Sertanejo Bom Demais. Deixa eu mandar um bom dia para Madalena, ligada na Águas Claras. Alô, Madalena, bom dia. Madalena, o Carlinhos também, né? Na Águas Claras. Eu mandar um abraço para Madalena, né? Onde a gente fez aí uma reclamação aí através da Madalena, da Águas Claras, e o pessoal da Energisa resolveu, né? Mandar um abraço pro pessoal da Energisa, que prontamente resolveu o problema ontem lá na Águas Claras, na casa da Madalena. Ei, Madalena, hein? É, Madalena, agora tá aí, tá devendo pra mim, viu? Olha, olha, são 6h46 aqui na manhã, né? Mandar um abraço pra Madalena e também pro Carlinhos, ligado aqui na nossa programação. E também mandar um abraço pro pessoal da Energisa, né? Que ontem prontamente resolveu o problema lá na casa da nossa amiga Madalena. Que bom, né? Que bom, viu, Madalena? Agora pode chorar, viu? Olha, olha, são 6h46. Vamos fazer o seguinte, atendeu o seu braço que tá ligado aqui junto com a gente aqui no Sertanejo Bom Demais? Ei, seu braço, tá lá na cidade de Bom Jesus dos Perdões. Ei, seu nosso amigo, seu Brás. Homem acorda cedo e depois que vai dormir de novo. Ei, seu Brás, bom dia, meu amigo.
4: Ô, Marcos, bom dia. Tu me escuta. Manda uma palavra de uma boa vez pra mim. Se você conseguir achar, manda pra nós com um canal pra carinho. Ladrão de galinha. Ladrão de galinha. Vê pra você ver que tá bonito essa música. Alô, todas são boas, né, verdade? Manda pra nós, falou? Bom dia pra você e a todos os ouvintes. Falou, Márcio. Bom dia.
3: Tá aí o seu Brás lá em Bom Jesus dos Perdões. Ei, seu Brás, hein? Quer ouvir? Vai ouvir. Canário e passarinho, ladrão de galinha. É modão, é modão. Condução 6h47.
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É, tá aí a música, nosso amigo Seu Brás pediu lá em Bom Jesus dos Perdões. Ei, Seu Brás, é, sabe como foi lá? Ele não foi, né? No show do Otávio Augusto e Gabriel, Otávio Augusto e Gabriel, que teve lá, né? É, na festa lá de Nazaré Paulista, é próximo, né? Bem próximo ali da cidade de Bom Jesus dos Perdões. Vamos mandar um abraço a todo o pessoal lá ligado junto com a gente, né? Nazaré Paulista, lá teve a festa da Paçoca, dia 14, e agora vai ter o Afogadão também, né? O Afogadão que acontece agora no finalzinho do mês, é, você que tá aí ouvindo a programação, dia 28, né? Dia 28 tem aí o dia do Afogadão, para você que tá aí ouvindo a nossa programação. Hein, que coisa boa, hein? Afogadão. Meu Deus do céu, né? É, são exatamente 6 horas e 50 minutos aqui no Sertanejo Bom Demais, da Bragança FM, em 79.7, na faixa estendida do rádio. Lembrando que você também pode ligar para cá e também pedir a sua música. O telefone é o 4034-1467, que é a linha direta aqui do Sertanejo Bom Demais nesta manhã. E mandar um abraço a todos vocês desde já, a todos vocês que estão aí ligados junto com a gente nesta manhã, né? É amanhã de terça-feira. Vamos para ouvir uma boa música sertaneja. Vamos a mais uma notícia policial. Daqui a pouquinho já toco mais um modão.

Vamos a mais notícias aqui na nossa programação nesta manhã, né? Em uma notícia policial, e um caminhão foi furtado. Furto de módulo de caminhão é registrado em oficina em Bragança Paulista, né? Um furto foi registrado na uma oficina localizada na Avenida Juscelino Kubitschek de Oliveira, no bairro do Matadouro, em Bragança Paulista. O caso foi comunicado pela Polícia Civil, registrado como furto de por autoria conhecida. Segundo o boletim de ocorrência, o caminhão Mercedes-Benz, de modelo 2009, havia sido deixado na oficina, né, na manhã de dia 3, para a realização de uma troca de para-brisa. Por volta das 12h04, criminosos furtaram o módulo da cabine do veículo, peça avaliada como essencial ao funcionamento do caminhão. De acordo com o proprietário da oficina, as imagens do sistema de monitoramento registraram a ação dos dois indivíduos que chegaram ao local em um veículo Fiat Palio de quatro portas, né? De cor bege e cinza, né? As margens mostram um dos suspeitos verificando inicialmente as portas do caminhão, que estavam destrancadas. Minutos depois, ele teria aberto o veículo, danificando aí a porta-luvas, né? Retirando à força o módulo eletrônico da cabine. O caminhão de placas, né? Não vamos falar aqui o nome da placa, não possui seguro, mas os itens furtados até o momento do registro da ocorrência, as peças não haviam sido recuperadas. O caso foi encaminhado ao distrito policial responsável pela área de investigação e identificação da autoria. Então tá aí, né? Vamos agora ver as medidas que se foram tomadas.

A gente não vai falar aqui o nome da oficina e nem aí também o nome, né? E nem a placa do caminhão, mas vamos ver o que vai ser tomado aí, as devidas providências nesse caso, né? Mas estranho, né? Furtar aí módulo de caminhão, né? Estranho, né? Eu nem sabia que caminhão tinha módulo. Então tá aí, né? Olha a hora, são 6h53 aqui no Sertanejo Bom Demais nesta manhã. Daqui a pouquinho eu vou tocar mais um. Daqui a pouquinho tem mais notícias policiais. Vamos com mais um modão aqui no Sertanejo Bom Demais nesta manhã. Alô, Aladim, canta 2 graus.

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1: Já de volta com mais da previsão astral.
0: Signo de Libra.
1: O céu aponta que trabalhar em equipe pode trazer ótimos resultados, Libra. A sua habilidade para dialogar será um presente. Use o jogo de cintura para contornar qualquer diferença. Uma postura mais ativa e coerente com o que você deseja para o relacionamento também te traz mais harmonia. Vale pensar antes de agir no impulso, hein? Com os amigos, aposte na cooperação, estudos e mantenha o equilíbrio. Cor laranja número 15.
0: Signo de Escorpião.
1: O movimento planetário traz uma chance de melhorar a sua rotina com toque de disciplina e criatividade. Vale evitar o estresse desnecessário e cuidar de você, viu? No amor rola um momento de acertos com quem você gosta. O céu mostra que estudar e relaxar em grupo pode ser mais positivo. Na escola, foco e leveza te ajuda a ter um dia mais tranquilo. Cor turquesa número 3.
0: Signo de Sagitário.
1: O céu de hoje destaca as amizades como uma força importante. É uma boa chance de valorizar as pessoas que torcem por você. Respire um pouco mais nos estudos e dedique mais atenção a quem está por perto. Aparece algum desafio, mas a sinceridade será a melhor ferramenta. Cor branca número 12.
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4: Olha a hora, são 7:04. Daqui a pouco eu vou tocar essa música inteirinha, Otávio Augusto e Gabriel, aqui no Sertanejo Bom Demais, na manhã de hoje, né, terça-feira. É, vamos falar de mais notícias e notícias policiais nesta manhã. É, vamos com mais notícias policiais. Homem é preso por tráfico e afirma que vendia drogas devido a dificuldades financeiras. É, meu Deus, hein? É, isso aconteceu lá na cidade de Pinhalzinho. Pinhalzinho, né? Homem foi preso por tráfico de drogas na tarde de domingo, dia 14, Jardim Serra, em Pinhalzinho, após ser flagrado com entorpecente durante uma ação da Guarda Civil Municipal. Segundo o boletim de ocorrências, os agentes realizaram um patrulhamento preventivo pela rua Benedita de Godói, Torricelli, local apontado como conhecido como comércio ilegal de drogas, quando perceberam que o indivíduo mudou repentinamente de direção e acelerou o passo ao notar a aproximação da viatura. Durante a abordagem, a revista pessoal, né, os guardas localizaram 5 pedras de crack, substância semelhante ao crack, e R$ 122,00 em dinheiro trocado. Ainda de acordo com os agentes, o suspeito admitiu que estava comercializando entorpecentes. Com autorização do morador, registrado em vídeo, né, a equipe realizou uma busca na residência. No interior do imóvel, os guardas encontraram aproximadamente 466 gramas de maconha, né, 7 porções de cocaína, 81 pedras de crack e comparições maiores, né, da semana maior, né, substância, além de uma balança de precisão e materiais para embalagem, aparelho de celular e uma lâmina utilizada para fracionamento das drogas. Conforme o relato dos agentes, o homem afirmou que havia iniciado atividades criminosas após dias devido a dificuldades financeiras. Diante da situação, ele recebeu voz de prisão e foi encaminhado ao plantão policial para as providências cabíveis. A companheira do suspeito, ouvida como testemunha, acompanhada de um advogado, apresentou versão diferente do registrado pelos guardas. Ela alegou que nenhuma droga foi encontrada dentro da residência do casal e afirmou que o entorpecente teria sido localizado em um imóvel vizinho. A mulher também declarou que autoridades, que a entrada da equipe na casa após sofrer ameaças. Segundo o registro policial, ele afirmou possuir imagens que comprovam a sua versão, porém o material não foi apresentado naquele momento, apesar da oportunidade concedida. Na delegacia, o suspeito foi informado sobre seus direitos constitucionais e, acompanhado de sua defesa, negou o envolvimento com o tráfico de drogas. E o caso foi registrado e segue sob investigação da Polícia Civil. Então tá aí, né? Que coisa, hein? O cara encontrou várias drogas lá, né? Mas como sempre, né? É, a pessoa alega que estava com problemas financeiros. É, Deus do céu, né? Pega a mochila e vai trabalhar, né? Vai trabalhar lá, ganhar um pãozinho de cada dia, vai carpir uma roça, como diz a linguajar popular, né? Vamos a mais uma notícia policial, mas daqui a pouquinho, vou tocar mais um modão. Otávio Augusto e Gabriel canta Mala Amarela. Olha a hora, 7:07, bom dia.

É, são 7 horas e 10 minutos aqui no Sertanejo Bom Demais, Otávio Augusto e Gabriel cantando a Mala Amarela, Mala Amarela, né? Música do Otávio Augusto e Gabriel aqui no Sertanejo Bom Demais na Bragança FM em 79.7, Otávio Augusto e Gabriel que teve, né? Na cidade de Nazaré Paulista, no final de semana, na festa da Paçoca. Ei, festa da Paçoca, agora vem dia 28, aí é o afogadão, né? Olha, olha, são 7 horas e 10 aqui no Sertanejo Bom Demais, nesta manhã. Vamos com mais notícias policiais.

É, vamos a mais notícias policiais. Aqui na nossa manhã, motociclista é preso por receptação após PM identificar queixa de apropriação indébita de um veículo, de uma moto. Homem foi preso por receptação da noite de domingo, dia 14, ao ser abordado pela Polícia Militar, conduzindo uma motocicleta com registro de apropriação indébita. De acordo com o 34º Batalhão da Polícia Militar do Interior, a equipe se deslocou para atendimento de uma ocorrência nas proximidades da Praça das Bandeiras, quando percebeu a atitude suspeita de um motociclista e, ao notar a presença da viatura, o condutor teria virado a ponta rápido, rapidamente, em outra direção, e não parente tentativa de evitar a identificação, Diante da situação, os policiais realizaram a abordagem. Durante a busca pessoal, da delinquente foi encontrado. No entanto, após ser consulta da placa de motocicleta junto à via Copom, foi constatado que o veículo possuía registro de queixa por apropriação indébita. Questionado sobre a origem da motocicleta, o homem informou que havia adquirido o veículo de um morador de Nazaré Paulista e, segundo ele, não possuía contrato de compra, venda e também não pretendia transferir a motocicleta para seu nome. Diante dos fatos, os policiais deram voz de prisão ao suspeito pelo crime de receptação. Ele foi conduzido ao plantão policial de Atibaia, onde permaneceu disponível da Justiça de Justiça e providências cabíveis. Então foi em Atibaia, Foi em Atibaia que aconteceu isso. Está estranhando que Praça das Bandeiras, aqui em Bragança, acho que não tem Praça das Bandeiras. Então está aí, Foi em Atibaia, então está certo. Olha a hora, são 7h12 aqui no Sertanejo Bom Demais, nesta manhã. Hoje de manhã aí para você. Hoje de manhã de terça. Feira, daqui a pouquinho tem mais casos de polícia. Vou tocar mais um modão aqui no Sertanejo Bom Demais pra você nesta manhã de terça-feira. Terça-feira, bom pra ouvir uma boa música sertaneja. Quem chega pra cantar aqui no Sertanejo Bom Demais é o Chico Amado e o Xodó. Telefone no ar, quando são 7h13. 7h13, na certa hora. Bom dia.

0: aí, Chico Amado e o Xodó aqui no Sertanejo Bom Demais. Telefone no ar, né? Telefone no ar, né? A gente que é locutor, de vez em quando dá uma força pro pessoal juntar o casal, né? É, coisa boa, né? Vamos falar de mais notícias. Hoje tem sessão da Câmara Municipal e hoje a pauta da Câmara, né? Câmara de Bragança Paulista vota em segundo turno no projeto que prevê orçamento de 1,338 bilhões para 2027. A Câmara Municipal de Bragança Paulista vota hoje, terça-feira, 16, em segundo turno, projeto de lei 30/2006, que estabelece as diretrizes para a elaboração do Orçamento Municipal 2027. A proposta da teoria do Poder Executivo será apreciada durante a 20ª sessão ordinária. O projeto prevê o orçamento de 1,338 bilhões para o próximo ano. Em primeira votação, realizada no dia 9 de junho, a matéria foi aprovada por unanimidade, com duas emendas substituíveis, né? Caso receba a nova aprovação, o plenário, o texto dará origem à Lei de Diretriz Orçamentária, LDO, instrumento que orienta, né, a elaboração da Lei Orçamentária Anual, LOAA. LOA, entre áreas com maior previsão de recursos, estão a educação, com 343 bilhões, e a saúde, com 309 milhões. Né? Além da LDO, os vereadores devem analisar outros três projetos em primeira votação. O projeto de lei 1/2006, que prevê a divulgação de lista, né, de pacientes que aguardam na consulta com especialistas e exames e cirurgias com rede pública municipal. Também está em pauta o projeto de lei 10/2006, que institui o programa Recomeço, voltada à inclusão, né, produtiva e qualificada profissional e atendimento integral de pessoas com situação de rua. Já o projeto de lei 29/2006, que propõe a criação da lei Manuela, que estabelece normas de segurança pela piscina de uso coletivo. E na Tribuna Livre, a sessão também contará com a participação da Tribuna Livre de Anderson Pereira do Nascimento, convidado pelo vereador Bencinário Apocaia, abordará o tema relacionado a envelhecimento ativo e saudável, enfrentamento da violência contra a pessoa idosa. Já Benedito Macedo, advogado representante da Comissão Estadual de Diretriz de Direitos, Medidas e Saúde, na OAB, participa do convite do vereador J. Malo para tratar da Estatuto do Direito dos Pacientes e Instituto da Lei Federal 15.378/2006. A 20ª sessão ordinária poderá ser acompanhada presencialmente pelo plenário da Câmara de Bragança Paulista ou por meios de transmissão ao vivo nos canais oficiais do Legislativo. Então tá aí, né? Então hoje tem sessão da Câmara e é importante você acompanhar. Se não dá para ir lá, pelo menos assistir aí, né, a sessão da Câmara. São 7h19 aqui no Sertanejo Bom Demais. Daqui a pouquinho eu volto. Tá chegando por aqui a Pama com mais uma previsão astral. E daqui a pouquinho eu volto aqui no Sertanejo Bom Demais com notícias e informações nesta manhã de terça-feira. Eu volto já.
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2: Para sua terça-feira, mais da previsão astral.
1: Signo de Capricórnio.
2: Hoje o movimento planetário te conecta com as atividades e o bem-estar. Só fique de olho para não sobrecarregar. Lembre-se de abrir para as mudanças que também aparecem. Nos estudos, a organização te darão e enfrentarão os desafios do dia de uma forma mais leve. Cor rosa número 5.
1: Signo de Aquário.
2: O céu aponta suas ideias e elas estão fluindo muito bem. Conecte lógica e intuição de um jeito que pode tornar a rotina mais diferente. Clareza emocional e autenticidade serão os ingredientes certos para equilibrar as coisas e tomar boas decisões. Cor cinza número 5.
1: Signo de Peixes.
2: O dia traz uma consciência maior sobre suas necessidades práticas. Uma postura criativa e organizada te ajuda nos estudos. Nas amizades, a mesma receita vale. Encare os momentos difíceis com leveza e boa vontade. Cor verde, número 28 para o dia.
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6: É, tamo de volta aqui no Sertanejo Bom Demais nesta manhã, hoje manhã de terça-feira, dia 16 do mês. É, estou recebendo aqui imagens de ontem, o prefeito, aliás, as imagens aqui, né, de Piracai, onde o padre Antônio Maria esteve lá ontem, né, celebrando a missa em grande público. Ontem foi a missa, foi celebrada ali na parte de fora, né, no palco ali onde está sendo feito os shows. E então ontem o grande público foi na missa do padre Antônio Maria, ontem lá na cidade de Piracaia, né? Piracaia que está completando aí, né? Além de estar completando aniversário, está tendo festa em Piracaia. Hoje é o último dia, né? Hoje vai estar cantando a Mariana Fagundes, que vai estar se apresentando hoje na cidade de Piracaia. Vamos com mais notícias, notícias policiais. É fato que aconteceu em Socorro, meu Deus do céu, hein? Homem é socorrido com uma faca encravada na nuca e a suspeita é presa em Socorro, meu Deus, hein? Homem, a mulher encravou uma faca na cabeça de um homem lá em Socorro, hein? Meu Deus, hein? A gente pensa que a cidade de Socorro é uma cidade mais tranquila, mas não é não, hein? Uma mulher de 28 anos foi presa em flagrante na madrugada de segunda-feira, dia 15, após uma ocorrência de tentativa de homicídio registrada em uma residência na rua Andrelino de Souza Pinto, lá em Socorro. De acordo com a Polícia Militar, a equipe foi acionada via Copom para atender uma ocorrência envolvendo uma vítima ferida de uma arma branca, que é uma faca. No local, os policiais foram recebidos por uma testemunha que indicou onde a vítima estava dentro do imóvel, né? Ao se aproximar, os agentes localizaram um homem de 61 anos com uma grave quadro de hemorragia na região do pescoço. Durante o atendimento inicial, foi constatado que uma faca permanecia, né, cravada na região cervical da vítima. Segundo a informação repassada à equipe policial, o autor do ataque estaria no fundo da residência. Os policiais foram até o local indicado e encontraram a suspeita de 28 anos sentada em um sofá, bastante agitada, né? A mulher foi detida e algemada para garantir a segurança da equipe e da própria envolvida, sendo posteriormente conduzida à delegacia. A vítima recebeu atendimento de uma equipe de resgate que foi encaminhada da Santa Casa de Socorro, né? Em razão da gravidade do ferimento, o homem permaneceu internado sem condições de prestar depoimentos. A polícia científica foi acionada para realizar a perícia móvel, né? E a faca utilizada na agressão permanece alojada na vítima, enquanto o cabo do projeto foi localizado e preservado para exames periciais. O celular do suspeito foi apreendido por auxiliar nas investigações e a ocorrência foi registrada inicialmente como tentativa de homicídio, podendo haver a reclassificação conforme o avanço das apurações. A mulher permanece presa e à disposição da justiça. Meu Deus, hein? A mulher cravou uma faca aí de um homem de 61 anos, né? E agora eu sabia por que aconteceu isso, né? Meu Deus do céu, isso aconteceu em Socorro. Meu Deus do céu, hein? Como diz a cidade de Socorro, socorro eu, né? Vamos tocar mais um modão? E nessa coisa eu falo das festas juninas que acontecem nesse final de semana, não só em Bragança, como nas regiões Bragantina. É, tem festa junina em Bragança, tem também outros locais que você pode estar prestigiando. Vou tocar uma música do Lourenço Rival. Inclusive, mandar um abraço aqui a todo o pessoal que está aí ouvindo a nossa programação. Mandar um abraço para o Carlos Pulga. Alô, Carlos Pulga, está aí ouvindo a nossa programação, aí no bairro do Campo Novo, ouvindo aí a nossa programação. Obrigado pela audiência, obrigado pela sintonia nesta manhã. E todo o pessoal, né, que gosta da verdadeira música sertaneja. Lourenço Lirival canta O Preço da Mentira. Modão, modão, quando são 7h28.

É, tá aí Lourenço e Lorival aqui no Sertanejo Bom Demais nesta manhã, né? Lembrando que hoje é manhã de terça-feira. Bom para ouvir uma boa música sertaneja. Vamos falar das festas juninas que acontecem nesse final de semana em Bragança Paulista. É, festas juninas e várias festas que acontecem em Bragança Paulista, né? Vamos trazer aqui não só Bragança, como também da região Bragantina. É, você que está ligadinho junto com a gente. Obrigado pela companhia, obrigado pela sua audiência, onde quer que você esteja. Com o radinho ligado, obrigado por deixar eu fazer parte da sua manhã através aqui da nossa programação. Vamos começar com a festa lá de Jardim São Miguel, a festa de São Miguel Arcanjo, a comunidade de São Gabriel, vai fazer a festa junina, sua segunda semana, começou no final de semana passada, dia 13 e 14, e prossegue nesse dias 20 e 21, portanto, sábado e domingo, né? A partir aí das 6 horas da tarde, onde teremos a missa, e logo após a missa tem a quermesse, festa junina, na sua segunda semana. Nesse final de semana acontece então a festa junina, na sua segunda semana da festa lá de São Miguel, né? São Miguel Arcanjo, Jardim São Miguel. Também acontece esse final de semana, nos dias 19, 20 e 21, que é sexta, sábado e domingo, a festa no Lar São Vicente de Paula, a festa do asilo, né? A festa do asilo que está sendo cobrada aí R$10 para entrar, hein? Tô falando aqui, R$10 para entrar. É, você que tá aí ouvindo a programação. Dia 19, dia 20 e 21, vai ter aí a festa do asilo, né? Então, tem uma das barracas já com a quermesse, teremos lá também, né? Na sexta-feira, acho que vou tentar dar um pulo lá, hein? Sexta-feira, acho que vou tentar dar um pulo na festa do asilo aí no Lar São Vicente de Paula lá, né? Ainda não fui na festa lá, mas eu vi que a estrutura está muito boa, né? No dia 19, dia 20 e 21, voltou aí a segunda semana da festa do asilo, para você que está aí ouvindo a nossa programação, né? É a festa, a festança danada de boa lá do asilo. Manda um abraço a todo o pessoal lá, o Irinô, a dona Dona Elvira dos Mercados Neymar, também que ajuda e toda a direção, né? Lá do asilo, que a gente sabe que não é fácil tocar aí um lugar. E lá tem mais de 120 idosos que lá residem, né? É, deixa eu falar também que está chegando no dia 9 de julho. Vai acontecer a terceira caminhada de Santa Paulina. A saída está marcada para 5 horas da manhã, na capela do Asilo São Vicente de Paula, de Jardim Público. E a chegada está prevista para as 9h30, lá na Matriz, que fica lá no Arara dos Pereiras. E a missa será às 10 horas da manhã. Então, o Padre Gustavo está convidando o pessoal para a terceira caminhada de Santa Paulina, que vai acontecer no dia 9 de julho. Marca na sua agenda, 9 de julho é feriado, né? É feriado dia 9 de julho, para você que está aí ouvindo a nossa programação, né? Será uma caminhada de 18 quilômetros. E a saída está marcada para 5 horas da manhã. Sai da capela do Asilo São Vicente de Paula, no Jardim Público, né? O pessoal vai se reunir bem em frente ao Jardim Público, né? Ali em frente ao asilo, às 9 às 5 horas da manhã, bem cedinho, hein? A saída vai ser às 5 horas da manhã, bem cedinho. E em seguida o pessoal vai com destino aí a essa horária dos Pereiras, né? Eu não sei o trajeto, nunca participei com essa caminhada, já é a terceira, né? Mas eu não sei aqui o trajeto. A chegada está prevista para as 9h30 da manhã, na Matriz. É, lá no Arário dos Pereiras, e a missa será às 10 horas da manhã, celebrada aí pelo Padre Gustavo. Deixa eu ver aqui mais uma festa que acontece, deixa eu ver aqui, né, as festas juninas nesse bairro, deixa eu ver aqui nesse final de semana. É, a festa de Piracaia se encerra hoje, onde teremos o show hoje da cantora, né? E lembrando que a praça, a festa de Piracaia, hoje tem um show aí, né? Da cantora, a Mariana Fagundes, né? A Mariana Fagundes vai estar fazendo o show hoje às 21 horas, encerrando aí a festa, as festanças de Piracaia, que está completando ali de aniversário, 209 anos, lá na praça principal com entrada franca. Então você que está aí ouvindo a nossa programação, né? O pessoal fica bravo quando eu falo que é entrada franca, né? Fica bravo, tem que ser mesmo, gente. Eu não concordo com esse negócio de cobrar, mas tudo bem, dá para fazer as coisas sem cobrar. É, olha, são 7 horas e 36 minutos aqui no Sertanejo Bom Demais, para você ligado aqui no Sertanejo Bom Demais. Deixa eu ver aqui mais uma festa que acontece. É uma festa que vai acontecer, começar dia 19, essa aqui em Joanópolis. Mais para frente eu falo que é aniversário de Joanópolis, 148, Joanópolis que é conhecido como a Terra do Lobisomem. Oh, Terra do Lobisomem. Olha a hora, 7h36, então aí as festas juninas que acontecem em Bragança Paulista nesse final de semana. Liu e Léo canta o IP e o Prisioneiro.

Tá aí o IP, o prisioneiro Liu e Léo aqui no Sertanejo Bom Demais nesta manhã, né? É, tá aí Liu e Léo cantando o IP e o prisioneiro. É, deixa eu falar pra você também que hoje é aniversário de Piracaia, né? Hoje é aniversário, 209 anos de Piracaia, inclusive o prefeito, né, Rogério Nascimento, que é o prefeito de Piracaia, colocou aí, né? É, aliás, foi, não, Rogério é professor, né? Agora eu fiquei na dúvida se ele é prefeito ou não. O professor Rogério publicou aí, né, 209 anos de Piracaia, e hoje é aniversário de Piracaia. Então parabéns a Piracaia, que completa 209 anos hoje, né? E hoje tem a Mariana Fagundes, que vai estar se apresentando lá na praça principal da cidade de Piracaia, comemorando a cidade, o aniversário da cidade, 209 anos. E vem aí também o aniversário da cidade de Atibaia, né? É, Nadirina, vai ter aniversário em Atibaia, hein? Atibaia vai completar aí mais aniversário. E a cidade de Atibaia vai estar aí celebrando aniversário. E Atibaia vai trazer o show da Taíme Thiago. A Taíme Thiago vai cantar lá no Parque Zanoni. A Taíme Thiago. E também lá, agora esqueci o nome da outra cantora que vai cantar lá, né? É, que vai estar se apresentando lá. É, lá na cidade de Atibaia, mandar um abraço a todo o pessoal de Atibaia, obrigado pela audiência, obrigado pela sintonia, né? A todo o pessoal de Atibaia, obrigado pela companhia nesta manhã, né? Atibaia, que vai estar comemorando aí, né? É aniversário da cidade de Atibaia, obrigado pela companhia a todos os atibaenses, né? E vai ter todas as atrações, vai ser lá no Parque Zanoni, né? Então mandar um abraço a todo o pessoal do bairro lá de Atibaia, que vão fazer. E também dar uns parabéns aqui ao pessoal, né, que ganharam na promoção aqui, né, do Dia dos Namorados aqui, foram presenteados aí pelo programa de primeira mão, pelo Jango, né, e eu tô recebendo aqui várias fotos do pessoal aí que recebeu aí os prêmios, né, isso mostra a nossa credibilidade de dar os prêmios às pessoas aí, as pessoas retiraram e mandaram as fotos, né, tem uma que foi lá no Jacarandá, outra foi lá na Scarpe retirar o prêmio, quem mais foi aqui? É, essa aqui não sei que loja que é. É, mas tem várias lojas aqui que tem aqui que fez essa parceria com o programa Primeira Mão, sorteando aí presente pro Dia dos Namorados. 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Isso mostra a credibilidade da Bragança FM em 79.7, a rádio que realmente faz o que promete e promete aí muitas coisas aí com prêmios assim, cumpre, né? Realmente cumpre aí o que promete. Então você que tá aí ouvindo a nossa programação, obrigado pela audiência, né? É, deixa eu falar também aqui, tô recebendo aqui o cartaz da festa, grandiosa festa de São João Batista, de 98 anos de trabalho, lá no bairro de Lavras, lá na cidade de Socorro, né? A cidade de Socorro vai comemorar também lá no bairro de Lavras, né? Que é um bairro de Socorro, a festa de São João Batista, 98 anos de tradição, do dia 15 ao dia 24 de junho. Então tá acontecendo, né? Deixa eu ver aqui hoje, dia 16, o que que tem lá? Hoje, dia 16, tem aí às 7h30 da noite, a Santa Missa, presidido pelo padre Francisco Gilson, da comunidade de São Benedito, vai estar lá, tá ajudando, né? Lá do Rio do Peixe. E o Terço dos Homens também vai estar organizando aí a festança lá no Barco da Lavras. E vai ter vários shows artísticos também, né? No dia 23 vai ter lá o show da Trio Conexão, de Aísa Vago, vai estar na partir das 22 horas. Dia 24 teremos o show de Cris Mendes e Luz Bandas, né? Vai estar se apresentando lá na festa de Lavras, lá no nosso bairro de Socorro. Obrigado pela audiência. Olha, são 7 horas e 43 minutos aqui no Sertanejo Bom Demais, da Bragança Paulista, no Sertanejo Bom Demais. Inclusive, eu estou mandando a pessoal da organização aqui da festa do asilo, está comunicando, né, que na sexta-feira temos aí o Jogo do Brasil, né, o segundo Jogo do Brasil, e o pessoal vai estar colocando um telão lá, você que está aí ouvindo a programação, né, vai ser feito o seguinte, né, a programação é a seguinte, o pessoal vai chegar lá, vai ter um show, né, vai ter um show antes do Jogo do Brasil, que o Jogo do Brasil acho que é às 8h30 da noite, né, o Jogo do Brasil será às 8h30 da noite, e aí quando tiver o Jogo do Brasil, o pessoal para, vai ser feito lá o telão, vai passar lá o telão, né, as imagens lá do Jogo do Brasil, né. E depois do Jogo do Brasil vai ter outro show, né? Então você que tá aí ouvindo a nossa programação, então você que tá aí preocupado, ah, mas eu quero assistir o Jogo do Brasil, dá para você assistir o Jogo do Brasil e também tá aí ajudando na festa do asilo, que é em prol dos velhinhos que lá residem, né? Que moram lá no Lar São Vicente de Paula, que é o asilo aqui do Jardim Público, né? Então você que tá aí ouvindo a nossa programação. Também tô recebendo uma informação aqui, de uma ouvinte lá de Atibaia, que tá dizendo aqui que agora tem um novo golpe, né? Que tá caindo nas redes aí, né? Atenção, avisa aí, utilidade pública, atenção, fique atento. Tem gente que tá usando aí tá dizendo aqui, né? Tá mandando mensagem através do seu WhatsApp ou através do seu celular, dizendo assim, que tá mostrando um vídeo, né? Mostrando aí a Argentina ganhando a Copa do Mundo.
E chama-se Argentina campeã mundial, né? Chama o vídeo. E, mas não é para abrir esse vídeo. Segundo informações aqui de um ouvinte, ele se trata, ele copia aí, né? Você entra, quando você abre, ele entra no seu celular em 10 segundos e te impede, né? E é um vírus e passa a ser aos seus familiares, né? Amigos, é porque ele pode copiar todos os seus dados. Então o pessoal tá, já estão fazendo um golpe aqui com a internet, né? Na Copa do Mundo. O pessoal manda lá um vídeo para você, Argentina campeão mundial, e você abre e cai aí num golpe, né? Em 10 segundos ele copia todos os seus dados aí do seu aparelho celular. Então toma muito cuidado com isso, não abre. Eu faço que nem eu. Eu quando tenho telefone que é número que eu não conheço, eu não atendo, gente. Eu falo para você, se for um número que eu não tenho na minha agenda, eu não atendo, porque muitas vezes pode ser golpe também, né? Tem gente que tá agora, tá a voz, a gente tá usando aí para fazer golpe, né? Então, a gente tem que tomar muito cuidado com isso. Então, quando é telefone que eu não, número que eu não atendo, que não tenho na agenda, eu não atendo. Então, tá certo, né? Quem quiser falar comigo, ou me chama no Zap, ou vem aqui na rádio, né? Ou vai aí no Facebook e fala comigo através das redes sociais. Mas se for um número que eu não conheço, eu não atendo, porque tem muitos e muitos golpes aí nas redes sociais e a gente tem que tomar muito cuidado com isso, né? São 7 horas e 45. Tem uma notícia aqui que é divulgada pela prefeitura, aqui para fechar aqui a parte de notícias. E tem um projeto que a prefeitura está desenvolvendo junto aí nas UPAs de Bragança. O projeto reúne gestantes e encontro de educativo e apoia a multiprofissionais em Bragança Paulista, né? A Secretaria Municipal de Saúde de Bragança Paulista iniciou no dia 17 de junho o projeto Jornada da Gestante Juntos em Rede. A iniciativa voltada a acompanhamento e orientação de gestante atendida pela rede pública de saúde. A proposta complementa a pré-natal, realizada nas unidades básicas de saúde, e busca oferecer suporte multiprofissional por meio de encontros educativos, atividades práticas e espaço de trocas de experiência entre as participantes. Nesta fase inicial, o projeto, né, será destinado a gestantes atendidas por unidade de saúde da Vila Davi, Pedro Megali, CDHU, Vila Mota, Vila Nilda Collin. Os encontros ocorrerão no Salão da Vila Davi, localizado na Avenida Sebastião Cícero de Franco, sem número, sempre das 6 horas da tarde até as 7h30, uma hora e meia de encontro, né? Ao longo da jornada serão promovidos esses 7 encontros quinzenais com temas relacionados à saúde e maternidade, o período da gestacional, né? Entre os assuntos previstos são alimento saudável e saúde mental, atividades físicas durante a gestação, fisioterapia, preparação para o parto, ajeitamento materno, saúde bucal, fortalecimento da rede de apoio entre as gestantes. As atividades estão conduzidas pela equipe MUIMUTI, formada por profissionais de diferentes áreas da saúde, que atuam de forma integrada e acompanhamento das participantes. De acordo com a Secretaria de Saúde, a expectativa é ampliar a iniciativa, né, para outras regiões do município após a conclusão dessa etapa inicial. Os interessados em participar desse devem procurar a enfermaria, enfermeiro responsável pela unidade básica de saúde, onde realiza acompanhamento pré-natal para efetuar aí a inscrição como iniciativa, né? Participarão as gestantes que comparecerem a todos os encontros, receberão um book fotográfico em homenagem ao período da gestação. A iniciativa busca

essas pessoas que estão aí ligados junto com a gente, né? E a gente gosta muito da audiência de todos vocês, né? E você que ainda não é meu amigo no Facebook, pode nos acompanhar através do Facebook, Márcio Rossini, ou através também do Instagram, que tá Rossini 9620. Então tá aí, né? Te mandar um abraço pra Flávia Lima, dizendo aqui, bom dia, Márcio Rossini, bom dia, Dona Dalila Matias Camargo, seu Demar Barbosa, Diane Pereira, quem tá mais aqui? O Claudio Serrano tá dizendo aqui, bom dia, a Ivone Cardoso Salles, o Caio Nunes, aqui, bom dia, Márcio Rossini, flamenguista da Atibaia, uma feliz sexta-feira para você, amigo, vai Corinthians. Também mandamos dinheiro para a Dona Elvira, lá no Supermercados Neymar. Obrigado pela audiência, obrigado pelo carinho, ligado nesta manhã, hoje manhã de terça-feira. Bom para ouvir uma boa música sertaneja. E como é bom, né? Acordar logo cedinho com a verdadeira música sertaneja e saber que você está aí ligado do outro lado do rádio. Vou tocar mais uma, não? E daqui a pouquinho eu já volto aqui para ficar com a parte final aqui do Sertanejo Bom Demais da Bragança FM em 79.7 na faixa estendida do rádio. É, afinal de contas, hoje é terça-feira. Terça-feira bom para ouvir uma boa música sertaneja e saber que você está aí do outro lado do rádio é melhor ainda. Chega Léo Canhoto, Robertinho.

Tá aí a gaivota aqui no Sertanejo Bom Demais. É a gaivota do Léo Canhoto e Robertinho. Essa aqui eu vou fazer pra Roseli, que tá no Alto do Colina da Mantiqueira, ouvindo aqui o Sertanejo Bom Demais nesta manhã. Obrigado pela audiência, viu, Roseli? Obrigado pela companhia, né? Já tá logo cedo, acorda no pique, já vai lá treinar na academia. Isso que é pique, hein? É, e nesse final de semana vai correr na Aparecida, né? Vai correr em Aparecida, vai ter a corrida em Aparecida lá na Basílica Nacional de Aparecida, vai ter a corrida lá dos atletas, vão correr em volta da Basílica, né? A expectativa é que quase 6 mil atletas vão correr em torno da Basílica de Aparecida nesse final de semana. Que legal, né? Promovido aí pela Basílica de Aparecida, que vai ter lá agora com o novo bispo, né? Esse evento esportivo, onde os atletas vão estar correndo, né? Vão estar correndo lá em volta da Basílica. Deixa eu falar para você, estou trazendo uma informação aqui, a última informação, né? Que nessa sexta-feira, devido ao Jogo do Brasil, vai ter também um evento lá no Asilo, onde o Asilo vai estar lá também fazendo aquela promoção. Você que está aí ouvindo a programação, que for com a camisa da Seleção Brasileira, ou com outra seleção também, mas vai com a do Brasil, né? Não vai com a Seleção da Argentina, que nem o Jango está querendo com a Seleção da Argentina. Aí não dá, né, Jango? Não dá, né? Vai torcer para a Argentina? Mas não dá, né? Aí vai com a camisa do Corinthians, também pode, do São Paulo, do time da sua preferência. Você vai entrar até a hora do jogo e não vai pagar a entrada, tá? Você não vai pagar a entrada. E você que está aí ouvindo a nossa programação, a promoção legal, e vai ter também a promoção do Shopping em dobro. Você compra um, compra o chopp, né, e ganha dois chopps. Então, promoção em dobro do chopp lá, né? Mandar um abraço lá pro Jefferson, também lá pros nossos amigos lá, o Capa de Ferro, a Nuno Vira, também ligado lá no Supermercado Zemar, todo o pessoal que ajuda aí ao Asilo lá, São Vicente de Paula, aqui de Bragança Paulista. Então, promoção nesse final de semana, que vai acontecer, então você que tá ligadinho junto com a gente,

0: Promoção legal, hein? É, vai com a camiseta do Brasil ou com a camiseta de qualquer time, né? Pode ser time amador também. Não precisa ser time de seleção, de time profissional do Corinthians, Palmeiras. Pode ser do amador de Bragança Paulista também. Você não vai pagar e também vai ter troca de figurinha. Então, até a hora do jogo, você entra com a camisa do Brasil, assiste o jogo lá e não paga a entrada, tá bom? Então, tá aí. Promoção legal. É, inclusive a escola de samba, né? A escola de samba também, é verdade, bem, bom lembrado. A escola de samba também, porque você não vai pagar a entrada. E também já agradecendo aqui, aproveitar que nós estamos aqui no finalzinho do programa, agradecer aqui a Madalena que mandou aqui o bom dia, e o Carlinhos, agradecer a pessoa da Energisa que teve lá ontem e consertaram a energia dela. Diz que ela estava sem energia desde o vendaval de sexta para sábado. Meu Deus, estava com uma fase só, diz que a geladeira não funcionava. Aí o pessoal foi lá ontem, arrumou, diz que agora está tudo 100%. Ei, Madalena, hein? Diz que conversou com a pessoa da Energisa, conversou para tomar um café, então tá certo, então tá bom, né? Que bom, né, Madalena? 7h54, indo embora, versão geral foi de Maria de Lima, eu volto amanhã, quarta-feira, 6 da manhã, vem na sequência, primeira mão com o Jango. Até amanhã, tchau, tchau.
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1: É, bom dia, Bragança Paulista, região Bragantina Sul de Minas, Circuito das Águas, São Paulo, Brasil e o mundo. Estamos aqui nesta terça-feira, hoje dia 16 de junho, terça-feira, com a direção-geral da Maria de Lima, a mesa de som é do Márcio Rossini. Até ao meio-dia, música, notícias, informações, esportes, tudo isso e muito mais, você acompanha aqui no Som da Região. Vamos para os destaques de hoje do Primeira Mão. Na CNN, destaca que a Procuradoria-Geral da República rejeita a delação premiada de Daniel Vorcaro. Portal UOL, jovem relata o remendo em corda um dia antes da morte da jovem que foi lançada. Era aquela plataforma de Hope Jump que aconteceu em Limeira. Folha de São Paulo, Donald Trump diz que o circuito de Hormuz não terá pedágio e Teherã fala em cobrança de tarifas. Portal Terra, Moraes rejeita pedido de adiamento do julgamento de Eduardo Bolsonaro. Segundo informações, ele negou e será julgado hoje no Supremo Tribunal Federal. Também o portal G1, tarifaço dos Estados Unidos pode impactar um terço das importadoras, segundo a Confederação Nacional das Indústrias. A Globo News, governo vincular a essa questão do governo Lula, lá que está no G7, lá que vai estar acontecendo na França esse evento, para que realmente não crie um impacto com relação ao tarifaço. Mas entre os assuntos é sim a questão do tarifaço e também com relação à guerra do Oriente Médio, que tem prejudicado todos os países. Correio Brasiliense, senadores, olha só, querem agora livrar militares do imposto de renda. Está gerando uma polêmica grande. Jornal Mais Bragança, jornada começa agora em Bragança Paulista para gestantes. Começa nessa quarta-feira, amanhã. Orientação sobre alimentação, saúde mental, preparação para o parto e cuidados com o bebê. Bragança em pauta, depoimento tenso na CI. Onde do aterro sanitário, mais uma vez com o secretário Bozola, de serviços do município de Bragança Paulista. Hoje teremos aqui a entrevista, um bate-papo com a dirigente de ensino, a Flávia Shirakashi, que estará com a gente logo mais aqui. Vamos falar um pouquinho a respeito de todas as atividades da região Bragantina, pelo qual ela é coordenadora regional de ensino. Na Copa do Mundo, Marcinho, tem uma zebra ainda pintando aí, né? Ontem a Espanha empatou com o Cabo Verde em 0-0. Tivemos o Irã que empatou com a Nova Zelândia. Tivemos vários jogos aí e hoje continua a Copa do Mundo. Hoje teremos aí a estreia, inclusive da França, enfrentando o Senegal, né? Teremos aí o Iraque pegando a Noruega, a Argentina está jogando e também Portugal. São os jogos marcados para hoje, né, dia 14, a partir das 16 horas, a França pega o Senegal. E também teremos aí Irã e Noruega às 19 horas e às 22 horas a Argentina estará enfrentando a Gélia. Depois nós teremos a 1 hora da manhã, Marcinho, você que gosta de ficar na lua, né? Jogos aí, Portugal, enfim, inclusive a República do Congo. Tudo isso e muito mais, você acompanha no Momento Esportivo, algo mais. Vamos falar do Red Bull Bragantino, informações, as festas que estão acontecendo. O Asilo manda um comunicado que sexta-feira tem jogo do Brasil. E o pessoal que for lá, camisa do São Paulo, Corinthians, Palmeiras, Santos, da seleção, das escolas de samba, dos clubes amadores de Bragança, até o horário do jogo, não irão pagar ingresso. Estarão lá para participar. E além disso, vai pagar um chope e vai tomar outro de graça. É uma parceria com a Farminas, que está fazendo essa parceria juntamente com os patrocinadores Masters que eles têm, né, que é o Supermercados União e a Farminas, que estão nesse evento aí do Asilo. Além disso, nós estaremos também como destaque aqui para vocês sintonizados aqui das demais festas que acontecem. Hoje é feriado em Piracaia. Hoje é aniversário do município de Piracaia, completando aí mais um ano de vida, 209 anos, né, Marcinho? Do município de Piracaia, que hoje está em festa. Parabéns aí a toda a população da cidade de Piracaia, onde nós temos uma grande audiência. Mandar um abraço aí ao prefeito André Rogério, a todos os munícipes daquela cidade de Piracaia. Eu, particularmente, tenho um apreço muito grande e amizade com muitos piracaenses. A gente deseja a vocês aí hoje um dia de festa, um dia de comemoração. Como é bom, né, Marcinho? ter realmente essa integração, essa participação de todos, para que isso realmente possa trazer esse momento de lazer, momento de família. E a cidade de Piracaia é uma cidade acolhedora. Então aí os nossos parabéns em nome da direção da emissora da Mari Lima a toda a população de Piracaia pelos seus 209 anos de existência. Também um destaque também, o acordo é agora, o Donald Trump está tirando o corpo. Ele está querendo cessar a guerra com o Irã e tal, isso aquilo, e agora está culpando o Netanyahu por estar atacando o Líbano ainda, viu? Continua essa situação envolvendo o Golfo Pérsico e nós estaremos também tratando aqui todas as informações que chega aqui. Nesse momento, o presidente Luiz Inácio Lula da Silva se reúne com a primeira-ministra do Japão, lá na França. Essa conversa de líderes mundiais que discute essa questão das negociações entre o Mercosul e Tóquio, para que o Japão também faça parte, está tendo esse bate-papo, essa audiência lá na França, dessa agenda internacional do presidente Luiz Inácio Lula da Silva, nesse momento está ao vivo, inclusive essa reunião acontecendo na França entre Brasil e Japão. Que coisa boa, tomara que traga coisas positivas para o nosso país. É o que nós estamos precisando, né, Marcinho? De paz, carinho, atenção, amor, não é verdade? Nós estamos aí com muita picuinha, com muita coisa que não leva a nada. Então essa é a verdade, né? E também ontem, um fato que chamou a atenção, a delegação do Irã enfrentou problemas para sair dos Estados Unidos ontem após a partida, Marcinho. Acabou o jogo ontem por volta de quase meia-noite e meia, né? E inclusive que um jogador está com visto vencido, foi impedido de embarcar. Olha, uma situação que realmente... Por que não colocar, né? Já que está toda a situação, o Irã lá no México. Já que a cidade que eles estão lá, né? Adoram os jogadores, fizeram a maior festa ontem. A seleção do Irã estreou ontem, empatou em 2-2 com a Nova Zelândia. Mas o que realmente causou o transtorno, logo após a partida, os jogadores tinham que voltar para o México. No momento em que a delegação se preparava para deixar Los Angeles com destino a Tijuana, no México, o atacante Taramim e o membro da comissão técnica de Israel, do Irã, foram retidos no aeroporto. Durante a competição, o time ficará hospedado no México. O caso mais complexo envolve o atacante Mendy Torabi, ao contrário do restante do grupo, que recebeu vistos de múltiplas entradas no território americano. O documento emitido para Torabi havia vencimento. Olha só, só podia entrar uma vez. Essas situações precisam resolver. A FIFA tem que entrar no meio, né? Senão, já viu, né? Já estão em transtorno. Os caras estão viajando, treinando no lugar, voltando para o país, para Tijuana. E achei bonito ontem as imagens. Acho que o Marcinho viu. E você que está ouvindo a Bragança FM, viu as imagens dos jogadores do Irã e a população do México dizendo que eles estão torcendo, estão juntos, tiraram foto, fizeram uma festa com os jogadores do Irã lá em Tijuana. Até fala, Tijuana te abraça, Irã, venha que nós estamos com você. Achei bonito essa interação de nações, né? É um momento de confraternização, onde são 48 seleções. É o mundo, ali nos Estados Unidos, ali no México, Canadá. Precisava realmente essa questão na interação. Agora, um conflito que está acontecendo com o Irã, essa situação toda, não tinha que misturar com relação à bola. É minha opinião pessoal. Pode ter os conflitos aí, nós sabemos de guerra, tudo isso. Agora, o Donald Trump afirma que fez um acordo com o Irã, mas Israel continua atacando o Líbano. Quer dizer, é uma situação em que envolve, tomara que os nossos líderes mundiais consigam realmente amenizar isso e parar com isso, né, Marcinho? Não é possível. Amanhã, em Bragança Paulista, haverá um encontro regional do PSD, com a presença de Gilberto Kassab e lideranças do PSD. Esse evento irá acontecer na Associação Nipo Brasileira, às 19 horas. Um convite às pessoas que são, que têm assim, um carinho, atenção pelo PSD, que são filiados, simpatizantes. Gilberto Kassab estará presente, também o deputado federal Saulo Pedroso e os demais participantes aqui de Bragança Região, que é a formação do novo diretório do PSD de Bragança, que passa agora ao comando de Sérgio Conte Júnior. E também a presença do doutor José de Lima, pré-candidato a deputado estadual. Esse evento acontece amanhã na Associação Nipo Brasileira. São 8h14, vamos, sucesso musical? Ah, o Giro Rural, estamos esquecendo. Humberto Ferretti, como é que você traz de bom pra gente hoje? 8h14, Humberto Ferretti e o Giro Rural.
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3: Eu sou Humberto Ferretti e esse é o Giro Rural. O preço dos alimentos voltou a subir em maio na CEAGESP, a Central de Abastecimento de São Paulo, que trabalha com a compra e a venda de mercadoria de todo o país. Na média, o avanço foi de 3%. Alguns itens, porém, tiveram altas bem maiores. O destaque ficou por conta da batata, com avanço em torno de 60%, seja a lavada, a Asterix ou a escovada. O aumento foi puxado pela baixa oferta, por ser período de entressafra. A colheita do café começa a ganhar força no país. O tempo seco até agora em junho em boa parte das regiões produtoras permite acelerar os trabalhos. Ele também é bom para o amadurecimento dos grãos, que poderia ser melhor se as temperaturas estivessem mais altas. No mercado, os preços vinham em queda até por conta do aumento da oferta, mas reagiram nos últimos dias, indicam dados do CPEA. A saca do café arábica é vendida na casa de R$ 1.400 e a do Robusta sai a quase R$ 1.000. O preço do arroz se manteve praticamente estacionado no campo nos últimos dias. A saca do grão em casca foi vendida a R$ 59,00 no Rio Grande do Sul, maior produtor nacional, segundo dados do CPEA. No mercado interno, as vendas avançam em ritmo lento, o que quer dizer que os preços são sustentados pelo bom volume de exportações. As altas dos valores internacionais e do dólar ajudam a explicar o avanço das vendas para o exterior.
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1: É, são 8h16, hoje tem sessão da Câmara Municipal às 14 horas. O orçamento hoje será votado em segundo turno, R$1.388 milhões é orçamento para o ano de 27. Espero que, né, os vereadores já votaram no primeiro turno, é que realmente isso se resolva. E também lembrando que amanhã haverá o julgamento daquela ação com relação ao IPTU do ano passado, né, Marcinho, já de 25. Amanhã o Tribunal de Justiça, o seu colegiado, que são 25 desembargadores, estarão julgando amanhã essa ação que envolve a inconstitucionalidade que o prefeito aumentou por decreto, o IPTU. Essa é a discussão que estará amanhã em pauta no TJ em São Paulo. Se realmente acontecer que é inconstitucional, vai ter que rever todos os cálculos, vai ter que mudar esse orçamento. Eu até mencionei aqui na semana passada, na votação do primeiro turno aos vereadores, para que aguardassem. Tem que ter uma decisão positiva para isso, para que eles votassem realmente um orçamento mais real. Mas como o orçamento é uma peça fictícia, né, Marcinho? Se lá coloca o que quer e arrecada quanto pode, e assim vai, né? Então vamos aguardar, e além disso, outros assuntos também, a questão que envolve aí a fila na saúde. Agora estão pedindo um outro, que é a questão da transparência daquela fila de cirurgias, aquelas filas que estão de exames. Os vereadores devem hoje debater sobre isso. Sabe o que vai acontecer? Nada, vai continuar do jeito que está. A saúde de Bragança Paulista, infelizmente, senhor prefeito Edmir Chedid, continua, olha, esquecida. A população tem esperado 3, 4 horas na UPA para atendimento. Para uma criança que está com gripe, criança que está com febre, fica lá a mãe esperando no frio, está uma situação delicada. Não tem medicamentos e a situação realmente é muito crítica. E ainda o que mais assusta é que o senhor está preocupado com outras coisas em Bragança Paulista. O senhor devia se preocupar nesse primeiro lugar, prefeito, agora, é com a saúde de Bragança, da população. Porque é uma coisa que não dá para nós aceitarmos mais, de a gente ver tanta reclamação, tantas pessoas sofrendo, morrendo naquela fila de espera de exame, espera de cirurgias eletivas. É uma coisa impressionante. Ontem uma pessoa me procurou ontem, que ela foi na AME Atibaia, fez o exame, sabe o que aconteceu? O posto de saúde perdeu o exame que essa pessoa fez. Aí é verdade, eu nem vou contar o nome aqui, eu até estou tentando, já fiz o contato com a HUSF, porque o HUSF, ou lá São Francisco, que cuida da AME de Atibaia. Vê se tem, pelo nome, consegue levantar lá. Eles devem ter nos registros da AME de Atibaia esse exame para andar, para levar para o médico. Você acredita, Marcinho? Ela fez em abril o exame, em abril. Nós estamos em junho. O resultado veio, mas a pessoa disse que perdeu Eu não vou citar o nome aqui, depois a gente vai falar sobre isso. É uma coisa que não dá para aceitar mais. É o que está acontecendo em Bragança. É o empurra para lá, empurra para cá, não tem remédio, não tem exame marcado, não tem aquilo. E a população fica sofrendo. Quando tem o QI, sabe o que é o QI? É aquelas pessoas que indicam. Quando você tem um vereador, né? Houve um fato a semana passada de uma criança que acabou, né, falecendo aí, veio a óbito, por um aneurisma, né? Aí chegou lá, vereador, sabe, chorando lá, gritando, com a família, com apoio, né? Então, é umas coisas, senhor, assim, que a gente fica, olha, horrorizado. Olha o que o Bruno Sucesso passou esses dias para arrumar uma vaga de UTI. E aí vai tantas e tantas, não para o Bruno Sucesso, mas para o sogro dele, que infelizmente veio a óbito no último domingo. Mas é uma questão de saúde, prefeito. Deixa um pouquinho as coisas de lado agora. Chama a sua bancada, chama todo mundo aí e vamos organizar e vamos dar uma atenção para essa população que não aguenta mais esperar. 8h20, vamos ao primeiro sucesso musical. Vamos abrir Bom Astral nessa terça-feira. Ainda hoje, a Flávia Shirakashi estará comigo aqui num bate-papo, numa entrevista, falando de todas as ações dessa região bragantina aqui que envolve o estado de São Paulo, as escolas estaduais. Música.

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8: São 8 horas e 31 minutos dessa terça-feira, mais um dia. Estamos aqui. Na oração de hoje, Deus nos convida para a prática do perdão, do amor incondicional, baseado no ensinamento do seu Evangelho, que nos ensina a amar até os nossos inimigos e fazer o bem. É difícil essa palavra, né? Amar nossos inimigos. Mas entregue o seu dia com essa prece de libertação. Senhor, no silêncio dessa manhã, me coloco diante de Ti para colocar aqui todas as minhas necessidades, tudo aquilo que eu preciso, que o Senhor sabe daquilo que eu preciso. E que o Senhor toca no meu coração, para que eu abra o meu coração para perdoar, para poder amar o próximo, para que eu consiga esquecer, afastar, orar pelos meus inimigos. E que o Senhor, mesmo aquelas pessoas que nos feriram, que nos machucaram, que a gente tente libertar isso do coração. Existe até um ditado que diz: quanto mais você guarda essas coisas que te fazem mal, mais prejudica você e sua saúde. Então peça para que Deus toque no seu coração. Você que está com uma situação envolvendo aí algum vizinho, algum familiar, algum parente, não importa. Coloque na oração de hoje, peça a Deus, faça que eu esqueça essa pessoa, que essa pessoa esqueça de mim, que se resolva toda essa situação. Não fique absorvendo isso para você no seu dia a dia, na sua rotina, que não vai te levar a lugar nenhum. Só vai trazer prejuízo a você. Pessoas que proferem ou que têm essa atitude são pessoas que não têm nenhum pensamento, não têm nenhum amor no coração. Eu digo sempre, quando uma pessoa fere você, machuca você, sem saber, é porque essa pessoa realmente ela não tem, sabe, o amor próprio. Ela não gosta dela mesma. Então é mais fácil ela ficar criticando, odiando os outros, falando mal, julgando. E é o que nós estamos vendo nesse mundo hoje, pessoas que nem te conhecem, te julgam, te jogam lá para baixo, como diz o outro. E você vai sofrer por isso? Não. Peça para Deus para que cuide dessa pessoa e você cuide da sua vida, das suas coisas e ore por essas pessoas. Também nós colocamos aqui, Senhor, essa missão que nós temos. Nós somos instrumentos de Tua paz. E temos que estar sempre prudente. E, Senhor, fecha os meus ouvidos para que eu não tenha nenhuma, sabe, aquela coisa de ficar guardando aquelas coisas que a gente acaba ouvindo, de palavras mal proferidas, palavras que machucam o nosso coração. Que Tuas bênçãos abram todas as portas, abra o meu caminho. E você que está em casa nesse momento, na estrada, você que está no seu trabalho, se coloque diante de Deus. Quero colocar aqui hoje pela APAE. Ontem eu conversei com o pessoal, eles nos acompanham todas as manhãs lá na APAE de Bragança Paulista. Um abraço aí a todos os funcionários, a todos aqueles que estão lá nessa entidade que faz um trabalho maravilhoso. Que Deus abençoe a todos vocês da APAE de Bragança. Obrigado pelo carinho e pela audiência. Que Deus possa estar presente mais um dia. E eu falo sempre dessas entidades, né, Márcio? Tanto as entidades que cuidam de jovens, de crianças, adolescentes, de mulheres vítimas de violência, dos nossos lares que acolhem os idosos, como o da Vila Bianca, aqui do Jardim Público. A todos, que Deus possa estar presente em cada uma dessas pessoas que cuidam dessas pessoas. Olha que coisa interessante, né? que Deus possa olhar, que você tenha esse olhar, você que trabalha, você que presta o serviço aí, você que é voluntário, não importa, que você tenha um olhar diferenciado para essas pessoas, que é através do carinho, de uma palavra amiga, que tudo isso pode realmente transformar vidas e mudar, sabe, mudar o seu eu, o seu ser, o seu ego. E eu digo sempre, Márcio, que o que mais nos impressiona é que às vezes nós achamos que sabemos tudo, que podemos tudo, que temos assim aquela coisa de, sabe, eu vou resolver isso, eu vou resolver aquilo. Não, nós estamos aqui é para servir a Deus. Nós temos que estar aqui nessa missão, servir a Deus. Deus deu uma missão, tanto para mim como para você, para todos nós, de sermos sempre, buscarmos o melhor, sermos melhor. Essa é a nossa missão nesse plano terrestre. Não sabemos quando iremos para o plano celestial. Isso é uma coisa que realmente só Deus sabe. Então você que está passando por uma dificuldade, como todo mundo passa, quem que não tem problemas, quem que não tem dificuldade, quem que não tem doença, quem que não está em tratamento, quem que não está aí, né, com tantas e tantas situações que envolvem desempregado, problemas com o filho, tantas e tantas situações que nós estamos acompanhando na nossa rotina, no nosso dia a dia. Não é só no Brasil, é no mundo, guerras, conflitos, tudo isso é feito por quem? Pelas mãos humanas. Para que Deus possa orientar os governantes, aqueles que têm, eu digo sempre, não o poder, mas estão lá representando um povo, uma nação, né? Ao prefeito aqui de Bragança Paulista, ao governador do estado, o presidente da república e os demais líderes mundiais, né? Eu nem gosto dessa palavra, mas presidente dos demais países que compõem o nosso mundo, para que tenha essa sabedoria de olhar para aquelas pessoas que mais precisam. O que está se gastando nessa guerra, com dinheiro de guerra, daria para matar a fome de toda a população, Márcio. Não ia faltar comida para ninguém. Não se gasta em arma para destruir mais pessoas, por território, por interesse, por petróleo, por capital. Isso vai levar o quê? Eu pergunto, o que o Donald Trump vai levar quando partir? Netanyahu, lá de Israel, o que vai levar? Zelensky e tantos outros que estão envolvidos em tantas coisas, não vai levar nada. O poder é efêmero, o poder passa. O poder tem um período, tem uma data marcada, seja 4 anos, 5 anos, nada, passa. Você não vai ficar eternamente, você está, você não é. Eu digo sempre, falava isso, quando eu ocupei cargos legislativo, executivo, eu falava, isso aqui para mim passa. Eu não vou ficar aqui vivendo achando esse mundo de Bob, né, como diz, esse mundo de maravilhas, tudo isso vai passar. E nós vamos continuar aqui, se Deus permitir, essa nossa caminhada. Então que Deus possa estar presente hoje em cada casa, em cada lar. Cuidai, Senhor, de todos os doentes. Coloque-se diante de Deus, peça as suas orações e agradeça por mais um dia. Aqui aos internos que estão na Santa Casa de Misericórdia de Bragança, na UPA, nas casas, no HUSF de Bragança. Que Deus abençoe vocês. Olhe para frente. Olhe, apesar que pareça que tem uma montanha na sua frente. Por mais alta que seja, por mais difícil que seja, acredite, é através da fé que você tem até o ditado, que a fé move montanhas. E para você, às vezes eu digo sempre, o que é um problema para mim, né? Para você, você aumenta, diminui, depende de cada um. Então nós temos que ter esse entendimento do que é que está difícil e vamos por partes para resolver. Não queira que mude de uma hora para outra, transforme tudo e tudo, né, se resolva. Não vai acontecer. Deus tem um plano e as coisas vão acontecendo aos poucos. São 8h38, a oração da família com o Padre Zezinho nesta terça-feira.

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1: São 9 horas em Bragança Paulista, a primeira mão dessa terça-feira. É com carinho e satisfação que recebemos aqui a Flávia Shirakashi e o professor Fabrício Faria, que é supervisor educacional aqui da Delegacia de Ensino de Bragança Paulista. Flávia, bom dia, que prazer tê-la aqui. Tudo bem com você?
2: Bom dia, Jango. Bom dia a toda a sua comunidade aí. De novo aqui, um prazer estar aqui.
1: Fabrício, você é a primeira vez que vem aqui, que bom, um prazer tê-lo aqui, tudo bem?
3: Tudo bem, bom dia a todos, agradeço o convite, tudo, um abraço aí para a comunidade aí da Rádio Bragança, aí, muito obrigado pelo convite.
1: O mais importante, Fabrício e Flávia, é que a Bragança FM atinge toda a região bragantina, então vocês estão falando hoje para Nazaré, Perdões, Piracaia, Vaz do Iti, Pedra Bela, região, entende-se que é bom o alcance da rádio, né? Mas vamos conversar com a Flávia, que está aqui com a gente, que é a dirigente de ensino de Bragança, sobre esse processo seletivo para professores. É isso, está aberto um processo seletivo?
2: Isso, hoje recebi o seu convite, né, para que a gente estivesse aqui e a gente traz aí para a pauta da entrevista hoje o processo seletivo, que é um momento de extrema relevância para a gente, porque é onde nós vamos fazer o nosso campo fértil aí para selecionar os professores para atuar nas escolas. A gente está, então, num período super importante para isso e, por isso, trouxe aqui na minha companhia o supervisor Fabrício, que é quem comanda a pasta de atribuição da diretoria de ensino e que pode dar as informações certinho, né, Fabrício?
3: É isso mesmo. Nós estamos com 2 processos seletivos vigentes, né? São 2 processos separados. O primeiro, que é para professor de ensino fundamental e médio, né? Que as inscrições vão iniciar em 18 de maio e vão até 18 de junho.
1: Agora, 18 agora?
3: Isso, até.
1: Então tá aí hoje, é 16 até quinta-feira.
3: Até quinta-feira, às 16 horas.
1: Tá.
3: Não esquecendo que precisa fazer esse pagamento também, que está no valor de R$60 a taxa de inscrição. É uma prova que vai ser pela Fundação Getúlio Vargas.
1: GV.
3: E ela tem questões objetivas, tem a prática e a avaliação de títulos. Esse processo seletivo é para atuar como professor, né, da Base Nacional Comum e da parte diversificada, que são as disciplinas que a gente conhece, português, matemática, física, sim, química, e também dos componentes da parte diversificada, que é educação financeira, empreendedorismo e tudo mais. Tem alguns docentes que têm uma obrigatoriedade de fazer esse processo seletivo, que são os docentes que foram com o contrato celebrado em 2023.
1: A categoria O,
3: que é a categoria O, que é a Lei 1093/2009. Também os que foram cadastrados pelo Banco de Talentos desse ano e cadastro emergencial. E os que são remanescentes do concurso público que teve em 2023.
1: Terão que passar por esse processo seletivo.
3: É obrigatório.
1: Obrigatório.
3: Quem desejar fazer também, que já tem o contrato ativo, tu também fica à vontade também. Não é uma obrigatoriedade, mas é recomendável caso eles queiram fazer.
1: Até para garantia profissional, né?
3: Exatamente. Lado, a gente não sabe como é o ano que vem. Às vezes acontece algumas situações que precisa extinguir o contrato e a legislação ainda permite que após 40 dias... Se for a pedido, pode retornar com outro contrato, desde que tenha um processo seletivo vigente.
1: Então, professores novos também poderão se inscrever?
3: Podem, professores novíssimos, estudantes de cursos de licenciatura. Então, o pessoal que está fazendo o IFE aí, daqui de Bragança, que é licenciatura em matemática. A nossa região, ela carece de docentes de matemática, de língua portuguesa e inglês. Então, você que está estudando, fazendo curso EAD... que é licenciatura de 3 anos ou 4 anos, que é estudante, pode fazer também a inscrição. Quem também é bacharel, por exemplo, que é formado em engenharia, é formado em comunicação social,
1: química, física.
3: Química, física, engenheiro químico, engenheiro físico, tecnólogos em gestão ambiental.
1: Engenheiro.
3: Podem fazer todos.
1: Aí.
2: Vamos falar de salário.
3: Vamos falar.
1: É o salário.
3: 40
1: agora.
3: Horas, tá, que é a carga máxima, né? Está no base de R$ 5.565 bruto, né? Isso é para professor que atua numa escola parcial, que a gente chama de escola meio período, né? Que é manhã, tarde e noite. Quem é o docente que ingressa na PEI, que é uma dedicação exclusiva, além do salário base, ele tem uma gratificação que ela gira em torno de R$ 2.265 também. Então, além do base... tem o RDE. Claro que a gente está falando de salário bruto.
1: Bruto.
3: Né?
1: Tem o desconto, tem, isso faz parte de qualquer assalariado. Né? Mas é uma regra, e eu, por exemplo, que já saí do Estado já faz quatro anos, a gente vê que mudou muito essa questão. O pessoal reclama muito essa questão salarial. Lógico que tem, todo mundo, ninguém está contente com o que ganha, né?
2: Sim,
1: claro.
3: Com certeza.
1: É aquele ditado, né? Por mais que você trabalhe, tenha, não, eu faço mais que os outros, eu mereço mais. Mas até que melhorou bem essa questão do piso salarial, né, Fabrício?
3: Sim, sim. A gente trabalha com o piso nacional, né? Com o salário equiparado. Então, é um pago subsídio agora, que a gente chama nesse salário agora, que é a da lei nova, né? A lei de 2022, que é uma lei complementar, né, de 2022, então a gente trabalha agora com subsídio. Paralelo a esse processo seletivo, nós também temos outro, que é do itinerário de formação técnica profissional.
1: Tá.
3: Como você sabe, você já foi professor de curso técnico, foi, né?
1: De contabilidade, mesmo de finanças.
3: Isso, exatamente.
1: Pública, muitos anos.
3: E a Seduc retornou com isso, já faz os 4 anos. Então, nós temos os cursos técnicos, né? Bragança tem vários cursos que oferecem, por exemplo, a gente tem o Nantala, que tem muitos cursos técnicos, administração, logística, vendas, eletroeletrônica. A gente tem o EMABA, que tem farmácia, enfermagem, agronegócio. E nós temos aqui também 3 escolas estaduais, né? Que é o Bruno Florenzano, Matilde e o Paulo Silva, que oferecem ciências de dados, né? Que é o TI. Fora toda a região que nós temos também, né? As outras cidades,
1: né?
3: Com certeza.
1: Outros povos.
2: Atibaia.
3: José Alvim tem hospedagem.
2: Isso.
3: Né?
1: Por causa da questão da hotelaria da cidade, tem a sua peculiaridade, né?
3: Socorro também tem hotelaria, Joanópolis tem meio ambiente, curso técnico em meio ambiente, então Piracaia também tem agronegócio, tem curso de administração técnica, a Escola Augusta, então nós temos também esse processo seletivo. Esse processo seletivo, a inscrição é até dia 19. Sexta-feira.
1: Tá. 19.
3: Lembrando que é aberto para todo mundo, mas tem que dar uma olhadinha no edital, que tem quem pode dar aula do quê.
1: Matéria específica.
3: Exatamente, porque nós temos 6 eixos. Né? Nós temos o eixo de gestão e negócios, que abrange curso de administração, vendas e logística. O eixo de meio ambiente e saúde, que é enfermagem, farmácia e meio ambiente. O eixo de hospedagem, né? Que é hospedagem. Ah. O de ciências de dados, que é o tecnologia da informação. O eixo de agronegócio. E o eixo de eletroeletrônica, que é o novo, que a Escola Nantala oferece.
1: Olha
3: aqui
1: só.
3: Em Bragança. É uma das poucas escolas do estado que oferece esse curso.
1: É, vamos ser sinceros, acho que muitos ouvintes que estão acompanhando a Bragança FM não sabem que hoje o estado tem essa...
2: Tem vários
1: porque,
2: cursos.
1: Perdão, antigamente nós tínhamos mecânica e contabilidade.
3: Isso.
1: Era esses dois
3: e
1: cursos.
3: O magistério.
1: E o magistério.
3: Ela, que não é,
1: é isso, é os três, né? Mas cortou o magistério e ficou ainda. Até 2004, eu me recordo, isso. Porque eu saí do EMABA quando encerrou esse curso. E eu fiquei lá durante 12 anos. Né? Então a gente tem uma. Assim, eu falava que judiação acabar com esses cursos. Então houve uma briga na época, o governador Mário Covas. Teve um grupo de mães que foi fazer um manifesto contra ele. Nunca mais esqueço disso. E eu até por mera coincidência era vereador, então. Então eu achava que eu estava por trás disso, não tinha nada a ver. Mas, enfim, a gente fica feliz de saber que o Estado está preocupando e sabendo a necessidade de cada cidade, de cada região.
2: Isso.
1: Né,
2: isso. É, porque é feito, na verdade, antes da formação do curso, é feita uma pesquisa com o estudante, né, de interesse, para que realmente atenda o que o anseio ali daquela comunidade. Então, a gente está nesse período aí, desse chamamento mesmo, desse processo seletivo. Até peço para você, ao longo da semana, se
1: vamos
2: você
1: divulgar.
2: Puder divulgar para a gente.
1: Manda
2: para
1: o release para a gente, vamos divulgar, sim.
2: Tá, para
1: a gente. Viu, aqui, educação é prioridade, viu? A gente fala isso, eu falo isso, que é só nós vamos mudar, ou nós iremos fazer a coisa de bom, é através da educação. A educação, sim, transforma e muda vidas. A gente está nesse meio, né, Flávia?
2: Sim, eu sou suspeita, né? Eu fiz várias coisas, tentei outras coisas, mas quando fui picada...
1: É uma vocação, né?
2: Tem, não, assim, não tem, tem uma força que chama, né?
1: É uma missão. Então tá aí, ó. Então os professores, que esse banco de talentos, isso, até o dia 16. Para essa área técnica, a área mais específica, é até o dia 19.
3: 19, 16 horas.
1: Tem um site para entrar?
3: Todos no conhecimento.fgv.
1: Como é que é? Repita.
3: Conhecimento.fgv. Lá no site da diretoria de ensino, nós temos 2 banners, um para cada processo seletivo. A pessoa pode desejar clicar lá, já vai direto para fazer a inscrição. Paralelo a isso, Jango, a gente também tem o cadastro emergencial, que é na plataforma Banco de Talentos, que vai até 30 de junho.
1: 30 de junho.
3: Para aqueles docentes que não conseguiram fazer a inscrição no ano passado. Então, você, da área, de todas as áreas, sem distinção. Pode ser pedagogo com formação em educação especial, porque a gente sempre demanda de aulas de itinerância, de ensino colaborativo, seja docentes da área de exatas, de linguagens, até mesmo de humanas, que ainda não fez a inscrição pelo Banco de Talentos, que é uma plataforma para aqueles que não tiveram oportunidade de prestar o processo seletivo ano passado, podem fazer até 30 de junho. Ele estava até 30 de maio, foi prorrogado até 30 de junho. Então, não esquecer. E aí, é uma plataforma. Depois, eles mandam, a gente recebe uma lista. A Unidade Regional de Ensino entra em contato via e-mail com esses candidatos para eles trazerem os documentos. Semana passada, a gente fez isso.
1: Tá. Tem uma pergunta aqui. É, todo esse processo seletivo feito agora, que vocês estão anunciando aí na rádio, é Maria José de Oliveira, é do bairro da Penha. Ela pergunta, e aquele pessoal do concurso que fez, serão chamados ainda ou não? Tem um concurso válido ou não?
3: A presente data, o concurso ainda está válido, tá, Jânio?
1: Está válido.
3: É, isso, nós não temos informação ainda que ele caducou. Tá, é. O que ele expirou. Então...
1: E tem 2 anos e pode prorrogar mais um, né?
3: Mais 2.
1: A regra é essa, mais 2.
3: Mais 2.
1: É, 1 e mais 1, né? Que
2: isso. Mas a gente correu bastante essas listas, né? Foram várias chamadas. Então, ainda deve ter, sim, né, um resquício disso, mas a gente não tem a informação desse chamamento. Mas é importante essa fala do Fabrício em relação ao Banco de Talentos, porque a gente tem aí, no segundo semestre, a inauguração de uma escola nova em Atibaia. É uma escola grande, para aproximadamente 1.000 alunos, e a gente vai precisar compor a equipe também dessa escola nova. Então, a gente vai precisar de professores, né?
3: No mínimo, a gente vai precisar de 21 professores da Base Nacional Comum. Então, todos esses aí que...
1: É o Jardim Imperial, né?
2: Nova Imperial.
3: Então, todos aí que têm esse interesse em fazer esse cadastro no Banco de Talentos aí, que é da área, pode ser de Atibaia, Bragança, Nazaré, Perdões.
1: É tudo pertinho,
3: que é pertinho,
1: são cidades perto.
3: Né? Piracaia mesmo também.
1: Cronópolis, né?
3: Então, que tem interesse e é formado nessas áreas da Base Nacional Comum, ou que é um bacharel que tenha 160 horas no seu histórico dessas disciplinas, que a gente analisa e tudo mais, pode fazer a inscrição e não esquecer de sempre deixar. Quando for fazer a inscrição pelo Banco de Talentos, deixar o e-mail escrito certo, por gentileza.
2: Porque senão é o contato.
1: É o contato, né? Hoje em dia passa tudo por e-mail, tem aquela senha para acessar.
3: Antigamente a gente trabalhava com cartão, hoje trabalha com e-mail.
1: Manda chegar a cartinha na casa, chegou, vai lá, compareça com ele. Ou vá na escola fazer inscrição, ela é bem diferente, né, Flávia? Flávia, me diga uma coisa para mim, agora, entre eu e você aqui, mais ninguém. Como é que é lidar com 33 mil alunos nessa região nossa, hein?
2: Eu costumo dizer, eu ainda estou super... É difícil de acreditar, né, que eu estou nesse posto, por mais que eu tenha aí uma trajetória longa nas escolas, ainda eu me sinto muito importante e muito feliz, na verdade, de estar aí à frente nessa responsabilidade de tantos estudantes, né? E é uma loucura.
1: São vidas, né?
2: É uma loucura, é um desafio de manhã, de tarde, de noite. O Fabrício que me acompanha lá de forma mais próxima. São muitos, muitos assuntos, mas é muito gratificante. A gente jamais imaginava um dia poder estar à frente, né, de tantas decisões importantes. Mas eu costumo fazer isso de uma forma muito participativa,
1: né?
2: E lidar com as pessoas para também sempre poder respeitar mesmo, né, as potencialidades de cada um e entregar o melhor que a gente puder, né? A gente tem muitos desafios, muitas dificuldades, mas eu acredito que a gente faz um trabalho muito bonito porque a gente tem uma rede muito forte. Eu tenho a parceria de 20 supervisores, eu tenho a parceria de 65 diretores que são meu time, que trabalham junto, fora todo o pessoal da diretoria de ensino ali, da unidade regional de ensino, mas quem está à frente mesmo lá no dia a dia são os diretores, que são as lideranças, né? E que me acompanham muito em tudo que a gente combina.
1: São,
2: né,
1: os seus tentáculos, né?
2: Sim.
1: A informação, para que você saiba o que está acontecendo, o que pode melhorar. Então, toda essa rede de informações ajuda vocês no trabalho ali.
2: Sim.
1: Que é impossível a Flávia, você, comandar tudo. Na verdade, é essa. Você não sabe o que está acontecendo lá em Perdões agora, em Piracaia, Pedra Bela, Pinhalzinho, você não tem noção.
2: Sim.
1: Por isso você tem uma equipe, como você colocou, que são esses diretores,
2: sim,
1: que dão esse suporte, dão esse apoio. Fala, Flávia, preciso disso, dá para arrumar? Dá para acertar, não é assim?
2: É bem por aí, né? É, enquanto a gente tiver, né, a sensação de que a gente está fazendo melhor e está dando resultado mesmo, quando a gente fala de resultado, é um incômodo a gente falar de meta, de resultado, mas a gente está falando de que o aluno está aprendendo, né? E fomos, a nossa unidade regional foi ouro no Saresp, então a gente tem aí essa comemoração, eu falo que a gente vai ficar comemorando até sair o próximo resultado.
1: Sim.
2: E porque é o resultado de um trabalho muito forte, coletivo, né? Nós tivemos quase 100% das escolas aí que avançaram nos resultados. Então, a gente está bem feliz.
1: Prova que houve um trabalho.
2: Sim.
1: Houve, né,
2: sim,
1: uma vontade de trabalhar, né?
2: Sim.
1: Um dado interessante também, esse intercâmbio para Nova Zelândia, vários países, Irlanda, como é que funciona isso? Tem muitas pessoas que me perguntaram esses dias, e a gente anda para a cidade, circula, como é que funciona? Eu falei, eu não sei, eu vou conversar com quem sabe.
2: É um programa que chama Prontos para o Mundo, muito legal, porque é o aluno da escola pública que vai bem nos resultados conhecimentos da língua inglesa, e não precisa,
1: sim,
2: falar fluentemente não, né? Que ele,
1: more or less.
2: que ele avance ali, um aluno frequente, um aluno que tenha boas notas, ele participa de um processo e aí são classificados um estudante de cada município.
1: Correto.
2: E que pode participar desse intercâmbio com tudo pago pelo governo do estado. Eles ficam aí aproximadamente 4 meses nos países com tudo pago. Desde a documentação,
1: passaporte,
2: alimentação, até dinheiro para roupa.
1: Opa.
2: Eles ganham, mala, tudo. Com acompanhamento
1: VIP,
2: diário.
1: VIP, né, como fala? Atendimento VIP.
2: Muito legal. Mas a gente tem uma novidade que eu ainda nem sei se eu posso falar, mas
1: pensa, então.
2: Vai ser muito legal. Vai ser muito legal. Fora esses estudantes que a gente tem mandado para esses países, né, que é o processo de internacionalização mesmo da nossa rede estadual, muito provavelmente a gente receba estudantes.
1: Olha só, intercâmbio.
2: Isso, muito provavelmente a gente receba estudantes agora no próximo semestre. Por que muito provavelmente? Porque tem todo um crivo de critérios, mas a gente tem um movimento aí, que é essa coisa da equipe. Nós fomos convidados, Bragança foi convidada para participar disso. Então, amanhã a gente tem visita aí da equipe central para conhecer algumas casas que se manifestaram na intencionalidade de receber esses estudantes. Até da
1: são
2: China
1: casas,
2: vem estudante. São
1: casas
2: de família. Casas acolhedoras.
1: Que coisa boa.
2: Muito legal isso aí.
1: Flávia, é muito bom conversar com você. Nós temos assuntos diversos. Não precisamos marcar mais uma entrevista.
2: Sim,
1: aqui. Sim,
2: é muito assunto.
3: Com certeza.
1: E vamos aqui, a Bragança FM abre esse espaço. Educação, eu falo que é tudo na vida. Eu digo sempre, talvez você não forme um grande profissional, mas pelo menos dentro da escola você sai um grande cidadão.
2: Sim.
1: E acho que esse é o maior desafio de hoje, né, Flávia? Pelas
2: sim,
1: nossas circunstâncias que nós estamos vivendo, essa rotina desse mundo louco, dessa loucura toda, essa fake news, essa IA, essas coisas todas que mudam a cabeça das pessoas. Mas é ali na sala de aula presencial que você aprende.
3: Sim.
1: Não adianta, a internet não vai ensinar ninguém. Não vai dar canetinha para você nem como pegar na caneta, né, Flávia?
2: E o Fabrício, ele é um caso à parte, né? Porque além dele estar nessa gestão da equipe central, o Fabrício, ele é sala de aula ainda. Ele é professor ainda no EJA.
3: Ministra aulas à noite.
1: À noite.
3: Todas as noites no José Guilherme.
1: Ah, José Guilherme, você sabe que aquela escola eu tenho uma história, né? Eu comecei minha vida ali, fazer o primário, né? Depois de tudo, aí estava caindo aquela escola, eu estava na época do executivo, aquele restauro, tem até meu nome lá, se você vê, tem meu nome lá. E depois eu voltei da aula, voltei daquela escola, falei, tem umas coisas da vida, né, que a gente fala, é mera coincidência, né?
2: Ah,
1: não
2: eu
1: sabe,
2: estudei,
1: né,
2: no Casper Libero, ali no prédio da URI a vida inteira.
1: Onde você está hoje como delegado de ensino. Olha que chique. Fabrício, foi um prazer.
3: Igualmente,
1: o espaço está aberto. Qualquer coisa que vocês queiram, manda aqui para o nosso e-mail, manda para mim no zap aqui, qualquer notícia, informação. Passa mais uma vez ou duas para mim dessa questão das inscrições até encerrar. A gente vai estar divulgando aqui.
3: Agradecemos.
1: O espaço está aberto, viu, Fabrício? Tá bom?
3: Muito obrigado.
1: Flávia, obrigado. Boa sorte para você. Desejo a sorte para você. Você está à frente de tudo. Quem não queira, você. Se der uma coisa errada, é você. Se der certo, é os outros. Bem por aí. Mas a gente torce muito por você, pelo carinho, pela amizade. E a gente agradece por toda essa ponte que a gente tem feito aqui de pais, de professores, de alunos que precisam de alguma coisa. Você sempre está presente respondendo. Isso é uma coisa importante para nós da comunicação.
2: Obrigada, é sempre um prazer estar aqui também e poder falar, né, de forma mais próxima aí com a comunidade. Quero fazer um convite para os pais dos estudantes das escolas da rede estadual que foram premiados pela Olimpíada de Matemática. No dia 27 de junho, estaremos todos reunidos lá, aproximadamente 2 mil pessoas, mais de 1.500 medalhistas, no salão, no Ginásio dos Esportes do Instituto do Coração de Jesus. A gente vai propiciar ônibus, transporte para esses estudantes, alimentação, e vai ser um dia muito bonito. Então fica aí o convite para as famílias. A criançada está fazendo prova essa semana, prova paulista. Hoje e amanhã, avaliação impressa. Depois de amanhã, avaliação digital, né, Fabrício?
3: Sim.
2: E agradeço, Jango, a oportunidade de mais uma vez aí tá levando a informação, né, para as famílias, o que é importante para
1: a
2: gente.
1: E a esperança, que só mudamos um país através da educação.
3: Sim, sempre.
2: Sempre. Muito obrigada, Jango.
1: Valeu,
2: muito
1: Flávio.
3: Obrigado,
1: valeu, Fabrício.
3: Obrigado, Jango.
1: Os dois é Fabrício e Flávio. A Flávia e o Fabrício. São 9h21. Vamos ao sucesso musical. Voltamos depois. Vou conversar com o doutor Hermes, delegado da Netibaia, que vai falar desse caso da mãe que abandonou as três crianças. A gente vai estar falando sobre isso.

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0: Estamos aqui na Bragança FM, é o som da região onde você fica sabendo tudo o que acontece em Bragança, região Bragantina, São Paulo, Brasil e o mundo. 9h31, tivemos agora há pouco a participação da dirigente de ensino de Bragança Paulista, a Flávia Shirakashi, e também o Fabrício Faria, ele que é supervisor de educação do município de Bragança, dando aí a dica para vocês, falando desse banco de talentos. As inscrições vão até o dia 18 agora, né, para os professores que queiram estar na rede estadual, e depois do dia 30 a parte dos professores que queiram entrar na área técnica, né, Marcinho? Foi uma entrevista que esclareceu, colocou aí realmente quantas coisas que muita gente não sabia, né, Marcinho, dessa questão que envolve aí a educação do nosso município, da nossa região Bragantina. Afinal de contas, são 65 escolas, Márcio, que estão aí com 33 mil alunos. É uma coisa realmente, né?
1: Legal, né?
0: Bom, pai.
1: É bom, bom. Inclusive, era fazer essa escola também lá em Atibaia, né?
0: A nova escola,
1: Mil alunos. Que legal, uma escola grande, hein?
0: Mil alunos. Que coisa boa. 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Vamos conversar com o doutor Hermes, lá direto de Atibaia, ele que é delegado e que teve um caso que chamou a atenção nesse final de semana. Nós estamos na linha com ele, com o doutor Hermes. Vamos à entrevista com o doutor Hermes.
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0: Doutor Hermes, bom dia, que prazer tê-lo aqui no Primeira Mão. Tudo bem, doutor Hermes?
3: Bom dia, é um prazer estar falando ao vivo com todos os ouvintes aí, com o senhor, e à disposição por aqui para a entrevista e para os esclarecimentos aí.
0: Doutor Hermes, um caso que chamou atenção nesse final de semana foi o caso de um jovem, um adolescente de 13 anos, uma criança de 10 e um bebê, né, de quase um ano de idade, que os vizinhos acabaram passando para a polícia e a polícia teve que tomar providências. O que realmente aconteceu, doutor, nesse caso?
3: Exatamente, né? A polícia militar aqui da cidade de Atibaia, né, foi acionada para atender uma ocorrência de abandono de incapaz. Vizinhos, né, de uma residência lá no bairro aqui da cidade de Atibaia, deram conta de que três crianças, né, sendo um adolescente, estariam abandonados na residência. A PM foi para o local, encontrou esse bebê de um ano, despido, né, só com a fralda, as fraldas ainda estavam sujas, né, de urina e fezes. Tinha uma outra criança de 10 anos e um adolescente de 13 anos. E estavam totalmente desacompanhados de maior, algum responsável. Vizinhos alegaram que essas crianças, né, residiam com a mãe e que a mãe não estaria em casa, teria saído para uma festa. Os policiais militares permaneceram no local ali, dando o atendimento necessário. Uma vizinha se prontificou a providenciar vestuário para essa criança de um ano e até alimentação também. E, na sequência, foi acionado o conselho tutelar. Após, acho que uma hora e quarenta minutos, quando os policiais militares ainda estavam ali pelo local, é que a mãe dessas crianças apareceu ali, dando conta de que teria se ausentado de forma breve e tudo mais. Ficou caracterizado que ela, de fato, teria abandonado os filhos, né, ali à própria sorte. Principalmente a criança de um ano, né, que
0: com certeza
3: totalmente desprovida de qualquer possibilidade de cuidado. Fora isso, né, os policiais militares, de forma detalhada, conseguiram constatar ali na residência que, além da gravidade do crime por si só, do abandono, né, a casa também não reunia nenhuma condição de higiene.
0: Meu Deus.
3: Assim, não tinha mantimento, fezes de animais espalhadas por todo ponto, uma situação lastimável realmente, né? E mesmo com ela ali dentro, a situação já seria
0: precária,
3: inadequada, precária para uma criança ficar, para um adolescente, né? Então, ela acabou sendo conduzida aqui pela delegacia, né? E foi autuada em flagrante pelo crime de abandono de incapaz.
0: Certo.
3: Ela foi autuada em flagrante aqui pela Polícia Civil de Atibaia, recebendo voz de prisão em flagrante pela Polícia Militar, né? Conduzida aqui para o plantão policial.
0: Doutor, e essas crianças agora estão no conselho tutelar, cuidado de alguma família? Como é que está a situação das crianças nesse momento?
3: Exatamente. O conselho tutelar, ele já, de pronto, ele já entrou no caso, né? Ele já passou a dar assistência para essas crianças. A mãe foi conduzida inicialmente para presa e nesse momento eles foram encaminhados para um abrigo. Provavelmente vão ser encaminhados aí para algum familiar, alguém que tenha condições aí de dar a devida assistência e cuidar aí para essas crianças, né?
0: E a mãe tinha algum histórico, assim, né, digo, policial, alguma coisa que realmente, ou foi realmente uma displicência, ou realmente, como diz, um lapso, ou, né? O que o senhor pode apurar a respeito disso? Se é que o senhor pode falar, né?
3: Sim, claro. Apuramos aí no momento, né? Ela não era uma pessoa voltada a práticas de crimes, outros, assim, né?
0: Sim.
3: Mas a gente apurou pelas informações aí de testemunhas, né? E não teria sido a primeira vez que ela deixava as crianças, assim, em estado de abandono, né?
0: Correto.
3: E até mesmo a residência ali, com essa falta de cuidado,
0: de higiene,
3: cuidados mínimos, né? De higiene, também já era algo reiterado. Então, nesse aspecto, podemos dizer que ela já era, assim, reiterava essa conduta de não dar o devido cuidado aos filhos, né?
0: Essa responsabilidade, né, doutor, de ter realmente as crianças e não ter um cuidado mínimo, né, como a gente fala no ditado popular, né, que é a questão de estar lá presente, ainda mais um bebê de um ano, indefeso, como o senhor bem colocou, que não tem nem, né, condição de se defender, né, é uma situação bem delicada, né.
3: Exatamente, né, a gente nota nessa fase aí de um ano aí, via de regra aí, numa noite, aí se troca mais de 3 vezes a fralda da criança, né?
0: Sim.
3: Se não mais, né?
0: É.
3: Se não mais.
0: Além do alimento, né? Além do alimento, né?
3: Exatamente. Fora a amamentação, que tem que ser um cuidado, assim, especialíssimo, né?
0: É triste, né, doutor?
3: Porque hora de ausência já é um abandono, né?
0: Verdade.
3: É complicado isso.
0: É muito triste, né, doutor? A gente espera, né? A gente nunca espera uma situação dessa e depara, né? Às vezes, numa situação de saber que as pessoas colocam os filhos no mundo, não tem esse cuidado, abandona, larga. Ainda bem que teve uma vizinha, teve alguém que alertou, senão a criança podia ficar até muito mais tempo lá nesse abandono, né, doutor?
3: O que a gente, assim, sente, assim, da nossa parte, da polícia, né? Essa intervenção do direito penal nessa ocasião aqui, ela nem sempre traz uma solução final para o caso, né? Porque ela está, sim, sendo responsabilizada criminalmente pelo crime, será processada, né? O caso já vai ser encaminhado aí para o Poder Judiciário, ao Ministério Público.
0: Sim.
3: Mas a gente fica sempre com essa preocupação com relação às crianças, né? O que será feito dessas crianças, né?
0: Verdade.
3: Tudo que não abrir, uma coisa, nem sempre a sorte vai ter uma sorte, né, de ter uma vida aí mais adequada, né? Dessa forma, né?
0: Com certeza.
3: Principalmente as crianças, né?
0: A gente fala sempre, né, até o de 10 e 13 anos tem uma cabeça até já voltada, talvez tem um pouquinho de noção, mas o bebê realmente acho que é a maior preocupação de vocês todos aí, né, que envolve esse caso, né, doutor?
3: Não, com certeza. A gente nota, assim, o desalento que vive essa criança, né? O que vai ser desse serzinho aí que nem chegou no mundo direito ainda, já está sofrendo tudo isso, né?
0: Doutor, parabéns pelo trabalho de vocês aí, estamos à disposição aqui, obrigado por atender a Bragança FM e qualquer coisa a gente volta a conversar, tá bom, doutor?
3: Obrigado a todos os ouvintes, eu que agradeço a oportunidade da gente estar conversando aqui na data de hoje.
0: 9h41, conversei com o Dr. Hermes, delegado da Atibaia, colocando a situação aí que envolveu toda a mídia, né, Marcinho? Esse abandono aí, uma coisa realmente absurda, né, Marcinho? Não dá para acreditar que uma mãe largue uma criança de 1 ano, sem fralda, né, suja, sem alimento, e vá realmente para onde foi? Um baile? Balada? Para onde foi, né, Marcinho? É umas coisas realmente complicado. Vamos para as ofertas de hoje, Marcinho. 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Essas e outras ofertas você encontra nos supermercados União, sempre um perto de você. 9h43, vamos ao sucesso musical e voltamos aqui no Primeira Mão.
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9: Primeira Mão Entrevista. horas em Bragança Paulista, vamos até Piracaia. Piracaia hoje está em festa e é um prazer, mais uma vez, nós recebemos aqui o prefeito André Rogério. André, bom dia, parabéns aí para Piracaia, que hoje é dia de festa, é feriado. Tudo bem, André?
10: Oi, Jango, tudo bem? Graças a Deus, está tudo em ordem por aqui. Prazer em falar com você, né? Dar um abraço aí a todos os seus ouvintes, né? Pelo belíssimo trabalho que você faz aí na rádio, toda a nossa região que ouve, né? Bragança FM aí.
9: André, fala pra gente. Já tivemos agora de manhã a hora cívica e hoje tem um dia aí de expectativa com shows, realmente com encerramento, aniversário de Piracaia hoje, né?
10: É, hoje é aniversário da cidade aqui hoje, né? É 209 anos de Piracaia. Acabamos aí de fazer, né, a hora cívica aqui hoje no município. Tivemos a presença também de várias autoridades, nossos vereadores, população, né? É uma comemoração na nossa 209 anos aqui de muita história, tradição, povo batalhador e o desenvolvimento da nossa cidade. E hoje à noite, já um show grande aí hoje aqui no município, né? A gente conseguiu contratar a Mariana Fagundes, está aí top 1 no Spotify, né? Estourou. Eu costumo dizer assim, depois que a gente contrata aqui em Piracaia, estoura aí na rede nacional.
9: Que coisa boa, né? Viu? Aí você tem que fazer um contrato com ela, de risco, como fala. Se ela conseguir mais shows, ela faz um próximo show de graça. Ela vai fazer uma parceria, né, André? É uma boa?
10: É o certo, né, Jair?
9: Mas, além disso, tem as barracas típicas, vai ter atividades o dia todo hoje aí na praça principal, né, Rogério?
10: Isso. Começou, na verdade, na sexta-feira, né, dia 12, dia dos namorados. No dia 13 também, dia de Santo Antônio, nosso padroeiro. Ontem o padre Antônio Maria celebrou uma missa aqui na praça, uma belíssima missa, né, com o padre Marcos também, da nossa matriz aqui de Santo Antônio. E hoje, né, que é o dia mesmo, hoje tem desfile aí das escolas, né, agora a partir das 14 horas aqui na Praça do Rosário. Tem algumas atrações também locais, né, dos nossos Sim. artistas também. E até as 21 horas, que é o show principal que encerra a nossa festa de 209 anos, comemorando aí, né, aniversário da nossa querida Piracaia.
9: Com certeza. André, parabéns aí, Piracaia, todo o povo piracaense. Eu tenho assim, um carinho muito grande, amizade com muitas pessoas aí, e eu sei do apreço e da sua dedicação também com a cidade. E a gente sabe que governar não é fácil. Sempre vai ter aqueles, e aí existe isso na nossa vida, na nossa família. Mas que você está fazendo um belo trabalho aí, parabéns pelo trabalho. E a Bragança FM sempre abre espaço para qualquer coisa que você possa estar com a gente comunicando. E aproveite, convide as pessoas aí, que a gente vai tocar a música aqui da Mariana Fernandes, Fagundes, que vai estar à noite aí.
10: É o peão tatuado, né, que estourou aí.
9: É o peão tatuado. É essa mesmo?
10: É, não, sim, vamos estender esse convite, né, a toda a população de Bragança Paulista, de toda a nossa região, né, é um show. É pioneiro aqui na nossa região, né, da Mariana, e que está, né, top 1 aí mesmo, disparada aí na
9: Spotify.
10: Rede nacional. E também a nossa população aqui de Piracaia, né, com qual vocês também têm uma audiência grande aí da Bragança FM. E a gente que agradece, né, todo esse carinho que vocês têm com a gente aqui. Estamos trabalhando bastante nessa gestão, né? Em um ano e meio aí fizemos muita coisa. Eu sempre costumo dizer que Piracaia, né, a gente tem uma responsabilidade muito grande, né, dentro da nossa região Bragantina, que é uma região pujante aí do estado de São Paulo, muito próximo dos grandes centros, tanto São Paulo, Campinas, né, também São José dos Campos,
9: Sim.
10: em pleno desenvolvimento, né, por conta aí do eixo viário da Dom Pedro, proximidade com a Fernão Dias. Estamos desenvolvendo muito essa região aí, e dentro da nossa perspectiva aqui, é uma cidade que está mais crescendo na nossa região, né?
9: Parabéns.
10: Tanto de geração de emprego, quanto turismo também. Estamos forte aqui também no turismo. Saímos da 38ª posição, né, com os nossos eventos e festas do ano passado, passamos para a 18ª.
9: Opa.
10: E estamos na iminência aí de transformar a Piracaia em instância turística, como é Bragança, né, Atibaia, outras cidades da região. Então a gente está, né, trabalhando bem mesmo. E essa responsabilidade, né, de gente, né, do futuro da nossa cidade, dos próximos anos aí, né, de 210, 11, 12, isso nos força a trabalhar ainda mais para que isso aconteça aqui na cidade de Piracaia.
9: Com certeza. André, parabéns, Deus abençoe vocês aí, saúde, muita força. E vamos aí, de Mariana Fagundes, sucesso, que vai estar hoje em Piracaia. Valeu, Rogério.
10: Obrigado. Um abraço a todos os ouvintes.
9: Tchau. Começamos aí com o prefeito de Piracaia, ao vivo e a cores, e vamos ao sucesso. Ela que vai estar hoje arrebentando lá em Piracaia.
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0: É, são 10h17 na balada, eu com o Marcinho aqui na balada no Primeira Mão desta terça-feira, falando aí, trazendo sempre notícias e informações. O jogador Neymar do Brasil apresentou melhoras, mas ainda não há confirmação da sua estreia contra o Haiti no jogo de sexta-feira. Por falar em seleção brasileira, o Asilo está preparando, né, Marcinho, um evento para esse jogo de sexta-feira. O pessoal pode levar figurinha, álbum, camisas de futebol de qualquer clube da seleção brasileira também, e de outras seleções, aí vai depender, e também das escolas de samba, é isso, Márcio?
1: É verdade, Jango, você falou bem aí, e falando com a Taíme Thiago, que a gente tocou agora aqui, a Taíme Thiago vai estar em Atibaia, no aniversário de Atibaia, 361 anos de Atibaia.
0: 361, e hoje 209 de Piracaia.
1: Na próxima quarta-feira, dia 24 de junho, a Taíme Thiago vai estar lá no Parque Zanoni, né?
0: Edmundo Zanoni.
1: Edmundo Zanoni, apresentando lá o show dela, e vai um showzaço, aniversário de Atibaia, comemorando 361 anos de Atibaia. E aí, falando da festa do asilo aqui, o Lar Sousa de Paulo, né, como é conhecido, que aí vai estar aí promovendo essa, para o pessoal que foi o Jogo do Brasil, que sexta-feira tem Brasil, né, em campo contra o Haiti. Eu acho que se o Brasil não ganhar contra o Haiti também, não vai.
0: Pode pegar a mala e voltar para trás, né, Marcinho? Pega a bagagem, pega o avião e volta, né?
1: Tchau, né? Mas vai ter essa promoção, o pessoal que vai lá vai ter lá um telão. E quem for com a camiseta da seleção brasileira, do Corinthians, do São Paulo, qualquer time, né? Até os times amadores de Bragança.
0: Bragança,
1: não vai pagar entrar, mas tem que chegar até o horário do jogo, né?
0: Sim.
1: Se for depois do horário do jogo, vai ter que pagar aí 10
0: reais. Aí vai pagar 10 de consumação.
1: Sim. E também vai ter o chopp em dobro. Você que está aí
0: na programação. Toma dois.
1: Paga um,
0: toma dois.
1: Paga um e leva dois, né?
0: Toma
1: e
0: dois.
1: E a promoção do chopp aí, para você que estiver ouvindo aí, né? Então tá aí uma boa pedida para sexta-feira. Vai lá, acompanha lá o Jogo do Brasil. Lá em chopp tem lá lanche, tem pastel, tudo também lá. Pode gastar e todo o dinheiro que vai ser arrecadado vai ser em prol do Lar Sousa de Paula, que é o Asilo do Jardim Público, que prossegue nesse final de semana, sexta, sim, sábado e domingo, com shows aí para você. E vai ter um show que vai acontecer antes do Jogo do Brasil, né? O pessoal já entrar no clima, aí durante o jogo para o show, e depois tem outro show depois do Jogo do Brasil, na sequência, para o pessoal ficar animado aí na festa do Lar São Vicente de Paulo. E tá bonito lá, eu não fui ainda, vou ver se consegui no final de semana, mas tá bonito, tá bem enfeitado, tá bem,
0: bem arrumado.
1: Bem arrumadinho, tem segurança, tudo lá para o pessoal levar a família toda.
0: Manda um abraço aqui pro Alexandre, lá da farmácia Gilberto, na Vila Bianchi, ouvindo aqui a Bragança FM. Ô Alexandre, um abraço para você, um bom dia ao Gilberto, pessoal aí da Vila Bianchi. É a farmácia popular também, pessoal aqui da Vila Bianchi, pode passar por lá, que o Gilberto e o Alexandre vão atender você com o maior carinho. Um abraço para o Ademir, lá da Vila Aparecida, que está na sintonia aí da padaria do Ademir, ele e a família na sintonia da Bragança FM. Falando em Vila Aparecida, tem festa, né, Marcinho? 26, 27, 28, festa São Pedro, lá na rua Professor Luiz Nardi, em frente à igreja, é isso?
1: Sim, sim, vai ter festa. Vamos aproveitar, já vamos trazer aqui a agenda de festa.
0: A relação.
1: A relação que o pessoal já fica por dentro aí, cada um escolhe a sua festa, vá, aproveite aí a festa do seu bairro, vá na festa que você preferir, né? E nesse final de semana teremos festa também lá na comunidade de São Gabriel, lá no São Miguel, lá do Padre Denis, que começou no dia 13 e 14, e prossegue também no dia 20 e 21, nesse final de semana, lá no Jardim São Miguel, né? Lá do Padre Denis. E como falei, no dia falar de São Vicente de Paulo, acontece festa dia 19, dia 20 e 21, que é sexta, sábado e domingo. E lembrando que a festa lá, né, vai ter lá o telão aí na sexta-feira com o Jogo do Brasil. E também prossegue a festa, para você que está aí ouvindo a nossa programação, a festa que tá, o pessoal está em Contagem também, vai começar a festa de Joanópolis, dia 19,
0: sim,
1: né? Começa a comemorar 148 anos da cidade de Joanópolis, uma festa muito legal também. E aí, deixa eu ver para vocês se tem mais alguma festa aqui. Pela minha coisa aqui, não vai ter festa não. A festa Piracaia que se encerra hoje, como a gente trouxe o prefeito de Piracaia, né? Hoje teremos a Mariana Fagundes, que a gente tocou aqui, né? Um grande sucesso aí hoje lá na praça principal. E ontem, inclusive, eu vi um vídeo lá do Padre Antônio Maria. Ele fez a missa lá na praça, né? Foi a céu aberto lá.
0: Sim.
1: Muita, bastante gente ontem comemorando lá a missa, né? Bastante frio, mas o pessoal se capiou e foi lá na missa. E também a festa no dia 26, 27 e 28. Essa festa a gente vai estar presente, que é a festa aqui da Vila Bianchi, a do Frei Rivandro, né?
0: Vila
1: a festa
0: Aparecida.
1: Da Vila Aparecida, bem em frente à igreja, onde vai ter lá a festa com os comes e bebe, vai ter pastel.
0: Shows, Paulão e Biana, o René Marques e o Gustavo, as duplas.
1: Vai ter o Pastel Maravilha também, né?
0: Mulher Maravilha.
1: Aí você vê, o pastel é muito bom esse pastel, eu não conheço esse pastel.
0: Aqui tinha pinguinha, Marcinho, na massinha, já disse a dica pra você, Marcinho, ó, só que não pode comer muito pastel, só fica de fogo.
1: Eu fui no evento, lá dentro onde tinha o tonel de pinga, lá tinha a cana.
0: Cana.
1: Fica mais doce.
0: Os caras têm que... Eita, quem toma mais
1: doce. São as festas no final de semana.
0: Com certeza. E o quentão, o vinho quente, que é tradicional nessas festas, né, Marcinho? Não adianta dizer que não, né? É a pura realidade.
1: Chá
0: do
1: padre.
0: É, chá do padre, né?
1: Chá do padre é para quem é bom, quem não toma álcool, né?
0: É, então tá bom. São 10h18, você é ligado aqui no Primeira Mão, logo mais tem o momento esportivo, vamos falar das seleções, né? Copa do Mundo rolando, a zebra de ontem, a Espanha empatou com o Cabo Verde em 0-0, aí Marcinho, o negócio tá feio, o Irã empatou com a Nova Zelândia em 2-2, o Paraguai empatou com a Arábia Saudita 1-1, são jogos que foram ontem, nós estaremos logo mais falando aqui com o Luiz Henrique Domingues sobre essa Copa que tem 48 seleções. É muita seleção, não, assim, é muita coisa, né? Nesse momento, a Polícia Federal está dando buscas em Pernambuco, numa cidade chamada Paulista, que está envolvida também no esquema do Banco Master, do Daniel Vorcaro. E também o Daniel Vorcaro aguarda hoje uma decisão se ele vai para uma prisão domiciliar, Marcinho. É, acho que não vai não, viu, Marcinho? A delação dele até agora, as duas, não convenceu nem a Polícia Federal, nem a PGR, a Procuradoria-Geral da República. E com isso, ele deve ficar onde está mesmo, né? Não tem o que fazer, né? Ou ele diz tudo, ou ele fala, mas realmente não tem, uma expectativa dos advogados dele para que ele possa ir numa prisão domiciliar. O presidente dos Estados Unidos, Donald Trump, prometeu nessa manhã divulgar publicamente o texto de acordo provisório com o Irã. Em alguns dias, chegou a sugerir a leitura do documento na íntegra, diante das câmaras. Ele afirmou que está aguardando o momento oportuno para a divulgação pública desse acordo. Gostaria de estabelecer que o acordo formal primeiro, antes de prosseguirmos com isso, mas não tenho problema algum com a formalidade. É um documento excelente, disse ele durante uma reunião com o líder dos Emirados Árabes Unidos, o presidente Mohammed bin Zayed Al Nahyan, à margem da cúpula do G7 que está acontecendo na França. Eis o que diz o Irã, que jamais terá uma arma nuclear, prosseguiu Donald Trump. Está aí esse conflito que acaba realmente, né? O líder americano assinou esse acordo eletronicamente no último domingo, viu, Marcinho? E vai divulgar agora para que realmente cesse a guerra. Inclusive, está agora se voltando contra o Netanyahu, né, que é o presidente de Israel, né, o premier, né, israelense, que está aí realmente atacando o Líbano. Ele não quer mais que ataque o Líbano, viu, Marcinho? Então, para que haja acordo, precisa agora de um acordo também com o Netanyahu, que é amigo dele, mas se não fosse amigo, né? Para que está tudo certo, né, Marcinho? São 10h21.
1: Ontem eu estava vendo uma reportagem, já sendo um pouquinho de assunto de guerra, lá na cidade de Monte Verde. Você conhece Monte Verde? Eu não conheço, sim, lá, já ouvi falar, mas nunca...
0: Você entra pro Cabo do Caia.
1: É isso.
0: Vai embora, sobe a serra.
1: Sabe que agora vai ter pedágio para entrar na cidade?
0: Opa!
1: É, vai ter pedágio agora.
0: Acho que tem muita gente por isso.
1: Você que vai em Monte Verde aí nos próximos dias, vai ser cobrado pedágio. Carro vai ter um preço, moto vai ter um preço, van, ônibus, e vai ser preço para o pessoal, diz que para prevenção ambiental lá de Monte Verde, mas não sei.
0: Eu acho que da capacidade das pessoas que estão enchendo demais, não tem lugares para as pessoas se acomodarem. Eu já ouvi isso, mas tem gente que vai lá, fica dormindo na van, não tem pousada, não tem hotel. A gente precisa saber, vamos tentar a informação.
1: Mas espero que o dinheiro seja investido menos para
0: isso. Com certeza, né? É aquele ditado, né? Essas cidades, inclusive as praias também já estão cobrando algumas cidades aí.
1: Pedágio
0: das cidades para entrar.
1: Vai ser aquele esquema free float.
0: É.
1: Sabe aquele esquema free float? Você passa lá, só vai aparece no banco depois para você pagar.
0: Já cai direto no Pix, né, Marcinho? Aqui em Bragança é bom não falar muito, senão o prefeito aí que gosta de ideia boa vai cobrar aqui pro pessoal que vem entra na cidade.
1: Cancela lá, tem que pagar pedágio.
0: Mas sim, acho que quem vai pro circuito das águas tem que pagar uma taxinha de R$1, pelo menos, né, Marcinho?
1: Eu não sei como é que ele não colocou isso.
0: Olha, prefeito, é porque vai na terra dele, Serra Negra. É isso.
1: Todos, Marcinho, os carros que vai para Águas de Lindóia passam por Bragança.
0: É, Serra Negra, né, Marcinho? É. Socorro. É, prefeito, uma ideia, não cobra nada para as ideias, né, Marcinho?
1: Tira a zona azul e cobra.
0: Isso, é verdade, Marcinho. Você está ficando bom, Marcinho, está aprendendo a fazer política. 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Engraçado isso, né, Marcinho? Que coisa, né? Por que será? 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São 10h24, vamos ao sucesso musical, voltamos, faturamos com mais notícias e informações da primeira mão dessa terça-feira.

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são 10h36 em Bragança Paulista. Uma mulher é agredida pelo ex-noivo dentro do salão de beleza lá em Belo Horizonte, Marcinho. É, aconteceu ontem isso e ela gravou um vídeo no hospital onde está internada e relatou momentos de terror vividos durante o ataque. Solange Ribeiro Azevedo, de 37 anos, afirma que o agressor tentou matá-la. É, o crime ocorreu no bairro Jardim Montanhês e uma câmara de segurança registrou parte da ação do agressor. As imagens mostram o momento em que ele deixa o salão de beleza carregando a vítima desacordada nos braços e, ao perceber a aproximação de uma viatura da Polícia Militar, o homem foge correndo, mas é localizado e preso. Ela gravou, inclusive, até um vídeo, né, e colocou nas redes sociais, que mostra realmente a tentativa de enforcamento, Marcinho. Solange foi agredida a socos, chutes e estrangulamento pelo ex-noivo Marco Aurélio, dentro do salão de beleza que aconteceu ontem em Belo Horizonte. Moradores que presenciaram a cena tentaram chamar a atenção da Polícia Militar quando uma viatura passou pela rua. Ao notar a movimentação e aproximação dos policiais, o homem abandonou o veículo e fugiu a pé. As imagens mostram ainda a testemunha abrindo a porta do carro para socorrer a mulher que havia sido deixada desacordada no interior do automóvel. Essa escapou da morte, hein, Marcinho? Esse cara ia levar a mulher e ia matar, ia fazer, se ela não tivesse... É, olha, eu vou dizer uma coisa, que tá essa coisa de agressão à mulher, é uma coisa absurda, né? É um absurdo que a gente tem acompanhado nosso Brasil inteiro, em todas as matérias, jornais, de sites que a gente acompanha, a gente vê esses absurdos. Olha, gente sem noção, olha, eu vou dizer uma coisa para você, assusta qualquer um de nós. São 10h38, daqui a pouco vamos falar, hoje tem estreia, sabe de quem, Marcinho? Sabe de quem, né? É da França, Le Petit de France, que está jogando hoje, né? A França, e teremos aí o Brasil sexta-feira contra o Haiti. O Brasil precisa ganhar, senão volta pra cá com a bagagem e tudo, né, Marcinho? Vem de Malicuia, assim que falavam os antigos, Marcinho? É Malicuia? É isso? Nós estamos entrando em contato aqui com o Jefferson lá do asilo, né? Pra você realmente estar aí sabendo de tudo que o asilo está programando para que você possa realmente estar participando, né, Marcinho, desse evento lá do asilo, com telão, vai de camisa, vai lá curtir, né? Vocês estão aí convidados para esse final de semana, festa somente no asilo, né, Marcinho? E lá no São Miguel, são as duas festas que estão programadas para esse final de semana. Aí na outra semana tem a festa da Santa Terezinha e a festa lá da Vila Aparecida, onde a Bragança FM está lá. Eu e o Marcinho estaremos lá, se Deus quiser, apoiando, ajudando e convidando a toda a população para que possa prestigiar esse evento lá na paróquia Nossa Senhora Aparecida. Nós vamos ter essa semana aqui também um bate-papo com o Padre Marcelo, do resumo do que foi a festa do Rosário, a trezena de Santo Antônio, a quermesse, tudo o que aconteceu aqui no centro de Bragança Paulista, Catedral e Igreja do Rosário. 10h39, a Fixbike, a número 1 em Porcas, Arruelas e Parafuso, tem o endereço certo, Santa Isabel, 647, na Vila Aparecida. 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Ô Luiz, um abraço aí ao pessoal do Pesqueiro Boa Vida, do município de Extrema. 10h40, vamos a mais um sucesso musical e voltamos, Marcinho.

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8: Bom, são 10h47, vamos direto lá, né, para a festa que está acontecendo, a festa tradicional, uma das mais tradicionais da região bragantina, a festa do asilo do Jardim Público. Estou com o presidente, com o Jefferson Bueno, que vai trazer as novidades aí, convidar vocês para esse final de semana. Sexta-feira, Jogo do Brasil, e tem novidades aí. Jefferson, bom dia, prazer recebê-lo aqui, tudo bem?
9: Bom dia aos ouvintes, obrigado, viu, Jango, por essa oportunidade, sempre esse cuidado que você tem com a instituição, Jango.
8: Nós estamos aqui à disposição. Então, no sábado, tem na sexta-feira, tem o Jogo do Brasil e Haiti. Eu queria que você falasse um pouquinho do que vocês estão organizando para sexta-feira.
9: Maravilha. Dia 19, né? Então, a festa, os portões, as horas, e aí tem Jogo do Brasil, às 21h30. Vamos fazer...
8: Está cortando, está picotando. Vamos tentar falar com ele no outro telefone. Nós estamos com o Jefferson, presidente do asilo, ao vivo e a cores comigo. É que realmente é acreditado. Ele está na estrada, né, Marcinho? Você já viu como é que é? A estrada sempre acaba cortando o sinal. A gente vai tentar aqui no outro telefone conversar com o Jefferson, ele que é presidente do asilo aqui de Bragança Paulista, que vai falar com a gente aqui a respeito dessa festa. Vamos tentar agora ver se melhora aqui essa nossa comunicação. São 10h49, aqui ao vivo, o Primeira Mão desta terça-feira. Ô Jefferson, tá me ouvindo melhor? Tá melhor agora? Tá me ouvindo melhor? Tudo bem?
9: Perfeito, eu tô ouvindo.
8: Então, acho que agora melhora o som. Então, na sexta-feira, vocês estão preparando aí um dia especial para esse Jogo do Brasil, né?
9: Isso, novo espaço coberto, Jango, que a gente criou esse ano para a festa junina, né? A festa abre às 19 horas. Com um esquenta antes do jogo, com a banda San Rock, que vai fazer aquele esquenta maravilhoso para todo mundo. E qual é a novidade? Quem vier com a camisa do Brasil, camisetas dos times profissionais, São Paulo, Corinthians, Palmeiras, só o time de coração, os times também de Bragança, né? Que a gente tem aqui,
8: os amadores,
9: os ferroviários, os legionários, todas as camisas de time e também das agremiações de escola de samba.
8: Opa,
9: não vai pagar ingresso.
8: Que coisa boa.
9: Chegou com a camiseta até antes do jogo, viu, Jango? Até as 21h30, iniciou o jogo, acaba a promoção. E também durante o esquenta do pré-jogo e durante o jogo, chope em dobro para você.

0: pode também ir assistir o jogo se quiser. Quer assistir só o jogo? Fica no palco de baixo, sentado, espaço coberto, shopping dobro e aquela folia de sempre que, se Deus quiser, vai ter.
1: É, porque aí não dá para você assistir o pagode e ouvir o jogo. Então você vê só a imagem e vê o cantor cantar o show de pagode. Se você não quiser, se você quiser assistir o jogo, tem a parte de baixo, não é isso?
0: Isso, com certeza, Jango.
1: E como é que foi esse primeiro final de semana, Jeff? O resumo foi positivo?
0: Esse primeiro final de semana foi positivo, né? Diversas situações de festas ocorrendo, né? Datas comemorativas, dia dos namorados, foi muito bom na sexta-feira. No dia do jogo, né, também tinha vários eventos, né, ocorrendo. Sim. Teve uma queda um pouco, sim, do público do sábado, né, perante a festa junina. Perante o jogo, não, o espaço de jogo realmente funcionou. A festa junina realmente teve uma queda no sábado, porém no domingo, aí o público já veio normalmente. A gente fez aquele aquecimento a partir das 16 horas, e é o que a gente está esperando agora novamente para o segundo final de semana.
1: Com certeza, se Deus quiser, nós vamos lotar, nós, que eu digo, a população de Bragança e região, para prestigiar essa festa. Sexta, sábado, domingo, você tem o lugar certo para ir, até porque é uma festa praticamente agora, esse final de semana, tranquilo, sozinho, dá para o pessoal ir curtir aí, aproveitar e ajudar essa entidade que faz um belo trabalho, viu, Jefferson? Parabéns aí e conte com a Bragança FM.
0: Obrigado a todos os ouvintes, e a gente espera vocês, dia 19, dia 20, 21, sexta-feira a partir das 19, no sábado a partir das 18 e no domingo a partir das 16 horas.
1: Um abraço, Jefferson, para vocês aí, bom trabalho, estaremos juntos, tá bom?
0: Muito obrigado, viu? Obrigado mesmo a todos.
1: São 10h52, conversando com o Jefferson Bueno, presidente do Asilo do Jardim Público, falando da festa aí, convidando, né, Marcinho? Quer, vai curtir lá? Vai com a camiseta do Corinthians, São Paulo, Palmeiras, Santos, Legionários, Ferroviários, Campinho, Menin, não importa, vai lá curtir, né? Ou vai com a camisa da sua agremiação de escola de samba, Academias da Vila, Lava Pés, Dragão, Lava Pés, enfim, dá para todo mundo ir lá prestigiar e participar desse último final de semana da festa do asilo aqui em Bragança Paulista. 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Vamos, sucesso musical, 10h54. Vamos ao sucesso, faturamos e voltamos com o Momento Esportivo.

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11: É, são 11 horas e 2 minutos. Vamos falar de futebol? A bola tá rolando. Aí tá todo mundo na expectativa agora do jogo de sexta-feira do Brasil com o Haiti. Ou ganha, ou pega a mala e volta. Enfim, a zebra de ontem, né? Espanha acabou empatando ontem. Olha que absurdo, o futebol tá meio estranho, véio. E um jogão de bola que tivemos que envolveu a Nova Zelândia e a Coida. Mas quem vai conversar comigo é ele, o Luiz Henrique Domingues, que comanda a nossa equipe de esportes.
1: Luiz Henrique Domingues.
11: Luiz Henrique, bom dia, que bom tê-lo aqui. E aí, o que você achou da rodada de ontem? Muitas zebras e surpresas, hein?
12: Bom dia, Jango, bom dia pra quem se liga aqui no programa Primeira Mão. Um dia que proibiram a vitória, né, Jango? Só empate desde o primeiro jogo do dia até o último, começou com Espanha empatando 0-0 com Cabo Verde e terminou o dia com um pouco mais de gols, mas ainda assim empate na partida entre Nova Zelândia e Irã, que terminou empatada em 2-2. Nesse meio período teve um empate de 1-1 entre Bélgica e Egito e também um empate de 1-1 entre Uruguai e também Arábia Saudita. Começando com o primeiro jogo, a Espanha acho que surpreendeu a todos, todo mundo esperava uma goleada, um jogo tranquilo da Espanha, mas que não foi possível graças ao goleiro Vozinha, goleiro do...
11: Quem diria?
12: O goleiro Vozinha, goleiro do Cabo Verde, 40 anos, jogador muito rodado, com passagens aí pelo futebol português, como o Gil Vicente, também o Chaves, dentre passagens aí pelo futebol cipriota, no Limassol, também jogou na Eslovênia, no Trencin. Então é um goleiro que ele é pouco conhecido do cenário mundial, mas que acabou se tornando folclórico nessa Copa do Mundo, com uma baita partida contra a seleção da Espanha, fechando o gol. Até a Espanha está cotada como uma das favoritas da Copa do Mundo, para ter inclusive o melhor ataque, porque conta com um poderio ofensivo muito, muito grande, se bem que ontem o técnico Luis de la Fuente não começou com seus principais jogadores, como os pontas do elenco, né? Lamine Yamal aberto pela direita e também o Nico Williams pela esquerda. Eles entraram durante o jogo, o Yamal até levou certo perigo, mas todas as bolas pararam no goleiro Vozinha, ele que inclusive está disputando essa Copa do Mundo sem clube, tá? É. Ele está sem contrato nenhum.
11: Está com passe livre.
12: Está com passe livre, então os times que se interessarem por ele agora valorizou um pouquinho o passe. Então, realmente foi uma atuação muito boa e para mostrar que não é. E para mostrar que na Copa do Mundo só a camisa, só nomes não ganham jogos. É, claro, a gente já viu isso em várias outras ocasiões, mas acho que ontem ficou muito claro e mostrar também a. Eu não diria que falta de vontade, mas a. Como que eu posso dizer? A falta de empenho das seleções europeias, que a impressão é que elas entram meio de salto alto. Claro, de primeiro escalão, algumas seleções como Suíça, Turquia, elas não entram com o mesmo salto alto, mas ainda assim percebe-se um pouco de falta de empenho, mas ainda assim foi uma partida que a Espanha criou bastante, mas que pararam todas no goleiro Vozinha, inclusive. Ele ganhou muitos seguidores nas redes sociais e até se criou um movimento de fãs chamado Os Netinhos do goleiro de Cabo Verde.
11: Netinhos de Cabo Verde. Bom, vamos aqui dar um resumo para vocês dos grupos. O grupo da Copa do Mundo, a gente vai começar aqui desde o primeiro grupo que já teve a abertura. O México lidera com 3 pontos e Coreia do Sul, né? Nós temos o grupo, tem alguns grupos que estão todo mundo com 1 ponto. O grupo B, Suíça, o Canadá, Catar e a Bósnia com 1 ponto. No grupo C, que é o grupo do Brasil, a Escócia tem 3, o Marrocos tem 1, o Brasil tem 1, o Haiti tem 0. No grupo D, Estados Unidos tem 3, a Austrália tem 3 pontos, Turquia e Paraguai 0. No grupo da Alemanha, tem a Alemanha e a Costa do Marfim com 3 pontos, o Equador e o Curaçao com 0. No grupo da Suécia, a Suécia tem 3 pontos, Japão tem 1, Holanda tem 1 e a Tunísia tem 0. No grupo da Nova Zelândia, né, Bélgica e Egito, está todo mundo com 1 ponto, né? Que a vaga está aberta aí, tanto a primeira como a segunda vaga, né? Porque o time que faz 3, 4 pontos, matematicamente garante pelo menos o segundo lugar, né, gente? E no grupo do Uruguai também, é outro grupo embolado. Uruguai tem 1, Arábia Saudita tem 1, Espanha tem 1 e Cabo Verde tem 1 ponto. E hoje teremos aí o jogo, aí é o grupo IJ que vai na sequência. Está bem embolado, né, Luiz Henrique?
12: É bem embolado, mas ainda ainda é a primeira rodada da Copa do Mundo, né, Jango? Apesar de ser um campeonato de tiro curto, que são apenas 3 jogos nessa fase de grupos, acho que a gente já consegue desenhar mais ou menos um panorama dos classificados a partir da segunda rodada. Essa primeira rodada serve muito mais para a gente ver como que os times chegaram, como que tá aí as seleções, como que os jogadores estão fisicamente para a Copa do Mundo, porque tem muitos jogadores de muitas seleções que eles estão chegando recém-recuperados de lesão. A gente viu isso no caso da Espanha com o Lamine Yamal. Na seleção do Uruguai, o lateral esquerdo titular começou no banco de reservas ontem, porque ainda não jogou depois de lesão, que é o Joaquim Piquerez, jogador do Palmeiras. Ontem, inclusive, quem jogou foi outro jogador conhecido do futebol brasileiro, Matiazinha, que hoje está no River Plate. Mas a gente está vendo muitos jogadores começando no banco. O próprio Memphis Depay, na Holanda, ele entrou no decorrer do jogo contra o Japão, porque está recém-recuperado de lesão. Essa primeira rodada serve muito mais para os jogadores se aclimatarem à Copa do Mundo, eles pegarem ritmo de jogo, então tudo fica melhor de se perceber a partir da segunda rodada. Não à toa a gente teve tantos empates logo nessa primeira rodada. Para você ter uma noção, logo no grupo A já teve, não teve nenhum empate, mas aí no grupo B teve um empate entre Canadá e Bósnia, um empate entre Catar e Suíça. Sim. Depois no grupo C o empate do Brasil, no grupo F o empate da Holanda e do Japão. No grupo H, Espanha e Cabo Verde, um empate da Bélgica, um empate do Uruguai, um empate da Nova Zelândia. Então aí, 8 empates até agora, em 12 jogos, então realmente foi algo bem equilibrado. E até para mostrar como que as seleções ainda estão pegando no jeito, estão pegando no tranco. A hora que descer a ladeira abaixo, no sentido de pegar o embalo na competição, aí sim vai ser um pouco mais fácil da gente desenhar como vai ser os grupos. Lembrando que para essa Copa do Mundo tem aquela pequena mudança de que os 8 melhores terceiros colocados avançam para a fase de 16avos de final, que é como a gente pode chamar aí, para simplificar, os playoffs dessa Copa do Mundo. é mais, ainda está muito cedo para a gente desenhar qualquer coisa. O que a gente pode tirar de base é o desempenho no nos jogos dessa primeira rodada, trazendo como recorte os jogos de ontem. A Espanha, apesar do resultado negativo, criou bastante, foi para cima, quem sabe com o Lamine Yamal melhor aclimatado a seleção, com mais ritmo de jogo agora na segunda, ele não consiga se destacar. Dentre outras seleções, como é o caso da seleção do Uruguai, que tem um bom time, apesar de ter um meio campo um pouco pesado, tem um time de qualidade. Inclusive, o Marcelo Bielsa ontem até cometeu um erro, no meu ver. Ele começou jogando com o Matias, com o Federico Vinhas e com o Darwin Núñez, só que o Federico Vinhas ele vinha como um falso 9 e o Darwin Núñez como um centroavante de ofício mesmo, quando na verdade era o oposto que daria certo. E aí quando o Bielsa ele fez essa correção, aí que o Uruguai começou a jogar bem, tanto que foi correr atrás do empate e por muito pouco não saiu com a vitória no dia de ontem. Então ontem foi uma partida interessante da seleção do Uruguai, e que correu atrás do empate contra a Arábia Saudita, e que eu já previ, eu até falei no primeira mão, já previ o empate pelo equilíbrio entre os dois elencos. E aí no jogo de ontem...
11: Pelo investimento
12: do futebol árabe, é o que eu falei, é a primeira Copa do Mundo desde o efeito Cristiano Ronaldo, se a gente pode dizer assim.
11: E outros, né?
12: Que foi quando ele... O Cristiano Ronaldo foi quem deu o start no mercado da Arábia Saudita, que começou a atrair novos jogadores, e aí teve um alto investimento, e querendo ou não, com a presença desses jogadores no seu futebol nacional, há sim um desenvolvimento, e aí você acaba, isso acaba impactando, querendo ou não, na seleção. A gente viu isso, por exemplo, na Itália, no Japão, que teve uma boa década de 90, dentre outros locais. Ainda que o Japão, por mais que teve a presença do Zico, Márcio, não teve uma presença tão grande de estrelas mundiais como está tendo na Arábia Saudita, porque se a gente for pegar...
11: Petrodólar, né?
12: É diferente.
11: É outro departamento.
12: É outro papo.
11: É outra conversa.
12: Mas a seleção da Arábia Saudita, o país da Arábia Saudita começou a atrair jogadores muito jovens. Tinha, por exemplo, no ano de 2023, o meia Rubem Neves, ele tinha 25 anos, tinha muito mercado na Europa e preferiu ir para a Arábia Saudita. E querendo ou não, isso desenvolve o futebol local, e a gente viu o resultado disso ontem. E um destaque para Irã e Nova Zelândia, que foi uma partida que não faltou vontade para nenhum dos dois times. Inclusive, destacar aqui a atuação do Elijah Just, camisa número 11 da Nova Zelândia, que fez 2 gols e se tornou artilheiro da Nova Zelândia na história das Copas do Mundo. São poucas participações, é bem verdade, mas fica esse destaque para a atuação do camisa 11. Ele que fez um bom jogo ontem. Na verdade, as duas seleções fizeram um bom jogo. A seleção do Irã foi para cima, o Mehdi Taremi jogando muito bem, apesar de não ter balançado as redes, jogou muito bem. E um empate merecido, mas de que um jogo que foi bem interessante se acompanhar, apesar do horário, nas 22 horas, foi bom para animar o resto da noite e mostrar que Copa não é porque o jogo é tarde na Copa do Mundo que ele não vai ser interessante. Esse jogo foi muito interessante entre Irã e Nova Zelândia, que terminou empatado em 2-2.
11: E hoje nós teremos a estreia da tão famosa, favorita, aí segundo a Casa de Apostas, a França, né? Que hoje entra em campo às 16 horas para enfrentar Senegal. Depois teremos Iraque e Noruega, que são os dois jogos desse grupo, né, Luizinho?
12: Bom, é um grupo que, apesar de ter um certo desbalanço, principalmente com a seleção do Iraque, é um grupo que está bem equilibrado, se você for considerar Senegal, França e Noruega. Noruega, que tem um bom time, conta com um dos principais artilheiros do futebol mundial, que é o Erling Haaland, mas também conta com o Odegaard, que é um excelente jogador do Arsenal. E a França, que é uma das favoritas para a Copa, acho que junto com a Espanha, a França é uma das grandes favoritas, e que entra nesse grupo com status de atual finalista, campeã de uma das últimas edições, de 2018, com uma geração muito boa. Acho que um jogador que para todo mundo ficar de olho é o Michel Olise, que joga no Bayern de Munique. Ele que não nasceu na França, mas se naturalizou, acabou por escolher representar a seleção francesa. E a França é a favorita desse grupo para passar em primeiro, mas já tem um adversário difícil logo de cara, porque a seleção do Senegal, que apesar de os seus jogadores não estarem mais no auge físico, auge técnico, ainda assim são jogadores de qualidade, como é o caso do camisa 10 deles, o Sadio Mané, também tem o Koulibaly, zagueiro. E não à toa a seleção de Senegal é a atual finalista da Copa Africana de Nações, perdeu apenas para Marrocos numa partida muito polêmica, mas que ainda assim é a grande finalista do torneio africano. Então, mas apesar disso, acho que a França leva uma certa vantagem na partida de hoje. E na partida entre Noruega e Iraque, a Noruega acho que tem um pouco mais de favoritismo. Não tem tanto equilíbrio assim, porque a seleção do Iraque é uma seleção que vem bem, como que eu posso dizer... É, que não tem grandes nomes no futebol mundial, não tem muito investimento, não tem muita tradição até no futebol. Sim. Então a seleção da Noruega pode vencer, inclusive, por uma boa vantagem. E ainda trazendo os jogos de hoje,
11: acho Deixa eu falar. Aí tem o grupo J, que é o grupo nosso do J aqui, é do Jango. Argentina e Argélia. E aí, Argentina, que é aí realmente considerada. Hoje, olha, nós temos aí a França, a Argentina, a Espanha, que são aí as seleções mais assim cotadas para estar aí realmente entre os finalistas dessa Copa, né? Como é que você vê a estreia da Argentina contra a Argélia?
12: Bom, a Argentina que chega com status de atual campeã mundial, né? Então, é inevitável que se pense na Argentina como uma das grandes favoritas, apesar de que eu vejo a Argentina como uma forte candidata, mas não tão forte assim, principalmente porque... É, os jogadores que estavam bem na Argentina em 2022 já não estão tão bem assim, apesar que a gente teve um crescimento na produção de alguns jogadores, como é o caso do Julián Álvarez, que se destacou bastante, né? Ele já era um grande nome do futebol naquela época, sim, no ano de 2022, mas depois ele foi se aperfeiçoando. Ele foi campeão em 2023 da Liga dos Campeões com o Manchester City. No ano passado se transferiu do Manchester City para o Atlético de Madrid, e foi um baita acerto do jogador argentino, que lá ele se tornou o principal nome do ataque. Até dá pra dizer que ele foi o grande sucessor do Antoine Griezmann, atacante, sim, francês, no Atlético de Madrid. E aí ele chega com esse status. E ainda tem o Messi, que tá indo pra sua última Copa do Mundo. Inclusive, a fornecedora de chuteira do Messi fez uma jogada muito interessante, chamando a chuteira do Messi de Último Tango.
11: O Último Tango.
12: Porque realmente, que tem aquela expressão em inglês, The Last Dance, que é quando alguém vai fazer alguma última coisa, e adaptaram para a realidade argentina com o Messi. Então, mas apesar do Messi já não estar no seu ápice físico, ápice técnico, no seu auge, ainda assim o Messi é um jogador de muita qualidade, muito perigoso, que pode mudar o jogo a qualquer momento, pode decidir as partidas. Então não é para se subestimar o Messi.
11: Não.
12: Mas ali no meio campo também tem peças muito interessantes do time da Argentina, como é o caso do Enzo Fernandes, meio campista do Chelsea, que arma muito bem o time. Tem o Nico Paes, meio atacante do Como, da Itália, que apesar de não estar num time de primeira prateleira do futebol italiano, é um time que ele está em ascensão dentro do futebol italiano, e ele tem uma qualidade muito boa de passe, foi formado nas categorias de base do Real Madrid. Dentre outros jogadores tem o Alex McAllister, que não vive o mesmo momento de 2022, quando ele chegou no Liverpool, mas ainda assim é um jogador de muita qualidade, um dos pilares desse elenco. Tem o Thiago Almada, jogador que teve passagem inclusive pelo futebol brasileiro, pelo Botafogo, que é um jogador de muita habilidade, chuta muito bem de fora da área, muito ágil. Então olho nele. Tem o Valentim Barco, que é um jogador muito polivalente, que atua como ponta, atua como zagueiro, atua como meia, atua como lateral, atua como meia. Jogadores muito interessantes que o Lionel Scaloni levou. E ali na zaga tem a base, o Lisandro Martínez, zagueiro do Manchester United, o Cristian Romero, zagueiro do Tottenham, além do experiente Nicolás Otamendi. Sim. Perdeu, é claro, o Balerdi, um zagueiro, mas que convocou aí o Senesi no lugar. E aí, convocou o Senesi no lugar. E aí a seleção da Argentina, apesar de os jogadores não estarem mais naquele mesmo momento de 2022, ainda assim chega muito forte e está todo mundo muito ansioso para a estreia da seleção argentina, principalmente os nossos irmãos argentinos. Até só trazendo um recorte de quando eu fui para lá, Jango, foi bizarro o clima de Copa do Mundo que eles estavam vivendo, apesar de ainda não terem época o Scaloni não ter anunciado os convocados, mas para onde você via tinha alguma referência, onde você olhava tinha alguma referência à seleção argentina. Então eles estavam muito na expectativa, e não à toa, né? Foram campeões de 2022 depois de um bom tempo. É uma estreia muito aguardada, principalmente da seleção contra a seleção da Argélia, que inclusive tem
11: as raposas do deserto, sabia?
12: O filho de um craque no elenco
11: da Argélia. Raposas do deserto.
12: Raposas do deserto.
11: A Argélia, sabia ou não?
12: E sabe quem que está entre os convocados da seleção da Argélia?
11: Sei. O meia Riyad Mahrez, né? Que é do Al-Ahly. Tem também o artilheiro Mohamed Amoura, né? E um dos principais nomes é o goleiro Luca Zidane. É isso?
12: Sobrenome familiar, né?
11: É do Zidane.
12: É filho do Zinedine Zidane, lendário meio-campista francês. Mas o Lucas Zidane, apesar aí de ser filho de francês, ele optou por escolher a nacionalidade dos avós dos avós dele, pais do Zidane, argelino. Então ele é um dos destaques dessa seleção, que também tem o White Nuri, lateral esquerdo do Manchester City, dentre outros jogadores. E é bem interessante como essa Copa do Mundo, apesar de você ver jogadores que eles não são destaque nos seus times, eles representam a seleção e levam muita qualidade técnica até para seleções um pouco menos expressivas no futebol mundial, quer dizer.
11: Raposas do deserto, interessante essa, né? Essa Argélia que faz aí sua estreia hoje. E amanhã nós teremos a estreia da Áustria e Jordânia, não tem muita novidade aí, mas tem Portugal. Portugal estreia amanhã às 14 horas contra a República do Congo,
12: é isso? Amanhã é a estreia de Portugal, inclusive com Cristiano Ronaldo podendo fazer história logo de cara. É. Se ele fizer um gol, ele vai ser o primeiro jogador da história a fazer pelo menos um gol em cada Copa do Mundo. Ele que deixou o seu golzinho aí na Alemanha 2006, depois apenas um gol na Copa do Brasil, na África do Sul 2010, depois no Brasil 2014. Em 2018 foi a Copa que ele foi um pouco mais artilheiro, com 4 gols. Mas 2022, um desempenho abaixo dele, com apenas um golzinho. Mas mesmo espalhando a sua artilharia por Copas, se ele fizer um gol, ele se torna o primeiro jogador da história a fazer um gol em pelo menos cada Copa. Pelo menos um gol em cada Copa, então um feito histórico. E que só um pênalti, uma cabeçada já escreve a história e eterniza o Cristiano Ronaldo, que também está indo para a sua última Copa do Mundo.
11: Portugal, acho que, né, no grupo dele, acho que consegue classificar, né? Portugal, República do Congo, Áustria e Jordânia, né? Acho que, né?
12: O grupo de Portugal, na verdade, conta com Uzbequistão e Colômbia, o que deixa um pouquinho mais. O que deixa um pouquinho mais balanceado. A seleção da Colômbia também tem o Uzbequistão, que apesar de, claro, não ter jogadores de grife, tem, por exemplo, no elenco, acho que o destaque dessa seleção uzbequistanesa é o Kuzanov, zagueiro do Manchester City, e também está no banco de reservas também o destaque dessa seleção do Uzbequistão, que é o técnico, Fábio Cannavaro, campeão do mundo com a seleção italiana em 2006, acho que um dos poucos zagueiros a se tornar melhor jogador do mundo. Então, e é um técnico muito promissor no futebol nacional. Então, olho na seleção do Uzbequistão, que pode ser um destaque, uma surpresa nessa Copa do Mundo. Mais uma zebra nessa Copa do Mundo. E acho que das zebras, essa é a que mais vai surpreender todo mundo.
11: É a mais pintada.
12: Até porque.
11: A zebra mais pintada.
12: Até porque o Uzbequistão não é uma seleção lá de tanta tradição no futebol nacional. Está indo para sua primeira Copa do Mundo. Então, realmente, mas está num grupo difícil de Portugal e Colômbia, que tem tudo para passar em primeiro e segundo lugar, respectivamente.
11: Bom, estamos aí falando da Copa do Mundo, que sexta-feira tem expectativa. Vamos falar um pouquinho do Brasil. Brasil que prepara para esse jogo aí, e o técnico Ancelotti deve mudar, deve alterar o time, porque realmente há a expectativa do Neymar. Mas segundo o último boletim médico divulgado hoje, agora de manhã, o Neymar tem melhora, mas não é garantido que ele jogue, né?
12: Foi aquilo que se esperava, né? Que o Neymar fosse demorar para estrear. Nesse primeiro jogo, já se esperava a ausência dele, esperava contar pelo menos com ele no segundo, com pelo menos uns 10 minutos em campo, mas ainda assim a seleção brasileira fica aí no aguardo do retorno do camisa 10. A expectativa inicial era de que ele não fosse jogar a primeira fase, aí depois teve um avanço, houve um otimismo de pelo menos no segundo jogo, mas ao que tudo indica, o camisa 10, o craque do Santos, vai ficar de fora dessa segunda partida da fase de grupos, e acho que assim seria uma partida ideal para ele pelo menos retomar ritmo de jogo. Claro que a comissão médica vai atuar com muita cautela, principalmente por se tratar de um jogador que tem um histórico recente grande de lesões. Então a seleção brasileira vai tratar o Neymar com muita cautela, pelo menos nessa fase de grupos. No mata-mata, acho que também já vai acabar um pouco da paciência, inclusive do técnico Carlo Ancelotti, de não poder contar, até porque saiu informação esses dias que até 2 dias antes da Copa do Mundo ele não esperava contar com o Neymar. Então, claro que houve uma certa pressão e tudo mais. E aí, acho que a partir do mata-mata, se o Brasil se classificar, depende muito do resultado desses dois próximos jogos. Acho muito difícil que o Brasil não saia com uma vitória no jogo contra o Haiti, uma seleção que deu muito trabalho para a seleção da Escócia, mas que a Escócia também não desempenhou um bom futebol. Sim. Mas o que o Brasil tem tudo para sair com os 3 pontos, e se não ganhar da seleção do Haiti, tem que repensar seriamente o futebol jogado pela seleção brasileira. Não digo de demitir técnico, demitir Ancelotti depois da Copa do Mundo, porque a primeira que a CBF não vai querer bancar a multa rescisória, visto que ele tem contrato com a seleção até 2030. Então é um contrato muito longevo. E aí a seleção brasileira se demitiu o técnico. A CBF se demitiu o técnico, não vai querer bancar essa multa. Até porque ele tem respaldo, tem aí o aval da presidência também, tem aí o seu respaldo até como técnico, porque não à toa ele é um dos técnicos mais vitoriosos da história do futebol. Então não acho que é caso de o Ancelotti sair, mas é caso de repensar a conduta de jogadores na seleção brasileira. A gente viu o Rafinha aí no último jogo numa batida totalmente displicente, batendo muito fraco em direção ao gol, inclusive depois saindo. Claro que a gente não quer que o torcedor não quer que o jogador saia se lamentando de campo, chorando, mas o Rafinha é um jogador que diversas vezes já demonstrou certa falta de postura, principalmente na seleção brasileira. Ele falou que ele sente muito mais carinho de torcedores de fora do que de torcedores brasileiros. Primeiro que é natural, visto que ele não teve uma grande carreira aqui no Brasil. Ele jogou na base do Avaí e saiu muito novo para o Vitória de Guimarães, de Portugal. E aí ele fez a carreira dele praticamente toda na Europa, jogando no Leeds United, jogando no Rennes da França, depois no Leeds United da Inglaterra. Agora que ele compõe o elenco de maior escalão, que é o Barcelona, mas ele não é um jogador que tenha certa simpatia do torcedor brasileiro, primeiro, que não teve uma carreira muito longa aqui, e segundo, que é o jogador que numa entrevista para o Romário disse porrada nos argentinos, em uma partida que a seleção foi totalmente apática e que quem tomou porrada foi o Brasil. Não tô falando, não tô apoiando a violência, mas ele manteve esse discurso, quer manter a fama de marrento, mas quando é cobrado ele não gosta e é um jogador que deixa muito a desejar na seleção brasileira.
11: Então tá aí os detalhes da seleção brasileira. Red Bull Bragantino, uma novidade, alguma coisa, representou ontem?
12: Se representa, na verdade, na próxima segunda-feira, dia 22, então vamos até ter aí vai ter mais uma semana de descanso. O Pita aí pode fazer história no próximo jogo, se ele entrar em campo. Na última partida contra os Estados Unidos ele ficou de fora, mas se ele entrar em campo vai ser o primeiro atleta da história como jogador do Red Bull Bragantino a entrar em campo, visto que aí alguns jogadores, por exemplo, o Mauro Silva, quando ele estava no Brasil, foi campeão da Copa de 94, ele já não era mais jogador do Bragantino, ele estava no Deportivo La Coruña da Espanha. Então o Pita, se ele entrar em campo na próxima partida contra a Turquia, vai ser o primeiro jogador a entrar em campo como jogador do Bragantino. Então a história pode ser feita nesse período. E aí a atualização que tem em relação ao estádio, que está em novas fases da obra, mas que ainda está na fase de escavação, para fazer a parte...
11: Fundação,
12: para fazer o subsolo do estádio. Então ainda vai demorar para se levantar as grandes estruturas, Arena Red Bull, para se levantar as estruturas. A previsão aí é entre 2029 e 2030.
11: 4 anos.
12: Uns 4 anos, mas se dependendo até do ritmo das obras, pode ser que termine antes. Então fiquemos aí no aguardo da Arena Red Bull, que vai ser apesar de representar algo para o Red Bull Bragantino, vai ser um marco histórico para a cidade de Bragança Paulista, porque querendo ou não, estádios, modernização do esporte movimenta não apenas o esporte, mas também turismo, economia, comércio, movimenta vários setores e é importante para todos os setores da cidade.
11: E mais um lugar para o prefeito encher de Zona Azul, né? É uma boa ideia. São 11h28, vocês ligados aqui no Primeira Mão, esse bate-papo esportivo foi com o Luiz Henrique Domingues, que volta logo mais às 16 horas, com aquele sertanejo bom demais, né? E depois tem o Gol de Placa, com mais informações, já com os resultados de alguns jogos aí da Copa do Mundo, não é isso, Luiz Henrique?
12: Já com os resultados e quem sabe aí com a escalação, principalmente da partida das 19 horas de hoje, que é entre aí a seleção do Iraque e da Noruega. Noruega aí na expectativa de contar logo de cara com seus jogadores, o Haaland e o Odegaard.
11: Viu? Fazer aqui uma coisa. Botar ele com o Sérgio Silva narrando o jogo entre Iraque e Irã, né? É Nova Zelândia e aquele time lá do Azerbaijão, né? Fica bom, fica. Né? Ou pega o time da Coreia, né?
12: É que é uma seleção que não tá. É uma seleção que não tá na Copa do Mundo, mas sabe qual que é o verdadeiro desafio de se narrar? Os jogos da Georgia. Se você visse pelo menos o nome de 5 jogadores da Georgia, já te deixo uma pista. O craque deles é o Kivisha Kvaratskhelia. Imagina falando isso em 90 minutos.
11: Um abraço pra você.
12: Um abraço, Jango. Valeu.
11: São 11h29. Foi o Papo Esportivo, que é a parte esportiva do Primeira Mão com Luiz Henrique Domingues.
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0: É, são 11h37, você ligado aqui, recordando o tempo do Michael Jackson, que veio no Brasil, e fez realmente essa música, esse evento lá, ele realmente que deixa saudades. Bom, te mando um abraço especial para os aniversariantes de hoje, Marcinho, nosso amigo Zé Neto, que trabalhou aqui na nossa emissora. Ô Zé Neto, um bom dia para você, parabéns, muita saúde, muita paz, viu? Que hoje estiver bom, Zé Neto, avisa que eu com o Marcinho estamos aí, iremos no Julieta Cristina saborear um bolo com o Zé Neto. Também aniversário do Adriano Florenzano, meu grande amigo, aqui em frente à padaria Cardoso, é ele que tem lá o Centro Médico, ultrassom, e vários exames aí, dosimetria, o Centro Médico aqui no centro aqui, parabéns e muitas felicidades aí, Adriano Florenzano. Também a Beth Santos, que deu aula comigo, professora, completando mais um ano de vida hoje. Também a Marlene Saracini, completando mais um aniversário hoje, meus parabéns. E o Silvio Fernando Martins, que é o dentista. Ô Silvio, um abraço aí, parabéns, muita saúde e muita paz ao Silvio, completando aí mais um ano de vida, né? E também a Ingrid Caroline, completou mais um ano de vida ontem. A Lídia Vieira. Então, pessoal, aí a Lúcia Ribas, a Lúcia Ribas que fez aniversário, ela que é presidente da Associação Bragantina de Letras, aqui de Bragança Paulista, ela completou ontem mais um ano de vida, parabéns a Lúcia, muita saúde, muita paz, viu, Lúcia, felicidades. Precisa aparecer aqui, bater um papo, falar um pouquinho da Associação Bragantina de Letras, né, Marcinho, que o espaço é aberto. 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Você continua aqui no Som da Região, 11h41. Marcinho, vamos faturar e voltamos depois com vagas de emprego.
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1: É, são 11h48, você ligado aqui no Primeira Mão, vagas de emprego. Agora tem aí R$500 por semana, é uma oportunidade da pousada dia, né, Marcinho? Bem-te-vi. Pousada Bem-te-vi traz oportunidades de emprego para vocês sintonizados aqui no Primeira Mão. Então você que está aí ligado, você tem essa oportunidade aqui. Estamos com vagas para auxiliar de limpeza, horário das 9 às 14 horas, de terça a domingo, pagamento semanal, R$500. Se você é uma pessoa dedicada, organizada e gosta de trabalhar em equipe, queremos conhecer você. Agende a sua entrevista entre as 14 e as 18 horas. Envie sua mensagem e venha fazer parte da nossa equipe. Para mandar lá, Marcinho, Deli, tem um e-mail, tem um zap, tem alguma coisa? Da Pousada Bem-te-vi ou entra no site? É, fica aí a pergunta, né? Pousada Bem-te-vi, a gente vai levantar aqui e passar para vocês dessas vagas e oportunidade de emprego de 500 por semana, para as pessoas estarem enviando o seu currículo e marcando aquela entrevista, aquele bate-papo para você poder realmente trabalhar. Vagas do supermercado, né? O Mercadão, sempre um perto de você, tem vaga para açougueiro, padeiro, repositor, operador de caixa. Os interessados poderão comparecer na Américo Fontana 96, sabe aonde? Na Vila Bianchi, lá no Jardim Recreio, atrás da Igreja São Benedito. Vão lá, bate um papo, fala que você ouviu aqui e tem realmente essa vontade de estar trabalhando. A TIM Soluções abre vagas. Abre vagas de emprego para vocês. Essas vagas são para a Centauro e a Físia, que ficam localizadas no município de Extrema, Minas Gerais. A TIM Soluções trabalha com várias empresas, Centauro, Físia, Nike, e vagas para cargos de operadores e logística, né? Então você que está sintonizado aqui na Bragança FM, você tem esta oportunidade de estar ingressando, né, nessa empresa. Você pode enviar o seu currículo, né, Marcinho, para o zap 11 99 762 4235, tá? Vou repetir, 99 762 4235, ou para a Giovana, que é a outra que está fazendo esse projeto de recrutamento, que é a TIM Soluções em RH, é o 97164-3032. O pessoal que queira realmente mandar o currículo para a Pousada Bem-te-vi, o zap é 11, né? 97599-2940. Vou repetir, 97599-2940.

em Bragança Paulista, em Perdões, Atibaia e Piracaia. Tem vagas também, sabe aonde? No Comercial Esperança, Marcinho, para açougueiro, fiscal de loja, líder de loja, operador de loja, operadora, operador de caixa, operador. As vagas são para o segundo turno, das 14 horas até as 22 horas. A escala 6x1. O contrato é temporário, né? 3 meses, se você passar, você tem a condição de ser efetivado. Manda no zap 987960173. Vou repetir, 987960173. É o Comercial Esperança, abrindo essa possibilidade e criando em você uma esperança de trabalhar, né, Marcinho? O Marcinho que gosta de trabalhar está procurando um emprego aí, viu, Marcinho? É, você, Marcinho, se trabalhar que é bom, você não quer nada, viu, Marcinho? O Grupo Expert promove também vagas para aqui aí, em Bragança Paulista. Se você é operador, né, de máquinas ou equipamentos, você pode estar realmente enviando seu currículo para o zap 972426591. Opa, Farma Fácil. Ô, Rita, bom dia para você, a dona Carolina, e também na outra loja, na Praça Jacinto Osório. Tem vagas para vendedor de perfumaria, professor profissional de marketing e balconista de medicamentos. Manda no zap 11 910 38 0988. Vou repetir, 11 910 38 0988, e você deixa o seu currículo lá que vão bater um papo com você, vão marcar entrevista e você terá esta oportunidade. O grupo IC Corte aqui de Bragança Paulista tem vaga para mecânico e auxiliar operacional. Se você possui essas habilidades, requisitos, salário de 2.400 mais vale, faz tudo isso e muito mais, você tem essa oportunidade. Você poderá estar enviando, né, o seu currículo para que você possa realmente fazer parte disso. Tem benefícios para você realmente na área odontológica, tem isso e muito mais. Aí você corte, você vai dar um pulinho aqui. Você não, você vai ter que mandar um e-mail. O e-mail é mariana.esturaro, S-mudo, né? T-U-R-A-R-O, arroba isorecorte.com.br. Ou então manda no zap, achamos o zap aqui, 94410-8150. Vou repetir, 94410-8150, são as vagas de emprego aqui para vocês trabalharem em Bragança, Vargem e também em Extrema, essas vagas de emprego que estão aí abertas. Se você quer trabalhar nos supermercados União, União está contratando padeiro, confeiteiro, operador de caixa, repositor e açougueiro. Se você estiver interessado, passe em uma das lojas dos supermercados União, espalhados por Bragança Paulista e região, e deixe o seu currículo no balcão. Fala que você ouviu aqui na Bragança FM e você vai ter esta oportunidade de emprego que os supermercados União, e com várias lojas espalhadas por Bragança, região Bragantina, oferece, né, Marcinho? Tem essa possibilidade de você trabalhar numa grande empresa, um pessoal que realmente atende você, tem aquele vale compras, Marcinho, que vale a pena, né? R$1.000 é o vale compras que você pode ser funcionário e adquirir esse vale compras, R$1.000, fora o salário. Então vale a pena você realmente que está procurando uma oportunidade. O Supermercados União oferece para vocês esta oportunidade de emprego. Também nós temos aqui oportunidade de emprego da Quintas da Baronesa, para cozinheiro, ajudante de cozinha, ajudante de garçom, auxiliar de cozinha, auxiliar de conservação e limpeza, assistente de eventos, controlador de acesso, garçom, operador de máquina, o professor de educação física e recepcionista. Vocês mandam, tem um currículo, né? Vocês mandam no e-mail, que é currículo arroba Quinta da Baronesa, tudo junto, .com.br. Manda o seu currículo ou leve pessoalmente na rodovia Alquidar Monteiro, que é a estrada que liga de Bragança a Itatiba, e você poderá estar trabalhando nesse condomínio aqui em Bragança Paulista, que oferece essa possibilidade, né, essas vagas de emprego para vocês, que nós anunciamos todos os dias aqui na Bragança FM. Aqui, meu amigo, só não trabalha quem não quer. A oficina daqui de Bragança Paulista está contratando jovens para ajudante geral de 17 a 24 anos. Os interessados poderão enviar o seu currículo para o e-mail funilariaepintura.express@gmail.com. Vou repetir, funilariaepintura.express, com H-E-Express, com dois S, arroba gmail.com. Mande seu currículo, você que é jovem, 17 até 24 anos, tem essa oportunidade de ingressar no mercado de trabalho. Também a Quantum
Nutrition abre vagas para empregos também com várias áreas aqui em Bragança.

Praça Paulista. Se você é auxiliar de limpeza, auxiliar de produção diurno, noturno, auxiliar de marketing e operador de máquinas, envie o seu currículo para o zap 11 94 102 0668. Vou repetir, 11 94 102 0668. São as vagas de emprego. 11h57, vamos embora, né, Marcinho? Já chegamos ao final dessa terça-feira. Ontem trouxemos aí informações, notícias, falamos de futebol, falamos de tudo. E nós voltamos amanhã, logo após o sertanejo Bom Demais. A direção geral foi da Maria de Lima, a mesa de som do Márcio Rossini. A todos vocês, uma boa tarde, fiquem com Deus. Até amanhã, quarta-feira, dia de feira.

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4: É, estamos chegando, são 12 horas e 11 minutos, hoje dia 16/6/2026. Esse é o famoso trava-língua. A partir de agora estamos chegando com o nosso jornal nesta terça-feira, senhor Saunista e senhor Deli Medeiros. E olha, eu tenho uma boa para contar para vocês, né? E o Demétrio já sabe o horário da seleção de vôlei masculino que joga, não perde um jogo do vôlei, né? Giba Nenes. São 12h11. A partir de agora você vem conosco no nosso jornal. E vou falar pra você, viu? Mulher espancada pelo ex-noivo grava vídeo em Belo Horizonte. Eu vi esse vídeo na página da Bragança FM, que bateu já a meta esse mês, hein? Vou falar pra você, viu? Será que nós chega a 2 milhões esse mês? Eu não sei, vamos... Quanto que tá? Falta 6, se você parar bem, falta 600 mil visualizações para bater 2 milhões. Estamos em 16, temos mais de um mês ainda. Provavelmente, eu acho que a gente vai bater 2 milhões, viu? É fácil isso aí, pelo menos esse mês. No outro, não que a gente torce para acontecer alguma coisa errada, né, velho? É, vou falar pra você, viu? Se cada um que viu desse um real, né? Meu Deus do céu, viu? Tô feliz da vida. A Bragança FM fazendo aí, quebrando os protocolos e fazendo, abatendo as suas metas aqui dentro da nossa página. Oi, como é que é? Já pensou? Não, mas eu acho... É, pode ser. Não, se é... Aí já... Não, não pode contar, né? Para. É, não tem uma coisa, não tem nada a ver com a outra. Tá bom? São 12h13. Estamos chegando com muita alegria, com muita informação para você que está ligado na programação da Bragança FM. O Arnaldo está falando aqui, ó. É, vou falar para você, viu? Os caras também, viu? Isso aqui vai virar uma figurinha danada nas minhas mãos, viu? Não vai. Isso aqui vai virar uma figurinha para mim, não vai? Ah, vou falar pra você, viu? Que fase é que eu não posso falar. Mas vamos lá, vamos começar esse programa já destacando as informações. Tivemos aqui em Bragança Paulista, vence Hortolândia e segue forte na Copa Itatiba de voleibol. Foi, pode ver que é o Demétrio que mandou postar isso aqui. Temporal com ventos de mais de 90 quilômetros provoca mais de 150 ocorrências em Bragança Paulista. Carro atinge grades de ciclovia em acidente na Avenida 12 Imigrantes. Rapaz do céu, hein? Ainda girando, moradora de Vargem, Jardinara, de 28 anos, está em Brasília para a mobilização nacional em defesa do acesso ao medicamento para a terapia genética destinada a pacientes com distrofia muscular. É, daqui a pouco a gente vai falar sobre isso. Suspeitos de jogar jovem da ponte em São Paulo nega tentativa de fuga durante audiência de custódia. Também aqui, gestantes de Bragança terão encontros gratuitos com uma equipe multiprofissional a partir de junho. Hidroginástica é retomada no complexo aquático de Bragança Paulista. Quem quer nadar com esse frio? É aquecida? O senhor já nadou lá, Denis? É lá perto da sua casa? Então tá certo. Câmara vota orçamento de 1,3 bilhão e projetos sobre saúde, população em situação de rua e segurança em piscinas. Ferroviários é bicampeão do amador da Série A em Bragança Paulista. Galera do FAC. Eita, deixa eu ver quem tá aqui, quem tem conhecido na foto. Tem o Fala Fina. Tô vendo o Vini aqui. Deixa eu ver o Rubens, Léo Jaime, o homem das sete vampiras. É, deixa eu ver essa galera que foi campeã amador. Mais uma vez o Campinho chegando junto, hein? Tem também a história do Pinter perdido, é escoltado por policiais e motoristas. Vou falar pra você, viu? O Pinter deu um trabalho. Meu Deus, criminoso devolve celular de vítima ao perceber que o modelo era antigo. Esse tijolão, Nokia tijolão, como diz a música do Zé Neto e Cristiano, não serve mais. É Jorge Mateus? Não, o senhor conhece, eu não entendo de música. Aí o Nokia tijolão, não. Ciclista atropelado e morto em Bom Jesus dos Perdões. Teve BO registrado 4 dias após acidente. Isso aqui tá estranho, hein? Daqui a pouco eu vou voltar com essa notícia. 59 anos, o ciclista que morreu após ser atropelado em Bom Jesus dos Perdões. 4 dias depois fizeram o boletim, hein? Fiscalização fecha comércios e recolhe veículos durante a operação noturna em Bragança. Também temos aqui as informações para você que está curtindo a nossa programação, os destaques para você ficar bem informado. Deixa eu ver quem mais aqui. Módulo eletrônico de 28 mil é furtado. Os caras estão aí, ó. Vamos mostrar isso aqui daqui a pouco. Você tem isso aqui, ô Saulo? Na página da Bragança FM, do módulo, cidadão, roubaram o módulo do caminhão, lá na Juscelino Kubitschek. Vou mostrar isso aqui, pra gente entender o que que os 28 mil reais os caras roubaram dele, né? Prejuca, é o famoso prejuízo que o cara vai ter. Isso aqui em Bragança, hein? Cidade mais segura que vocês falam por aí. Ei, a cidade mais segura. Ah, mais segura o quê, ó? A nós que mora nos bairros aqui em Bragança. É, vou falar pra você. Tô perguntando, Ted, por que só tem jogo às 16 horas? Não sei. Ué, pergunta lá pro rapaz da Copa que fez aí, ó. É porque hoje Léo Dias vai destilar o seu veneno nesse horário, das 13 horas. O Léo Dias tá pegando o povo aí, cuidado, hein? Léo Dias. Ah, e você viu que o Léo Dias falou? Isso aqui é bom. O Léo Dias disse que quem passou a informação. Sabe quem foi, Demi? Os jogadores. Diz que os jogadores entraram em contato com ele. Aí a gente quer saber quem é. Eu acho que os jogadores falaram assim, ó, a gente tá certo, a gente tá ficando concentrado, tudo certinho. Nós não vai ganhar a Copa mesmo, mas nós tá fazendo o que é certo aqui. Entendeu? Aí, é desse jeito. Entendeu? Aí os caras falaram, vamos detonar o cara aí, ó. Porque senão vai sobrar depois, vai falar que somos nós. Porque o cara tá gastando dinheiro da CBF, 59 mil, e o cara é um ninja, hein? Como é que é? Shai? Como é que é o nome dele? Eu vou lembrar o nome do presidente da CBF. Samir Shai. Samir Shaud. O que que ele fez? Ele colocou a mulher pra ficar no México e a amante nos Estados Unidos. O cara é o bonzão, hein? Vou falar pra você, viu? Aí o que que ele fez? O cara pra para, vamos dizer assim, para descontrolar tudo, né? Aí, faltando um dia para a mulher ir embora, aliás, a amante dele, aí depois ele fez a reserva para a mulher, lá perto, de novo, nos Estados Unidos. Imagine um cara do hotel falando assim, mas não era outra. Entendeu? Aí o Léo Dias falou assim, olha, eu vou dar a notícia dele aqui, talvez ele tenha um casamento aberto, que hoje é moda isso aí, né? É. Então, não dá pra falar isso. Mas assim, você pega, por exemplo, o cidadão, né? O cara tá lá, com o relacionamento aberto da vida. Aí diz que a mulher, na hora, ligou pro Léo Dias, falou, não, sabia, eu não sabia disso, não. E falaram que tem, que era três, né? Vou falar pra você, esse cara é um... Ele fez de novo, como diz... Olha, head trick, cara tava... Aí o Léo Dias detonou. Agora o Hexa vem, porque os caras agora estão defendendo. E aí o Neymar anunciou que vai ter mais uma criança, né? Mais uma menina. Esse aí tá pagando os pecados dele. Né? Nossa, vou falar pra você, viu? Que fase é do Neymar, hein? Eu ia contar uma piada, mas essa só pode ser fora do ar. Não. Não, tudo bem, mas é o louco dele. Já tá com 3 meses, né? O cara. Ô, louco. Você parece que nunca foi pai, velho. Faz quantas semanas que eles estão lá na Copa do Mundo que fez lá? É igual um amigo nosso aí que tiramos férias um dia, prestamos a chácara, que eu não posso falar de quem. Fiz um gêmeos lá na chácara. Gêmeos agora já deve ter uns 22 em 3. E eu não vou falar o nome porque não tá aqui pra se defender. São 12h22. Giro de notícia aqui, ó. Os giros, as manchetes. Né? Vamos pro intervalo. Na volta! Esse programa volta com muita informação. Esse programa não para.
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6: Tá certo. Vou falar pra você um vídeo de uma mulher dizendo que na sexta-feira... Ela fala assim no vídeo. Sexta-feira, durante o jogo do Brasil, né, Brasil e Escócia, vai os ETs vão aparecer, vão colocar os jogadores dentro da nave espacial e vão levar embora. O que, que essa galera tá tomando? Não, e é uma mulher bonita, que você fala assim, viu, tem traços de quem, olha, vai convencer você. Não é qualquer pessoa, entendeu? Aí a mulher tá falando, e não é IA, não. Ela falou que ela estará na nave também, é pelo menos uma celebridade. Vai lá passear com, se fosse com o Messi, né, que é o famoso ET, tudo bem. Mas olha, vou falar pra você, Bragança também tá com umas notícias aqui estranhas, viu? Eu falo pra você, Deni Medeiros. Tem cada uma que me acontece aqui, ó. Deixa eu ver aqui, o Aldair também tá com a gente. Tô vendo aqui o vídeo. Você conseguiu pegar esse vídeo aí do módulo? Porque um furto de módulo de caminhão é registrado em oficina de Bragança. Um furto foi registrado em uma oficina localizada na Avenida Juscelino Kubitschek de Oliveira, no bairro do Matadouro. O caso foi comunicado à Polícia Civil. Segundo o boletim de ocorrência, o caminhão Mercedes-Benz, ano 2009, havia sido deixado na oficina na manhã do dia 3 para a realização da troca do para-brisa. E por volta da meio-dia, 4 criminosos furtaram o módulo da cabine do veículo, peça avaliada como essencial para o funcionamento do caminhão. De acordo com o proprietário da oficina, imagens do sistema de monitoramento registraram a ação de dois indivíduos que chegaram ao local em um Fiat Palio, 4 portas, de cor bege. As imagens mostram um dos suspeitos verificando inicialmente se as portas do caminhão estavam destrancadas. Minutos depois, ele teria aberto o veículo, danificado o porta-luvas, retirado à força o módulo eletrônico da cabine. O caminhão não possuía seguro para item furtado e até o momento do registro da ocorrência, a peça não havia sido recuperada. Vou falar para vocês, viu? E depois o pessoal fala que estamos seguros. Os caras estão roubando até módulo de caminhão. É, até demais, estava com facilidade para roubar o caminhão. Eu não vejo, não. Os caras forçaram o porta, entregue, foram, tiraram, pegaram. Isso pelo jeito à luz do dia, né? O cara dá uma fiscalizada e tal. Agora, eu queria saber quem vai se responsabilizar. Se é a empresa, né, que o cara deixou o carro, porque o cara deixou o carro lá para ser consertado, não para ter roubado, né, a peça. Vou falar para você, viu? Aí estão falando, R$28 mil a avaliação da peça e tal. Estão me perguntando aqui, Ted, mas nesse caso as câmeras de vigilância de Bragança servem para quê? Não conseguiram nem identificar a placa do paro. O pessoal tá falando que a porta estava aberta. Então, se a porta estava aberta, provavelmente a empresa tem que se ressarcir, né? O cara não pode ficar nesse prejuízo, né? Porque o cara foi para arrumar um para-brisa. Aí tem um aqui, a Eli Rosa, tá falando até, se trancado eles roubam. Imagine aberto. Aí está falando mais uma vítima da sociedade que roubou para tomar uma cervejinha no final de semana. Aí o outro aqui, o Adriano Costa. Bragança é o Elinho de ladrão. Meu Deus do céu. Ai, ai, ai, viu? Que fase, tá feio o negócio mesmo. São 12h30, vamos voltar para aquele caso da mãe que deixou as crianças na casa. E o doutor Hermes está na linha, delegado, para falar desse caso aí que tem movimentado as estações, hein? São 12h30.
0: Doutor Hermes, um caso que chamou a atenção nesse final de semana foi um caso de um jovem, um adolescente de 13 anos, uma criança de 10 e um bebê, né, de quase um ano de idade, que os vizinhos acabaram passando para a polícia e a polícia teve que tomar providências. O que realmente aconteceu, doutor, nesse caso?
7: Exatamente, né? A polícia militar aqui da cidade de Atibaia, né, foi acionada para atender uma ocorrência de abandono de incapaz. Vizinhos, né, de uma residência lá no bairro aqui da cidade de Atibaia, deram conta de que três crianças, né, sendo um adolescente, estariam abandonados na residência. A PM foi para o local, encontrou esse bebê de um ano, despido, né, só com a fralda, as fraldas ainda estavam sujas, né, de urina e fezes, tinha uma outra criança de 10 anos e um adolescente de 13 anos. E estavam totalmente desacompanhados de maior, algum responsável. Vizinhos alegaram que essas crianças, né, residiam com a mãe e que a mãe não estaria em casa, teria saído para uma festa. Os policiais militares permaneceram no local ali, dando o atendimento necessário. Uma vizinha se prontificou a providenciar vestuário aí para essa criança de um ano e até alimentação também. E, na sequência, foi acionado o conselho tutelar. Após acho que uma hora e 40 minutos, quando os policiais militares ainda estavam ali pelo local, é que a mãe dessas crianças apareceu ali, dando conta de que teria se ausentado de forma breve e tudo mais, ficou caracterizado que ela de fato teria abandonado os filhos, né, ali a própria sorte, principalmente a criança de um ano, né, totalmente desprovida de qualquer possibilidade de cuidado. Fora isso, né, os policiais militares de forma detalhada conseguiram constatar ali na residência que, além da gravidade do crime por si só, do abandono, né, a casa também não reunia nenhuma condição de higiene. Não tinha mantimento, fezes de animais espalhadas por todo ponto, uma situação lastimável realmente, né? E mesmo com ela ali dentro, a situação já seria precária para uma criança ficar, para um adolescente, né? Então, ela acabou sendo conduzida aqui pela delegacia, né? E foi autuada em flagrante pelo crime de abandono de incapaz. Ela foi autuada em flagrante aqui pela Polícia Civil de Atibaia, recebendo voz de prisão em flagrante pela Polícia Militar, né? Conduzida aqui para o plantão policial.
0: Doutor, e essas crianças agora estão no conselho tutelar, cuidado de alguma família? Como é que está a situação das crianças nesse momento?
7: Exatamente. O conselho tutelar, ele já, de pronto, ele já entrou no caso, né? Ele já passou a dar assistência para essas crianças. A mãe foi conduzida inicialmente para a presa e nesse momento eles foram encaminhados para um abrigo. Provavelmente vão ser encaminhados aí para algum familiar, alguém que tenha, que reúna condições aí de dar a devida assistência e cuidar para essas crianças, né?
0: E a mãe tinha algum histórico, assim, policial, alguma coisa que realmente, ou foi realmente uma displicência, ou realmente, como diz, um lapso, né? O que o senhor pôde apurar a respeito disso?
7: Sim, claro, apuramos aí no momento, né? Ela não era uma pessoa voltada a práticas crimes, outros, assim, né?
0: Sim.
7: Mas a gente apurou pelas informações aí de testemunhas, né? E não teria sido a primeira vez que ela deixava as crianças, assim, em estado de abandono, né?
0: Correto.
7: E até mesmo a residência ali, com essa falta de cuidado, cuidados mínimos, né, de higiene, também já era algo reiterado. Então, nesse aspecto, podemos dizer que ela já era, assim, reiterava essa conduta de não dar o devido cuidado aos filhos, né? O que a gente, assim, sente, assim, da nossa parte, da polícia, né? Essa intervenção do direito penal nessa ocasião aqui, ela ela nem sempre traz uma solução final para o caso, né? Porque ela está sim sendo responsabilizada criminalmente pelo crime, será processada, né? O caso já vai ser encaminhado aí para o Poder Judiciário, ao Ministério Público, mas a gente fica sempre com essa preocupação com relação às crianças, né? O que será feito dessas crianças, né? Tudo que não abrir, uma coisa, nem sempre a sorte vai, terão uma sorte, né? Ter uma vida aí mais adequada, né? Vamos dessa forma, né? Principalmente para as crianças, né? A gente nota, assim, o desalento que vive essa criança, né? O que vai ser desse serzinho aí que nem chegou no mundo direito ainda e já está sofrendo tudo isso, né?
6: Tá certo, tá aí o doutor Hermes falando desse caso da cidade de Atibaia, que tem dado também muito o que falar. Agora são 12h35, vamos ouvir um trechinho do Kiki Brown. Hoje tem sessão na Câmara Municipal e o Kiki Brown falou ontem na programação da Bragança FM.
8: Eu tenho comigo uma convicção muito grande de que o Grupo Chedi fura a fila da saúde. O Grupo Chedi faz uso político da saúde, uso político eleitoreiro da saúde. Eu digo isso porque ele discutiu com uma mulher num encontro desses que ele tem em bairro aí, né? E essa mulher, ela dizia que o seu filho estava há, sei lá, um ano e meio, dois anos, esperando por um exame, uma consulta ou algo assim. E o bate-boca que ocorreu entre eles foi acerca desse tema. Estranhamente, no dia seguinte dessa reunião, o menino foi atendido. E aí a pergunta que ficou é, será que esse menino ficou todo esse tempo na fila? Várias pessoas passaram na frente dele. E aí, como a prefeitura não faz as coisas tudo de qualquer jeito, a prefeitura foi lá e passou ele, colocou ele na ordem do dia, porque ela não tem regra nenhuma, inclusive ela descumpriu a regra com essa pessoa várias vezes. Tentamos descobrir isso. Eu tenho, se eu não me engano, uns 5 documentos trocados com a Secretaria de Saúde acerca desse tema. E até hoje, eu perguntei uma coisa muito específica. O dia que esse menino foi atendido, há quanto tempo ele estava esperando? Qual que era a ordem dele na fila no dia que ele entrou? E qual era a ordem dele no dia que ele foi atendido? Porque pode ser, né, Luiz, milagrosamente, bem no dia que a mãe dele discutiu, no dia seguinte chegou o dia dele, né? Pode ser. O que eu acho muito difícil, até porque os exames, as consultas, elas são marcadas com uma certa antecedência. Então... E a secretária de saúde até hoje não me respondeu. Ela fala que ela tem questão de problema de dados, dela não sabe direito. Aí eu perguntei, cheguei até a fazer um pedido de informações ridículo, tipo assim, ó, aquele médico que aparece lá é ator ou é um médico? Ela falou assim, não, é um médico. Aquela mãe que aparece lá é uma mãe ou uma atriz? É uma mãe. E aí ela não consegue responder, ela não tem coragem de me responder no sentido real da história. Então, como essa secretária que está aí, ela não tem coragem de lidar com a seriedade que esse assunto tem, ela sempre foge da resposta, isso traz para mim uma convicção muito grande que ela... Por que ela não traz a resposta? Porque a prática corriqueira do dia a dia da Secretaria de Saúde fura a fila. Por essa prática nociva, né, perigosa, antidemocrática, que o Grupo Chedi faz dentro da Secretaria de Saúde, que eles não querem que esse projeto passe. É um projeto que essa vai ser, sei lá, a 7ª, 8ª vez que a gente vai votar. Ele sempre, o Grupo Chedi, vota contra pelos mesmos motivos. E o de terça-feira passada dizia o quê? Agora voltando especificamente. Então, minha resposta é essa. Uhum. Tipo, para mim não tem questão legal, não tem nada. É porque existe o uso político da saúde em Bragança Paulista. Essa é a convicção que eu tenho. Por isso que o Grupo Chedi é obcecado por não aprovar a transparência na saúde. Então, o da semana passada era o quê? Obrigava a prefeitura a atender em até 60 dias aqueles atendimentos considerados prioritários. O que é prioritário? Uma pessoa chega no consultório médico, aí o médico vê ali, né, num exame simples, que tipo assim, olha, esses sintomas são de... Tem uma carinha, pode ter um câncer aí, esse câncer já pode estar num nível avançado, você precisa fazer um exame urgente. Então, carimba urgente lá. Aí o prefeito não ter coragem, ou tipo, encaminhar para os seus vereadores da base, não terem coragem de votar uma norma que obriga a prefeitura a atender esses pedidos urgentes em 60 dias é vergonhoso. 60 dias de prazo para um carimbo de urgência, meu Deus do céu, um vereador que vota contra isso é um vereador que não tem carinho pela cidade que o elegeu. Essa é a minha opinião pessoal. Aí toda conversa que vem depois, antes, depois, ah, é inconstitucional, deixe que a justiça veja isso. Uhum. Então, o que a gente teve na semana passada foi isso, era um projeto que obrigava a prefeitura a atender em até 60 dias as pessoas que tinham o carimbo de urgência em suas fichas. Ponto final. Desde 2017, vereadores do chamado Grupo Chedi votam contra a transparência na fila da saúde. Se eles votam contra a transparência na fila da saúde, a única coisa que passa pela minha cabeça é o fato de que, tipo, não tem carinho nenhum pela população local. Porque o que a gente mais vê lá na Câmara, a gente recebe bastante isso, e eu, diga-se de passagem, nesse campo assim do atendimento, assistencialismo, coisa e tal, eu não tenho muito esse perfil, né, de vereador. Mas mesmo se eu recebo assim, inúmeras pessoas falam assim, olha, eu estou há um ano e meio esperando uma consulta disso, um exame daquilo, minha filha, eu queria saber como que é a minha situação. E aí, imagina se a pessoa tem a oportunidade de acompanhar isso. Tipo assim, se não pode ser, a própria prefeitura tinha que assumir isso, porque isso é bonito, é um governo sério faz isso. Ah, é muito difícil colocar, é lógico que não é difícil colocar, aqui entre nós, atualizar essa lista é tão simples quanto fazer uma postagem no Instagram. Uhum. E é isso que estranhamente os vereadores do grupo Chedid historicamente não querem proibir. Eles acham bonito que essa informação seja escondida da população, que a população não tenha acesso a essa informação. Então, eu espero, assim, do fundo do meu coração, que os vereadores aprovem essa lei, né? É urgente isso, porque nossa saúde está um caos. É escandaloso o que a gente está vivendo na saúde de Bragança Paulista.
6: Tá certo, agora são 12h42, né? Você ligado na programação da Bragança FM, esses destaques, essas informações. A gente vai fazer o seguinte, vai para mais um rápido intervalo e volta já.
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4: É o nosso jornal, você ligado na programação da Bragança FM, com muita notícia, com muita informação. Você que está com a gente, a Tânia está aqui participando, falando, Ted, estamos te assistindo. Obrigado, Tânia, pelo carinho da audiência, a galera sempre nos assistindo, nos ouvindo. Lembrando que sexta-feira tem o Brasil, hoje tem França e Senegal. França e Senegal, jogão, hein? Jogo bom. Temos o jogo da França e Senegal. Essa é a primeira rodada dessas seleções ainda, tá? Aí hoje às 19 horas tem Iraque e Noruega. Aí temos às 22 horas Argentina e Argélia. Em Santa Clara, 1 da manhã, tem Áustria e Jordânia. Aí amanhã às 14 horas, Deni Medeiros, CR7 na área, né? Temos Portugal e Congo. Aí depois temos no Estádio Azteca, esse vai ser bom, o Uzbequistão e Colômbia. Aí na Inglaterra amanhã 17 horas em Dallas, Inglaterra e Croácia. Temos também Gana e Panamá às 20 horas. Então, essas são as seleções ainda definindo a sua primeira rodada, tá? Aí temos, começamos com a segunda rodada depois, novamente, quinta-feira, com a República Tcheca e África do Sul. Esse jogo é às 13 horas. Aí temos o jogo do grupo, tá? Que é México e Coreia do Sul, que é o jogão que define muita coisa. Aí vamos para quinta-feira ainda, às 16 horas, Suíça e Bósnia, Canadá e Catar, às 19 horas. Aí sexta tem Escócia e Marrocos, tem Brasil e Haiti, enfim, são os jogos que temos dentro dessas circunstâncias do futebol, tá bom? Temos aqui o tempo e a temperatura dele pra gente saber, será que vai chover, será que vai dar sol, será que vai dar praia? São 12h47, vamos ouvir.
1: A Defesa Civil informa.
5: Nesta terça-feira, dia 16, o dia começa com céu nublado na maior parte do estado de São Paulo. Ao longo do período, há previsão de pancadas isoladas de chuva, que podem vir acompanhadas de raios e rajadas de vento. Os maiores acumulados ocorrerão na Baixada Santista e no Vale do Paraíba. As temperaturas começam amenas e aumentam gradualmente no período da tarde. Na capital paulista, as temperaturas variam entre 14 e 19 graus. Em Itararé, a mínima prevista é de 9 graus, enquanto a máxima pode alcançar os 20 graus. Em dias de chuva, consulte a previsão do tempo e fique atento aos alertas da Defesa Civil.
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4: São 12h48, 12h48, ainda girando as informações para você ficar bem informado. A Tânia está aqui participando, já falei o nome dela. O Eliezer também está com a gente, obrigado Eliezer. Temos também aqui, ó, o Álvaro, está curtindo a nossa programação, obrigado Álvaro. Não é esse. Doutor Bola. Temos aqui também uma do governo do estado de São Paulo, porque o governo lançou um protocolo, não se cale, e que vai à escola para combater violência contra mulheres e também meninas, porque existem meninas sendo violentadas também. Você acha que não? Tem! Tem essa informação, tem esse boletim, a iniciativa que prevê formação de profissionais, ações educativas com estudantes e aprimoramento dos mecanismos de acolhimento à proteção a essas jovens. São 12h49, informação no ar.
0: A prevenção e o enfrentamento à violência contra mulheres e meninas vão também para o ambiente escolar. O governo de São Paulo lançou o protocolo Não Se Cale, Vai à Escola. O programa, que foi desenvolvido pelas Secretarias de Políticas para a Mulher, da Educação e da Segurança Pública, já é adotado em bares, restaurantes, casas noturnas e eventos, incentivando o acolhimento, a orientação e a proteção de vítimas da violência. A iniciativa prevê a formação de profissionais da educação, ações de sensibilização com estudantes, palestras com delegadas de polícia e outros especialistas no tema. Para os profissionais da educação, serão abordados temas como Lei Maria da Penha, identificação de sinais de violência, escuta qualificada e encaminhamento para a rede de proteção. Para os estudantes, serão distribuídos e discutidos conteúdos sobre prevenção à violência de gênero, sobre a cultura do respeito aos direitos das mulheres, aos canais de denúncia e ao acesso à rede de proteção. Andréia Ramos Bueno, para a Agência SP.
4: Tá certo, às 12h51, né? Tá aí a participação do nosso boletim do governo do estado de São Paulo, trazendo esses destaques, essas informações que são importantes, porque a gente vê as mulheres sendo, né, acuadas aí em vários setores, né, e nas escolas não é diferente, né, as escolas estão acontecendo esse tipo de situação, e parabéns ao governo do estado por pensar nisso nas escolas, porque isso tem que acabar. Isso tem que acabar o mais rápido possível. São 12h51. Tem a Sabesp aqui, um investimento para antecipar.

0: tem R$ 9 por habitante, quase 3 vezes mais do que a média nacional registrada em 2024. Esse valor também supera o investimento considerado necessário para universalizar os serviços até 2033, permitindo que São Paulo alcance essa meta já em 2029. Somente em 2025, a Sabesp aplicou mais de R$ 15 bilhões, o maior investimento da história da empresa, mais que o dobro do ano anterior. Esses recursos estão ampliando o acesso à água potável, à coleta e ao tratamento de esgoto em dezenas de municípios. Segundo a secretária de Meio Ambiente, Infraestrutura e Logística, Natália Rezende, os investimentos representam um avanço decisivo para garantir o acesso universal à água e ao saneamento. Os resultados já aparecem. As metas previstas para 2024 a 2026 estão em 87% para abastecimento de água, 77% para coleta de esgoto e 71% para tratamento. E os benefícios vão além da infraestrutura. Pesquisas mostram que famílias com acesso adequado a água e esgoto podem ter renda até 2 vezes maior do que aquelas em regiões sem saneamento. Isto significa mais saúde, produtividade, valorização dos imóveis e fortalecimento da economia local. De acordo com o Instituto Trata Brasil, a universalização do saneamento pode gerar mais de 1,4 trilhão em benefícios socioeconômicos para o país até 2040. É a Sabesp e o governo de São Paulo trabalhando juntos para garantir água de qualidade, saúde e desenvolvimento para todos. Rodrigo Sotter, para a Agência SP.
1: Tá certo, agora são 12h53, 12 horas e 53 minutos para você ligado na programação da Bragança FM. Eu estou vendo um áudio que saiu agora de uma operadora, né, mandando um recado para o grupo que estava, pular lá de salto, de bank jump. E a operadora, no momento em que houve o contato com a galera lá dele, olha o que ela mandou no WhatsApp de uma das pessoas. Vou soltar aqui, ó.
2: Não conversem com o operador das cordas. Quando vocês chegarem lá, vocês vão ver que os operadores das cordas estão isolados com um cone. Não puxe assunto com ele, não pergunta nada para ele, não tira a atenção dele. Os operadores da corda estão cuidando e protegendo a vida de vocês. Não tirem a atenção do operador. Pergunte para alguém que esteja com a camisa disponível, passeando por ali, para mim. Quem está com a corda na mão, operando as cordas, não pode conversar. Por favor, não conversem com o operador das cordas. Não chega perto, não senta ali do lado, não puxe assunto, não tirem a atenção deles, tá?
1: Tá certo. Esse é o áudio que foi enviado num dos grupos do WhatsApp dessa galera que foi participar aí. Infelizmente, essa moça morreu. Então, ó, pra você ver que teve um alerta também da pessoa, pelo menos a mulher que fechou o contrato, que fechou, né, toda a situação, fez o alerta. Ó, gente, vocês vão lá, mas não fiquem conversando com os caras que estão trabalhando. Agora, claro que há uma responsabilidade dos caras, porque eles tinham que verificar. Não estamos tirando essa responsabilidade deles. Tem que prender, tem que pagar por isso, tem que fazer tudo que tem que fazer. Agora, você viu que a preocupação da moça já sinalizou algo que poderia ocorrer? E se você pegar todo o vídeo da história do que ocorreu lá, você vê que a galera tá conversando com eles, falando, ó, falando com os caras. Então, tipo assim, tinha tudo para dar errado mesmo. São 12h56, a gente vai para um rápido intervalo, já volta com Bragança FM no ar.
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3: É, são 13 horas e 7 minutos. Direção geral de rádio de Maria de Lima, técnica do Deli Medeiros. Hoje, dia 16 de junho de 2026. Estamos chegando para esta terça-feira. A partir de agora, vamos girando os destaques do programa de hoje.
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3: Girando as manchetes do dia. Com informações importantes para você do Brasil e do mundo. Temos aqui, ó, um dos destaques importantes: tempo para a solidão. Dia todo organizado. Messi faz promessa na estreia da Copa do Mundo. A arma de Jair Bolsonaro é apreendida com um militar durante blitz no Distrito Federal. CR7 tem nome inspirado em presidente dos Estados Unidos e já operou o coração. Ex-capitão da Inglaterra revela que foi dispensado por videochamada. Aí pegou mal, viu? Eu vou falar pra você. Lula e Trump não interagem durante foto em G7. Ainda girando as informações, de Zico a Romário, ex-jogadores fazem pressão por Endrick na seleção. É, vou falar pra você, viu? Vou falar pra você. Na verdade, o tal do Romário não queria nenhum desses aí, né? Agora o Zico fez uma cartinha pro Neymar. Douglas Santos diz que se sacrifica por Vini Júnior e elogia Haiti. Corpo de Oliver Tree está totalmente carbonizado e dificulta a confirmação do cadáver. Ainda girando as informações fora da Copa, Estevão fala da tentativa até o último minuto. Torcedores da Argentina e Argélia brigam na Times Square em Nova York. Viral de burro com bola colocou Cabo Verde no mapa do futebol. Os jogadores entravam de burro lá. Que fase. Trio preso não sabe explicar por que jogou o jovem da Ponte. Ainda girando as informações, Neymar faz treino em campo com a seleção pela primeira vez. Eita, Neymar, agora vai. Hoje, primeira rodada do grupo. E temos França e Senegal. Às 19, temos Iraque e Noruega. Grupo J, primeira rodada, às 22 horas, em Kansas. Argentina e Argélia, Áustria e Jordânia, uma de la matina. Polícia Federal diz que Vorcaro pagou 468 mil em viagens de Ciro Nogueira a Paris, Nova York e Lisboa. Esse Ciro Nogueira tá mais enrolado do que tudo, hein? Diante de Trump, Lula diz que enfrentamento ao narcotráfico inclui combate à lavagem de dinheiro e defende soberania. O cálculo de Lula ao não pedir reunião bilateral com Trump na França. Ainda girando as informações para você. O pessoal tá na expectativa. A figurinha dourada do Messi chega a valer 140 mil dólares. Quem sabe nós não acha essa figurinha aí do Messi, hein? Michele impõe condição a filhos de Bolsonaro para entrar na campanha de Flávio Bolsonaro. Ainda girando, jovem ainda tinha pulsação após lançar sem cordas em salto de 40 metros em São Paulo, diz enfermeira. São 13 horas e 11 minutos. Acidente na Imigrantes trava o trânsito na noite de segunda-feira em Bragança, no Lago do Taboão. Fiscalização continua através da Guarda Municipal. São 13 horas e 11 minutos. Direção-Geral de Rádio de Maria de Lima, técnica do Derli Medeiros. A partir de agora, você vem comigo, o sucesso não para.
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3: Olha aí a Marília Mendonça, infiel.

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1: Toda a região bragantina, um giro de notícia, um giro de informação neste momento para Bragança Paulista, né? O tempo e a temperatura para você ligado na programação. Deixa eu ver como é que tá aqui a região de Bragança. Porque estão dizendo que chegou o inverno. Na verdade, agora estamos em outono, é isso, Daniel? O senhor que gosta até daquela música da Sandy Júnior, né? Vou falar pra você, viu? Tem gente que, olha, tá, não tá nem tomando banho de tanto frio. Não citarei nomes, né? Vou falar de junho. É. Então vai começar. O pior ainda chegará. Não tem o que fazer. Deixa eu ver aqui Bragança Paulista. O tempo e a temperatura para você ligado. Agora sim, ó. Neste momento, senhor Derli Medeiros, nós temos 19 graus em Bragança. Né? A mínima deve caindo. Né? Chuva não tem, tá? Previsão de chuva neste momento não tem, porque agora muda muito o tempo, né? Agora fica chuva, sol, daqui a pouco cai. Então, neste momento, são 19 graus, não tem possibilidade de chuva. Porém, meu amigo, quarta-feira começa a debandada, porque quarta-feira, amanhã, nós vamos para a mínima de 11 graus. Na quinta-feira, já vamos para 7 a mínima. Sexta-feira, 8 graus. Sábado, 80% de chuva. No sábado. E frio, hein? E frio, hein? Rapaz do céu. Aí, domingo, 11 graus, e aí começa a dar uma melhorada na temperatura, porém a chuva deve continuar, tá? Então, pra você que tá curtindo, o pessoal tá perguntando, e a Tibaia, Ted? Tibaia do Rossini está assim, tá praticamente a mesma coisa de Bragança, 20 graus, a mínima hoje deve chegar a 13. Amanhã cai temperatura, lá vai para 10 graus, máxima de 20 graus. Quinta, 8 graus, máxima de 19. Sexta, 9 graus, mínima de 20, a máxima de 23 graus deve ser, né, essa toada de tempo para você que está curtindo a nossa programação. Agora são 13h39. Você ligado na programação da Bragança FM, a linha de número 1. Copom se reúne hoje para e amanhã, e a expectativa é do novo corte na taxa Selic. Helena Abreu, você?
2: O Comitê de Política Monetária do Banco Central se reúne nesta semana para debater a Selic. Como de costume, a reunião será realizada nesta terça e quarta-feira, dias 16 e 17 de junho. Vale lembrar que para calibrar a Selic, que é considerada os juros básicos da economia brasileira, o Copom se reúne a cada 45 dias ao longo do ano. Os encontros duram sempre 2 dias e a decisão pelo aumento, pela redução ou pela manutenção da taxa leva em consideração diversos fatores do cenário econômico, tanto interno quanto externo. Hoje a Selic está em 14,5% ao ano. Na última reunião que realizou, o Copom cortou a Selic em 0,25 ponto percentual. E a principal aposta do mercado financeiro é que a decisão seja a mesma na reunião desta semana, ou seja, a Selic deve cair agora para 14,25% ao ano. A decisão do Banco Central será anunciada no fim do segundo dia de reunião, ou seja, na tarde desta quarta-feira. Da Rádio 2, Milena Abreu.
1: Tá certo, agora são 13h40, Demetria chegou, está comendo, mas hoje ele falhou de novo, hein, Delito? Não trouxe o bis, hein? Tá dando migué, conversando que quase perdeu o dedo no papel. Ah, vou falar pra você. Ó, o José de Souza Cardoso, conhecido como Gênio do Espetinho, morreu após ser atropelado por um veículo na Avenida Tiradentes, em Bom Jesus dos Perdões. O acidente aconteceu na noite do dia 23 de maio, durante festividades de aniversário da cidade. A vítima foi socorrida em estado gravíssimo e encaminhada ao Hospital Universitário de São Francisco, em Bragança Paulista, mas não resistiu aos ferimentos e faleceu 7 dias depois. Segundo o inquérito policial, o motorista responsável pelo atropelamento ainda não foi identificado. Imagens e câmeras de segurança registraram um veículo preto passando pelo local momentos antes do acidente. Porém, a qualidade das gravações não permitiu a identificação da placa ou do condutor. A família questiona a demora de 4 dias para o registro de boletim de ocorrência e cobra esclarecimento sobre a ausência do acionamento imediato da polícia, além do desaparecimento e posterior devolução de pertences da vítima. O caso passou a ser acompanhado pelo advogado criminalista Kleber Gerard, que solicitou novas diligências e apuração e possível omissão de agentes públicos. Até o momento, o autor do atropelamento segue sem identificação e a Prefeitura de Bom Jesus dos Perdões não havia se manifestado sobre o caso até o fechamento desta matéria. Rapaz, hein? 4 dias para fazer um registro. Olha, realmente a família tem por onde reclamar. A linha de número 2, são 13h42, termina amanhã o prazo para pagar a taxa de inscrição do Enem. A informação no ar.
3: Até esta quarta, o prazo para pagamento da taxa de inscrição do Exame Nacional do Ensino Médio. A guia para quitar o valor de R$ 85,00 está disponível na página do participante, no portal do Instituto Nacional de Estudos e Pesquisas Educacionais Anísio Teixeira. Para acessar, é preciso colocar a senha na página gov.br. O candidato ao Enem pode pagar a taxa em qualquer banco, casa lotérica ou aplicativo da instituição financeira, via Pix, cartão de crédito ou débito. O INEP informa que o valor só pode ser devolvido em caso de cancelamento da prova e que é proibido transferir a taxa de inscrição para outro participante. A inscrição só é confirmada após o processamento do valor pelo Banco do Brasil. Quem está concluindo o ensino médio em rede pública neste ano está isento, assim como os inscritos no programa Pé de Meia. Também não pagam a taxa as pessoas que vão usar os resultados das provas para pedir o certificado de conclusão do ensino médio e as que estão no cadastro único. Da Rádio 2, Fabiola Altran.
1: Tá certo, são 13h43, esse foi o Giro de Notícias, Giro de Informação.
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1: É, agora são 14 horas e 10 minutos, 14 e 10. Giro de notícia, o giro de informação. Daqui a pouco tem Câmara Municipal. Antes, vamos com a linha de número 3. Crédito para motorista de APP e taxista começa nesta sexta-feira.
2: Até esta quarta, o prazo para pagamento da taxa de inscrição do Exame Nacional do Ensino Médio, a guia para quitar o valor de R$ 85,00, está disponível na página do participante, no portal do Instituto Nacional de Estudos e Pesquisas Educacionais Anísio Teixeira. Para acessar, é preciso colocar a senha na página gov.br. O candidato ao Enem pode pagar a taxa em qualquer banco, casa lotérica ou aplicativo da instituição financeira, via Pix, cartão de crédito ou débito. O INEP informa que o valor só pode ser devolvido em caso de cancelamento da prova e que é proibido transferir a taxa de inscrição para outro participante. A inscrição só é confirmada após o processamento do valor pelo Banco do Brasil. Quem está concluindo o ensino médio em rede pública neste ano está isento, assim como os inscritos no programa Pé de Meia. Também não pagam a taxa as pessoas que vão usar os resultados das provas para pedir o certificado de conclusão do ensino médio e as que estão no cadastro único. Da Rádio 2, Fabio Altran.
1: Tá certo, Fabio Altran. Agora são 14 e 12, 14 horas e 12 minutos. Vamos ouvir um trechinho do Kiki Brown. Daqui a pouco tem a Câmara Municipal. Ele esteve ontem aqui dentro da nossa programação, 14 horas e 12 minutos.
3: Eu tenho comigo uma convicção muito grande de que o Grupo Chedi fura a fila da saúde. O Grupo Chedi faz uso político da saúde, uso político eleitoreiro da saúde. Eu digo isso porque ele discutiu com uma mulher num encontro desses que ele tem em bairro aí, né? E essa mulher, ela dizia que o seu filho estava há, sei lá, um ano e meio, dois anos, esperando por um exame, uma consulta ou algo assim. E o bate-boca que ocorreu entre eles foi acerca desse tema. Estranhamente, no dia seguinte dessa reunião, o menino foi atendido. E aí a pergunta que ficou é: será que esse menino ficou todo esse tempo na fila, várias pessoas passaram na frente dele, e aí, como a prefeitura não faz as coisas tudo de qualquer jeito, a prefeitura foi lá e passou ele, colocou ele na ordem do dia, porque ela não tem regra nenhuma, inclusive ela descumpriu a regra com essa pessoa várias vezes. Tentamos descobrir isso. Eu tenho, se eu não me engano, uns 5 documentos trocados com a Secretaria de Saúde acerca desse tema. E até hoje, eu perguntei uma coisa muito específica. O dia que esse menino foi atendido, há quanto tempo ele estava esperando? Qual que era a ordem dele na fila no dia que ele entrou? E qual era a ordem dele no dia que ele foi atendido? Porque pode ser, né, Luiz, milagrosamente, bem no dia que a mãe dele discutiu, no dia seguinte chegou o dia dele, né? Pode ser. O que eu acho muito difícil, até porque os exames, as consultas, elas são marcadas com uma certa antecedência. Então... E a secretária de saúde até hoje não me respondeu. Ela fala que ela tem questão de problema de dados, dela não sabe direito. Aí eu perguntei, cheguei até a fazer um pedido de informações ridículo, tipo assim, ó, aquele médico que aparece lá é ator ou é um médico? Ela falou assim, não, é um médico. Aquela mãe que aparece lá é uma mãe ou uma atriz? É uma mãe. E aí ela não consegue responder, ela não tem coragem de me responder no sentido real da história. Então, como essa secretária que está aí, ela não tem coragem de lidar com a seriedade que esse assunto tem, ela sempre foge da resposta. Isso traz para mim uma convicção muito grande que ela... Por que ela não traz a resposta? Porque a prática corriqueira do dia a dia da Secretaria de Saúde fura a fila. Por essa prática nociva, né, perigosa, antidemocrática, que o Grupo Chedi faz dentro da Secretaria de Saúde, que eles não querem que esse projeto passe. É um projeto que essa vai ser, sei lá, a 7ª, 8ª vez que a gente vai votar. Ele sempre, o Grupo Chedi, vota contra pelos mesmos motivos. E o de terça-feira passada dizia o quê? Agora voltando especificamente. Então, minha resposta é essa. Uhum. Tipo, para mim não tem questão legal, não tem nada. É porque existe o uso político da saúde em Bragança Paulista. Essa é a convicção que eu tenho. Por isso que o Grupo Chedi é obcecado por não aprovar a transparência na saúde. Então, o da semana passada era o quê? Obrigava a prefeitura a atender em até 60 dias aqueles atendimentos considerados prioritários. O que é prioritário? Uma pessoa chega no consultório médico, aí o médico vê ali, né, num exame simples, que tipo assim, olha, esses sintomas são de ter uma carinha, pode ter um câncer aí, esse câncer já pode estar num nível avançado, você precisa fazer um exame urgente. Então, carimba urgente lá. Aí o prefeito não ter coragem, ou tipo, encaminhar para os seus vereadores, os vereadores da base não terem coragem de votar uma norma que obriga a prefeitura a atender esses pedidos urgentes em 60 dias, é vergonhoso. 60 dias de prazo para um carimbo de urgência? Meu Deus do céu. Um vereador que vota contra isso é um vereador que não tem carinho pela cidade que o elegeu. Essa é a minha opinião pessoal. Aí toda a conversa que vem depois, antes, depois, é inconstitucional. Deixe que a justiça veja isso. Uhum. Então, o que a gente teve na semana passada foi isso. Era um projeto que obrigava a prefeitura a atender em até 60 dias as pessoas que tinham o carimbo de urgência em suas fichas. Ponto final. Desde 2017, vereadores do chamado Grupo Chedi votam contra a transparência na fila da saúde. Se eles votam contra a transparência na fila da saúde, a única coisa que passa pela minha cabeça é o fato de que, tipo, não tem carinho nenhum pela população local. Porque o que a gente mais vê lá na Câmara, a gente recebe bastante isso, e eu, diga-se de passagem, nesse campo assim, do atendimento, assistencialismo, coisa e tal, eu não tenho muito esse perfil, né, de vereador. Mas mesmo se eu recebo assim, inúmeras pessoas falando assim, olha, eu estou há um ano e meio esperando uma consulta disso, um exame daquilo, minha filha, eu queria saber como que é a minha situação. E aí, imagina se a pessoa tem a oportunidade de acompanhar isso. Tipo assim, se não pode ser, a própria prefeitura tinha que assumir isso, porque isso é bonito, é um governo sério faz isso. Ah, é muito difícil colocar, é lógico que não é difícil colocar, aqui entre nós, atualizar essa lista é tão simples quanto fazer uma postagem no Instagram. Uhum. E é isso que estranhamente os vereadores do grupo Chedid historicamente não querem proibir. Eles acham bonito que essa informação seja escondida da população, que a população não tenha acesso a essa informação. Então, eu espero, assim, do fundo do meu coração, que os vereadores aprovem essa lei, né? É urgente isso, porque nossa saúde está um caos, é escandaloso o que a gente está vivendo na saúde de Bragança Paulista.
1: Tá certo, agora são 14h18. Esse foi o Giro de Notícia, mas antes, para encerrar, tem aí o Cláudio Coxinha, está ao vivo neste momento na Câmara Municipal. São 14h18, vamos ouvi-lo.
4: Queria fazer uma indicação em questão do cemitério. Recebi essa semana algumas ligações novamente e o pessoal ali pedindo socorro de novo, por conta dos bichos, escorpião, barata, toda semana. E gostaria que, eu não sei como é feito, se é feito mensal, quinzenal ou semanal, mas que consiga novamente, né, tá assim, ajudando o povo dali, porque o negócio lá tá feio, viu? O pessoal tá, recebi também algumas pessoas falar que estavam mudando dali, porque tá inviável até de morar ali do lado ali.
5: Vereador, você permite assinar com você?
6: Eu também gostaria de assinar com você, recebi essa situação.
7: Sim. Cláudio, eu também gostaria de assinar com você, também recebi pedidos assim vários com relação aos escorpiões lá no cemitério.
4: Nossa, essa semana que iniciou, gente do céu, tá feio.
8: Gostaria de assinar com você também, vereador?
4: No sucesso, Juninho Boi?
6: Senhor presidente, tem um pedido de informações que gostaria de fazer? Obrigado, senhor presidente. Então, apenas um, tá? Acredito ser bastante emergente. Considerando a denúncia recebida que chegou até a mim, informando que medicamentos estariam sendo encaminhados pelo almoxarifado municipal às unidades de saúde com prazo de validade muito próximo ao vencimento. Em alguns casos, um mês para vencer. Então, eu quero fazer alguns questionamentos, tá? Qual o critério adotado pelo município para distribuição de medicamentos próximos da data de vencimento? O segundo, quantos medicamentos foram descartados por vencimento nos últimos 12 meses? Informar quantidade, tipo e valor estimado dos produtos descartados. Terceiro, quais medidas de controle de estoque são utilizadas para evitar perdas por vencimento de medicamentos? O quarto, solicite-se a relação dos medicamentos atualmente armazenados no almoxarifado municipal com vencimento previstos para os próximos 90 dias. O quinto, como é realizado o armazenamento dos medicamentos nas unidades de saúde? Qual é o nome do farmacêutico responsável pelo recebimento? Qual foi a última aquisição de medicamentos realizada pelo município? Informar a data de compra, o fornecedor, os medicamentos adquiridos, as quantidades e os valores, os respectivos valores. E o sétimo, encaminhar cópia da documentação referente no último lote de medicamentos adquirido pelo município. E o último, encaminhar relatório atualizado contendo os medicamentos atualmente em estoque no almoxarifado municipal, indicando a respectiva data de vencimento para cada item. Obrigado, senhor presidente.
1: Tá certo. Tá aí o Juninho Boi, o Cláudio Coxinha, às 14h21. Esse foi o nosso giro de notícias, o giro de informação.
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1: Toda a região Bragantina, agora são 14h42, 14h42 para você ligado na programação da Bragança FM. Vamos começar com a linha de número 4. Nascidos em julho e agosto já podem sacar o PIS/PASEP. A informação no ar.
2: O novo grupo de trabalhadores e servidores públicos já pode sacar o PIS/PASEP 2026. O pagamento do abono deste ano, que tem como ano base 2024, foi liberado para os aniversariantes de julho e agosto nesta segunda-feira, 15 de junho. Lembrando que este ano tem direito ao benefício quem trabalhou no mínimo 30 dias com carteira assinada no ano base, com remuneração média mensal de até R$ 2.765,93. Outra exigência é estar inscrito no programa há pelo menos 5 anos. Cada beneficiário contemplado recebe entre R$ 136 e R$ 1.621, dependendo do tempo trabalhado em 2024. O cronograma de liberações, abrangendo os demais trabalhadores, vai até agosto. Todos os beneficiários poderão sacar o dinheiro até o dia 30 de dezembro. Ao todo, segundo dados oficiais, 26 milhões e 900 mil trabalhadores devem receber o PIS/PASEP este ano, num total de R$ 33,5 bilhões de reais em pagamentos. Da Rádio 2, Milena Abreu.
1: É, agora são 14h44 para você ligado na programação da Bragança FM. O giro de notícias, o giro de informações. Vamos com o delegado Hermes para falar do caso lá de Atibaia, o caso da mulher que deixou as crianças em casa. Aquilo ali está dando uma confusão. São 14h44.
3: Doutor Hermes, um caso que chamou atenção nesse final de semana foi o caso de um jovem, um adolescente de 13 anos, uma criança de 10 e um bebê, né, de quase um ano de idade, que os vizinhos acabaram passando para a polícia e a polícia teve que tomar providências. O que realmente aconteceu, doutor, nesse caso?
4: Exatamente, né? A polícia militar aqui da cidade de Atibaia, né, foi acionada para atender uma ocorrência de abandono de incapaz. Vizinhos, né, de uma residência lá no bairro aqui da cidade de Atibaia, deram conta de que 3 crianças, né, sendo um adolescente, estariam abandonados na residência. A PM foi para o local, encontrou esse bebê de 1 ano, despido, né, só com a fralda, as fraldas ainda estavam sujas, né, de urina e fezes, tinha uma outra criança de 10 anos e um adolescente de 13 anos. E estavam totalmente desacompanhados de maior, algum responsável. Vizinhos alegaram que essas crianças, né, residiam com a mãe e que a mãe não estaria em casa, teria saído para uma festa. Os policiais militares permaneceram no local ali, dando o atendimento necessário. Uma vizinha se prontificou a providenciar vestuário aí para essa criança de 1 ano e até alimentação também. E, na sequência, foi acionado o Conselho Tutelar. Após, acho que uma hora e 40 minutos, quando os policiais militares ainda estavam ali pelo local, é que a mãe dessas crianças apareceu ali, dando conta de que teria se ausentado de forma breve e tudo mais. Ficou caracterizado que ela, de fato, teria abandonado os filhos, né, ali à própria sorte. Principalmente a criança de 1 ano, né, totalmente desprovida de qualquer possibilidade de cuidado. Fora isso, né, os policiais militares, de forma detalhada, conseguiram constatar ali na residência que, além da gravidade do crime por si só, do abandono, né, a casa também não reunia nenhuma condição de higiene. Não tinha mantimento, fezes de animais espalhadas por todo o ponto. Uma situação lastimável, realmente, né? E mesmo com ela ali dentro, a situação já seria precária para uma criança ficar, para um adolescente, né? Então, ela acabou sendo conduzida aqui pela delegacia, né? E foi autuada em flagrante pelo crime de abandono de incapaz. Ela foi autuada em flagrante aqui pela Polícia Civil de Atibaia, recebendo voz de prisão em flagrante pela Polícia Militar, né? Conduzida aqui para o plantão policial.
3: Doutor, e essas crianças agora estão no conselho tutelar, cuidado de alguma família, como é que está a situação das crianças nesse momento?
4: Exatamente, o conselho tutelar, ele já, de pronto, ele já entrou no caso, né? Ele já passou a dar assistência para essas crianças. A mãe foi conduzida inicialmente para a empresa e nesse momento eles foram encaminhados para o abrigo. Provavelmente vão ser encaminhados aí para algum familiar, alguém que reúna condições aí de dar a devida assistência e cuidado para essas crianças, né?
3: E a mãe tinha algum histórico, assim, né, digo, policial, alguma coisa que realmente, ou foi realmente uma displicência, ou realmente, como diz, um lapso, né? O que o senhor pôde apurar a respeito disso?
4: Então, apuramos aí no momento, né? Ela não era uma pessoa voltada a práticas de crimes, outros, assim, né?
3: Sim.
4: Mas a gente apurou pelas informações aí de testemunhas, né? E não teria sido a primeira vez que ela deixava as crianças, assim, em estado de abandono, né?
3: Correto.
4: E até mesmo a residência ali, nessa falta de cuidado, cuidados mínimos, né? De higiene, também já era algo reiterado. Então, nesse aspecto, podemos dizer que ela já era, assim, reiterada essa conduta de não dar o devido cuidado aos filhos, né? O que a gente, assim, sente, assim, da nossa parte, da polícia, né? Essa intervenção do direito penal nessa ocasião aqui, ela nem sempre traz uma solução final para o caso, né? Porque ela está sim sendo responsabilizada criminalmente pelo crime, será processada, né? O caso já vai ser encaminhado aí para o Poder Judiciário, ao Ministério Público, mas a gente fica sempre com essa preocupação com relação às crianças, né? O que será feito dessas crianças, né? Tudo que não abrir, uma coisa, nem sempre a sorte vai, terão a sorte de terem uma vida aí mais adequada, né, vamos dizer dessa forma, né, principalmente das crianças, né. A gente nota, assim, o desalento que vive essa criança, né, o que vai ser desse serzinho aí, que nem chegou no mundo direito ainda, já está sofrendo tudo isso, né.
1: São 14h49, mudou o ponteiro, 14h50, tá aí essa informação do delegado Hermes falando desse caso, que é, assim, assustador, né, o jeito que estão tratando as crianças. Agora, ainda girando, vamos com a linha de número 5, determinados produtos da IP que haviam sido suspensos são liberados para uso. Fabiola Altran, você.
5: Anvisa libera para uso parte de lotes dos produtos IP que haviam sido proibidos, mas ainda estão suspensas a venda, a distribuição e utilização de alguns itens da marca. São 3, desinfetante BAC IP e Pinho IP de lotes Final 1, fabricados antes de 1º de março de 2026. Detergentes lava-louças, também de lote Final 1, com a mesma data de fabricação. E lava-roupas Tixan IP e IP Líquido, lote Final 1, com fabricação anterior a 1º de abril deste ano. A Agência Nacional de Vigilância Sanitária justifica que a suspensão é devido ao descumprimento de requisitos previstos identificados em inspeção sanitária entre os dias 27 e 30 de abril de 2026. O fabricante revelou que apresentou à Anvisa os resultados dos laudos de análise para todos os produtos suspensos de lote de Final 1, produzidos nos meses de janeiro e fevereiro de 2026, na expectativa que também sejam liberados para uso. Da Rádio 2, Fabíola Altran.
1: Tá certo, Fabíola, 14h51. Esse foi o Giro de Notícias, Giro de Informação.
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1: Toda a região Bragantina, o giro de notícia, 15 horas e 27 minutos. Vamos para a Câmara Municipal, o que Brau está falando neste momento? 15 horas e 27, estamos ao vivo aqui pela Bragança FM para a Câmara Municipal.
2: Acho que é assim, a gente não precisa nem discutir muito esse projeto aqui. É a sexta vez que ele entra na casa. É um projeto que determina que a prefeitura divulgue a listagem das pessoas que estão aguardando por algum procedimento cirúrgico, exame ou consulta com um especialista. Não há qualquer irregularidade, ilegalidade nessa norma, é uma norma perfeita. Não é custo nenhum para o município pegar uma lista que ele já tem e que, do jeito que está, infelizmente, ele pode manobrar, porque uma vez que ninguém vê a planilha, que ela existe, que se as pessoas são atendidas é porque existe uma planilha com a ordem dessas pessoas. Do jeito que está, pode ficar trocando de casinha lá à vontade e privilegiando algumas pessoas em detrimento de outras. A partir do momento que você torna essa lista pública, que do ponto de vista prático, nada mais é do que você fazer um post no Facebook, que significa o quê fazer um post no Facebook? Você entra lá, abrir foto, puxar da onde a foto? Dos arquivos. Você coloca o arquivo, você clica no arquivo, entrar, colocou no negócio. Agora, você falar que isso gera custo para o município, aí, pelo amor de Deus, né? Então é isso, acho que não tem um vereador, uma vereadora aqui que não está cansado de receber gente que está um ano e meio na fila, 2 anos na fila, 3 anos na fila, 6 meses na fila, 5 meses na fila, sem nenhuma resposta. Porque essa pessoa, ela não quer ser atendida amanhã, nem depois de amanhã e nem no sábado. Ela, a única coisa que ela quer saber é uma estimativa de mais ou menos quando ela será atendida. Ó, tem 600 pessoas na sua frente. Ela vai lá daqui um mês, as 600 viraram 400, e daí viraram 300, e chega uma hora que é a vez dela. Não, é muito fácil você proteger os dados dessa pessoa. Vou dar um exemplo aqui, o meu nome é... Quase todos os brasileiros têm no mínimo 3... No mínimo 2 nomes, mas a maioria tem 3. O primeiro nome, o nome da família da mãe, o nome da família do pai. Você pode colocar as iniciais e você pode omitir uma das iniciais. Então, o meu seria Luiz Henrique Camargo Duarte. Você pode colocar o L, riscar o Henrique e o Camargo e deixar o D. Daí você pega o meu CPF, ele começa com o número 221. Aí você omite os outros 3, você omite os 3 que vem depois e deixa os outros 2. Ninguém nunca vai descobrir que aquela pessoa que está lá, L, X, X, D, 221, 61, sou eu. Então, assim, é um dado extremamente protegido. E eu sempre vou saber que esse código sou eu e vou ver o meu nome andando ali. Se caso uma pessoa eu estiver precisando fazer uma cirurgia ortopédica sem nenhuma urgência, uma pessoa cair da moto, tiver uma fratura exposta, é óbvio que essa pessoa vai ser atendida na minha frente porque é uma questão de urgência. O que for para o CROSS, fica no CROSS. Basta a atendente da prefeitura falar assim, ó, o seu caso específico, ele é uma coisa de média para alta complexidade, é o Estado. Se for uma coisa mais simples, que existem muitas coisas que são simples, é o município, isso vai estar registrado. Não tem problema nenhum. E assim, eu acho que é uma vergonha para essa casa, depois de quase 10 anos, não aprovar mais uma vez essa matéria. Diga-se de passagem, uma das últimas vezes que eu fui autor exclusivo desse projeto, o prefeito Jesus, com a sua bancada de vereadores envergonhada de ter que passar vergonha na rua de ser contra um projeto tão importante como esse, se comprometeu com um decreto de que no 1º de janeiro do ano seguinte ia ter essa listagem pública. Então hoje a gente tem um decreto vigente que obriga, mas esse decreto nunca foi cumprido. E é indiscutível o fato de que uma lei tem mais força do que um decreto. Então hoje a gente não só derruba esse decreto, como também fica com uma força de lei para obrigar a transparência nessa saúde de pública de Belo Horizonte, porque a gente não aguenta mais as filas sendo furadas. Eu digo que existe fura-fila aqui, sim. Porque se não existisse, a secretária de saúde já tinha nos respondido a história do garoto cuja mãe brigou com o Edmir naquela reunião de bairro. Até hoje ela não teve coragem de nos dizer o dia que ele se cadastrou, qual que era o lugar dele na fila, e o dia que ele foi atendido, em que lugar ele estava. Se ela não teve coragem de responder isso em 5 ou 6 pedidos de informações diferentes, isso significa que ela está escondendo algo, e esse algo é a prática de fura-filas. Eu, particularmente, não tenho dúvida disso. Se ela tivesse coragem de escancarar a realidade da nossa saúde, ela teria apresentado esses dados. Quem não apresenta os dados, não apresenta porque manipula os dados e não tem coragem de trazer a verdade à tona. Então, para acabar com a prática de fura-fila em Bragança Paulista, ou com a possibilidade de se furar fila em Bragança Paulista, a gente precisa aprovar esse projeto hoje. Obrigado.
1: Tá certo. Daí o Kik Brown falando... né, e falando com firmeza o Kik Brown. Agora são 15h33, a linha de número 6. Desequilíbrio entre investimentos e garantia de direitos dificulta o fim do trabalho infantil no Brasil. Fabiola Altran, você.
3: Políticas contra o trabalho infantil no país ainda são insuficientes para garantir o fim da violação dos direitos das crianças. É o que revela um levantamento do Fórum Nacional de Prevenção e Erradicação do Trabalho Infantil e Proteção a Adolescentes. O estudo considerou 140 iniciativas federais voltadas a crianças e adolescentes e mostra que, apesar dos esforços nos últimos anos, ainda existem 1 milhão e 650 mil menores em situação de trabalho infantil no país. De acordo com o Fórum, o Brasil não alcançou a meta de erradicação das piores formas de trabalho infantil, que é prevista nos Objetivos de Desenvolvimento Sustentável da ONU. Segundo a entidade, os programas e diretrizes existentes não garantiram resultados concretos. Entre os obstáculos destacados estão falta de financiamento, de execução orçamentária e de coordenação entre órgãos federais. O fórum conclui que há um desequilíbrio entre investimentos e garantia de direitos no Brasil. Da Rádio 2, Fabíola Altran.
1: Tá certo, Fabíola Altran, são 15h35, agora quem vem é o Mauro Moreira. Mauro Moreira está no ponto, vamos ouvir o Mauro Moreira neste momento.
4: Esse projeto de lei, além dele permitir que a transparência, né, a transparência hoje até é usada na Secretaria de Esporte, o Marinho tem a transparência lá na fila de espera para uso da piscina. Então as pessoas sabem que lugar que elas estão na fila, essa transparência é necessária. Também para evitar privilégios, para evitar que o amiguinho do fulano passe na frente dos demais, né? E existe já essa lei, semelhante a essa lei em alguns municípios, que de maneira alguma vai ferir a Lei Geral de Proteção de Dados, né? Aqui tem um exemplo, se puder botar aí, o município de Itaúna, que tem mais ou menos 100 mil habitantes, essa é a lista de espera deles, ó. Tá lá, número 1, quem está em primeiro da fila? É uma pessoa que tem esse número aí, ó, 55-53-2662, tem o prontuário 23-721, tem o cartão nacional de saúde com os 5 últimos algarismos, tem o CPF com 6 últimos algarismos, que eu tenho. Tem as iniciais do usuário, tem o gênero, né, feminino, masculino, tem a data de nascimento. Tem o nome da mãe, ó, as iniciais do nome da mãe, a prioridade, né, definido aqui, e a data de inclusão. Então, já existe isso em vigor. E se realmente o executivo quiser botar no peito dele o selo da transparência, essa é a oportunidade. A transparência vai gerar confiabilidade. Também, Miguel... Ô Miguel, esse famigerado CROSS, né? Essa Central de Regulação de Oferta de Serviços de Saúde, tem a sua própria lista. Só que o governador o governador Tarcísio não implementou a lei. Já uma lei, a lei aprovada em 14 de setembro de 2023, né, que prevê a publicação da lista de espera no CROSS. E ninguém, nenhum de nós sabemos, vereadora Fabiana, qual é a posição dos nossos munícipes nessa lista, Fabinho, do governo do estado. Porque ele sequer implementou a lei. Então nós temos a oportunidade aqui de mostrar o nosso compromisso com a população, o nosso compromisso com a saúde, né? É, eu acho que nós vamos sair daqui hoje com 19 votos, até o Tião podia votar, Tião.
1: Tá certo, tá aí o Mauro Moreira, 15:38, vamos com a linha de número 7. Humberto Ferretti traz as últimas do campo.
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6: Eu sou o Humberto Ferretti e esse é o Giro Rural. O preço dos alimentos voltou a subir em maio na CEAGESP, a Central de Abastecimento de São Paulo, que trabalha com a compra e a venda de mercadoria de todo o país. Na média, o avanço foi de 3%. Alguns itens, porém, tiveram altas bem maiores. O destaque ficou por conta da batata, com avanço em torno de 60%, seja a lavada, a Asterix ou a escovada. O aumento foi puxado pela baixa oferta, por ser período de entressafra. A colheita do café começa a ganhar força no país. O tempo seco até agora em junho em boa parte das regiões produtoras permite acelerar os trabalhos. Ele também é bom para o amadurecimento dos grãos, que poderia ser melhor se as temperaturas estivessem mais altas. No mercado, os preços vinham em queda até por conta do aumento da oferta, mas reagiram nos últimos dias, indicam dados do CPEA. A saca do café arábica é vendida na casa de R$ 1.400 e a do Robusta sai a quase R$ 1.000. O preço do arroz se manteve praticamente estacionado no campo nos últimos dias. A saca do grão em casca foi vendida a R$ 59,00 no Rio Grande do Sul, maior produtor nacional, segundo dados do CPEA. No mercado interno, as vendas avançam em ritmo lento, o que quer dizer que os preços são sustentados pelo bom volume de exportações. As altas dos valores internacionais e do dólar ajudam a explicar o avanço das vendas para o exterior.
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1: Tá certo, são 15h40. Esse foi o Giro de Notícia, um giro de informação.
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0: É, agora são 15h55, na sequência tem Tarde Sertaneja. Fiquem todos com Deus, amanhã a gente volta. Direção geral de rádio de Maria de Lima, técnica do Deli. Fiquem todos com Deus, até a próxima, tchau.
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6: Alô pra você, se liga aqui na Bragança FM, estamos chegando agora com o programa Tarde Sertaneja.
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6: Tenham todos uma ótima tarde de terça-feira, dia 16 de junho, terceira terça-feira do mês, do sexto mês do ano, e que a gente tá começando o programa Tarde Sertaneja agora às 16 horas e 6 minutos. O programa que toca aquela boa e velha música sertaneja te diverte, te entretém, te distrai na tarde de hoje, ao mesmo tempo que te mantém muito bem informado com as informações de Bragança Paulista, da região do Brasil e do mundo, aqui no, na Bragança FM 79.7 em faixa estendida de rádio, ou também no nosso aplicativo, ou também nas nossas redes sociais, ou YouTube, ou também o nosso Facebook, que estamos transmitindo o Tarde Sertaneja.
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6: Lembrando que você pode participar do nosso programa mandando sua mensagem no nosso WhatsApp 40341467 e fazendo o seu pedido de música, mandando aquele salve e muito mais. O nosso WhatsApp está aberto, 40341467. Bom, começando o programa de hoje, trazendo os destaques com as informações que estão em nosso Instagram, @BragancaFM. Rocan recupera TVs furtadas das Casas Bahia e detém suspeito na cidade de Atibaia. O homem suspeito de participação foi detido durante a ação, que contou com o apoio da Força Tática. Motorista morre após carreta tombar e atingir ônibus na Fernão Dias. O caso aconteceu em Pouso Alegre, por volta da 1h45. Ciclista morre após atropelamento e família questiona a demora no registro da ocorrência. O caso aconteceu na Avenida Tiradentes, na cidade de Bom Jesus dos Perdões. E ainda hoje temos a 20ª sessão ordinária da Câmara Municipal de Bragança Paulista, que estaremos acompanhando aqui na programação, além, é claro, de atualizar o que já foi votado na Câmara. 16 horas e 9 minutos, estes foram os destaques do programa de hoje.
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6: É, não, sai daí, porque o programa Tarde Sertaneja só está começando. E ainda hoje também tem programa Gol de Placa a partir das 18 horas para falar sobre Copa do Mundo, porque nesse momento tá tendo um jogo, hein? França e Senegal estão se enfrentando ainda na primeira rodada da Copa do Mundo e ainda tem muito mais emoções para acontecer no dia de hoje. E o Brasil joga na sexta-feira, hein? A gente vai estar falando aí durante o período. É, sexta-feira, Demetrio. Sexta-feira, pô. Sexta-feira. Porque tudo tem que ter um dia especial. Tem que ter um dia especial.
7: Tá comendo aí?
6: É, e ainda hoje a gente também vai acompanhar a previsão do tempo desta semana, não só a partir de hoje, terça-feira, mas também dos outros dias. Sou direção de rádio de Maria de Lima, parte técnica de Demétrio Campos e apresentação minha, Luiz Henrique Domingues. O programa Tarde Sertanejo de hoje começa com um compromisso marcado com o Fernando Sorocaba.

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1: Muito bem, são 16 horas e 15 minutos, 4h15 da tarde. Você acabou de ouvir Diego e Arnaldo, Desconhecido. Mais uma música para vocês, mais um sucesso aqui na programação da Bragança FM, a 79.7.
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1: Bom, nesse momento em Bragança Paulista, 21 graus, sensação térmica de 21, segundo a agência Climatempo. E para amanhã, vamos com a previsão para a quarta-feira, dia 17 de junho. A temperatura mínima prevista é de 11 graus, máxima de 20, com sem chances de chuva, segundo a agência Climatempo. O período mais quente do dia é ali por volta das 14 horas, com 19 graus, e o período mais frio do dia é por volta das 6 horas da manhã, quando fazer 11 graus. E aí, quinta-feira, a previsão é um pouco mais fria. Temperatura mínima de 9 graus, máxima de 19. Sensação térmica máxima prevista de 12 graus. E o período mais quente do dia é ali por volta das 16 horas, com 14 graus. E o período mais frio do dia é por volta das 6 horas da manhã, com 9 graus. Então, uma quinta-feira bem fria e que, segundo a agência Climatempo, não tem chances de chuva. Vai chover, vai fazer frio, mas pelo menos não vai chover. Então, dos males, o menor. Para fechar os dias úteis da semana, sexta-feira, dia 19, dia de jogo do Brasil contra Haiti. A temperatura mínima prevista é de 9 graus, máxima de 23. Então vai ser um dia muito 8 ou 80, ou vai estar muito frio ou vai estar muito quente. E o período mais frio do dia, segundo a agência Climatempo, é por volta das 6 horas da manhã, com 10 graus. E o período mais quente do dia é por volta das 14 horas, com 23 graus. Então essa foi a previsão do tempo para o restante da semana em Bragança Paulista. Mas agora vamos com a Defesa Civil do Estado de São Paulo para falar de outras cidades do estado sobre essa previsão do tempo para hoje, terça-feira, dia 16 de junho.
0: A Defesa Civil informa.
2: Nesta terça-feira, dia 16, o dia começa com céu nublado na maior parte do estado de São Paulo. Ao longo do período, há previsão de pancadas isoladas de chuva, que podem vir acompanhadas de raios e rajadas de vento. Os maiores acumulados ocorrerão na Baixada Santista e no Vale do Paraíba. As temperaturas começam amenas e aumentam gradualmente no período da tarde. Na capital paulista, as temperaturas variam entre 14 e 19 graus. Em Itararé, a mínima prevista é de 9 graus, enquanto a máxima pode alcançar os 20 graus. Em dias de chuva, consulte a previsão do tempo e fique atento aos alertas da Defesa Civil.
0: Defesa Civil do Estado de São Paulo. 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
1: 16 horas e 18 minutos, fique agora com Marília Mendonça, Foi por Conveniência.
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1: Muito bem, são 16 horas e 30 minutos, 4:30 da tarde, e você acabou de ouvir Danilo e Davi, Não Mexe Nas Minhas Gavetas, mais um sucesso para vocês, uma das músicas mais tocadas da rádio, segundo a Billboard. É mais um sucesso para vocês, é a Billboard principal, o principal, como que eu posso dizer, o guia de métrica de quanto... É, a famosa... É que a Billboard é a parada mais, como que eu posso dizer... A maior referência que se tem no mundo sobre música, não só música nacional, mas também música internacional. Apesar de alguns acharem essa palavra um pouco zoada, mas é uma das maiores referências que tem quando se trata aí de sucesso de música, um dos grandes termômetros de sucesso.
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1: Bom, abrindo esse giro de notícias, durante o programa Primeira Mão, a Flávia Shirakashi, da Secretaria Estadual de Ensino, de Educação, na verdade, ela esteve hoje no programa Primeira Mão para falar um pouco sobre processos seletivos na rede municipal, da rede estadual de ensino, e também tem o Fabrício Faria, que estava junto com ela.
2: Mas vamos conversar com a Flávia, que está aqui com a gente, que é a dirigente de ensino de Bragança, sobre esse processo seletivo para professores. É isso, está aberto o processo seletivo?
3: Isso, e a gente traz aí para a pauta da entrevista hoje o processo seletivo, que é um momento de extrema relevância para a gente, porque é onde nós vamos fazer o nosso campo fértil aí para selecionar os professores para atuar nas escolas. A gente está, então, num período super importante para isso, e por isso trouxe aqui na minha companhia o supervisor Fabrício, que é quem comanda a pasta de atribuição da diretoria de ensino e que pode dar as informações certinho, né, Fabrício?
4: É isso mesmo. Nós estamos com dois processos seletivos vigentes, né? São dois processos separados. O primeiro, que é para professor de ensino fundamental e médio, né? Que as inscrições iniciaram-se em 18 de maio e vão até 18 de junho. Não esquecendo que precisa fazer esse pagamento também, que está no valor de R$60 a taxa de inscrição. É uma prova que vai ser pela Fundação Getúlio Vargas.
2: GV.
4: E ela tem questões objetivas, tem a prática e a avaliação de títulos. Esse processo seletivo é para atuar como professor, né, da Base Nacional Comum, da parte diversificada, que são as disciplinas que a gente conhece, português, matemática, física, sim, química, e também dos componentes da parte diversificada, que é educação financeira, empreendedorismo e tudo mais. Tem alguns docentes que têm uma obrigatoriedade de fazer esse processo seletivo, que são os docentes que foram com o contrato celebrado em 2023.
2: A categoria O.
4: A categoria O, que é a Lei 1093/2009. Também os que foram cadastrados pelo Banco de Talentos desse ano e cadastro emergencial. E os que são remanescentes do concurso público que teve em 2023.
2: Teve que passar por esse processo seletivo.
4: É obrigatório.
2: Obrigatório.
4: Quem desejar fazer também, que já tem o contrato ativo, tu também fica à vontade também. Não é uma obrigatoriedade, mas é recomendável caso eles queiram fazer.
2: Então, professores novos também podem se inscrever.
4: Podem, professores novíssimos, estudantes de cursos de licenciatura. Então, o pessoal que está fazendo o IFE aí, daqui de Bragança, que é licenciatura em matemática. A nossa região, ela carece de docentes de matemática, de língua portuguesa e inglês. Então, você que está estudando, fazendo curso EAD, que é licenciatura de 3 anos ou 4 anos, que é estudante, pode fazer também inscrição. Quem também é bacharel, por exemplo, que é formado em engenharia, é formado em comunicação social,
2: química, física,
4: engenheiro químico, engenheiro físico, tecnólogos em gestão ambiental,
2: engenheiro,
4: podem fazer todos.
3: Vamos falar de salário.
4: 40 horas, que é a carga máxima, né? Está no base de R$5.565 bruto. Né? Isso é para professor que atua numa escola parcial, que a gente chama de escola meio período, né? Que é manhã, tarde e noite. Quem é o docente que ingressa na PEI, que é uma dedicação exclusiva, além do salário base, ele tem uma gratificação que ela gira em torno de R$ 2.265 também. Então, além do base, tem o RDE. Claro que a gente está falando de salário bruto.
2: Bruto.
4: Né? Sim, a gente trabalha com piso nacional, né? com o salário equiparado, então é um pago subsídio agora, que a gente chama nesse salário agora, que é a da lei nova, né? A lei de 2022, que é uma lei complementar, né, de 2022, então a gente trabalha agora com subsídio. Paralelo a esse processo seletivo, nós também temos outro, que é do itinerário de formação técnica profissional.
2: Tá.
4: Então nós temos os cursos técnicos, né? Bragança tem várias, vários cursos que oferecem, por exemplo, a gente tem o Nantala, que tem muitos cursos técnicos, administração, logística, vendas, eletroeletrônica. A gente tem o EMABA, que tem farmácia, enfermagem, agronegócio. E nós temos aqui também três escolas estaduais, né? Que é o Bruno Florenzano, Matilde e o Paulo Silva, que oferecem ciências de dados, né? Que é o TI. Fora toda a região que nós temos também, né? As outras cidades, com certeza. Nós temos o eixo de gestão e negócios, que abrange curso de administração, vendas e logística. O eixo de meio ambiente e saúde, que é enfermagem, farmácia e meio ambiente. O eixo de hospedagem, né? Que é hospedagem. O de ciências de dados, que é o tecnologia da informação. O eixo de agronegócio. E o eixo de eletroeletrônica, que é o novo, que a escola Nantala oferece. Olha, aqui em Bragança. É uma das poucas escolas do estado que oferece esse curso.
3: Na verdade, antes da formação do curso, é feita uma pesquisa com o estudante, né, de interesse, para que realmente atenda o que o anseio ali daquela comunidade. Então, a gente está nesse período aí desse chamamento mesmo, desse processo seletivo.
4: Paralelo a isso, Jango, a gente também tem o cadastro emergencial, que é na plataforma Banco de Talentos, que vai até 30 de junho.
2: 30 de junho.
4: Para aqueles docentes que não conseguiram fazer a inscrição no ano passado. Então, você, da área, de todas as áreas, sem distinção, pode ser pedagogo com formação em educação especial, porque a gente sempre demanda de aulas de itinerância, de ensino colaborativo, seja docentes da área de exatas, de linguagens, até mesmo de humanas, que ainda não fez a inscrição pelo Banco de Talentos, que é uma plataforma para aqueles que não tiveram oportunidade de prestar o processo seletivo no ano passado, podem fazer até 30 de junho. Ele estava até 30 de maio, foi prorrogado até 30 de junho. Então, não esquecer, e aí é uma plataforma. Depois, eles mandam, a gente recebe uma lista, a Unidade Regional de Ensino entra em contato via e-mail com esses candidatos para eles trazerem os documentos.
3: Mas é importante essa fala do Fabrício em relação ao Banco de Talentos, porque a gente tem aí, no segundo semestre, a inauguração de uma escola nova em Atibaia. É uma escola grande, para aproximadamente 1.000 alunos, e a gente vai precisar compor a equipe também dessa escola nova. Então, a gente vai precisar, né, de professores, né?
4: No mínimo, a gente vai precisar de 21 professores da Base Nacional Comum. Então, todos esses aí que...
2: É o Jardim Imperial, né?
3: Jardim, Nova Imperial.
2: É, Nova Imperial.
4: Então, todos aí que têm esse interesse em fazer esse cadastro no Banco de Talentos aí, que é da área, pode ser de Atibaia, Bragança, Nazaré, Perdões, Piracaia mesmo também.
2: Sonópolis, né?
4: Então, que tem interesse e é formado nessas áreas da Base Nacional Comum, ou que é um bacharel que tenha 160 horas no seu histórico dessas disciplinas, que a gente analisa e tudo mais, pode fazer a inscrição. E não esquecer de sempre deixar, quando for fazer a inscrição pelo Banco de Talentos, deixar o e-mail escrito certo.
3: Mas eu acredito que a gente faz um trabalho muito bonito, porque a gente tem uma rede muito forte. Eu tenho a parceria de 20 supervisores, eu tenho a parceria de 65 diretores que são meu time, que trabalham junto, fora todo o pessoal da diretoria de ensino ali, da Unidade Regional de Ensino. Mas quem está à frente mesmo lá no dia a dia são os diretores, que são as lideranças, né? E que me acompanham muito em tudo que a gente combina.
2: São os seus tentáculos, né?
3: Sim.
2: Um dado interessante também, esse intercâmbio para Nova Zelândia, vários países, Irlanda, como é que funciona isso? Tem muitas pessoas que me perguntaram esses dias.
3: É um programa que chama Prontos para o Mundo, muito legal, porque é o aluno da escola pública que vai bem nos resultados de conhecimentos da língua inglesa, e não precisa falar fluentemente não, né? Um aluno frequente, um aluno que tenha boas notas, ele participa de um processo e aí são classificados um estudante de cada município. E que pode participar desse intercâmbio com tudo pago pelo governo do estado. Eles ficam aí aproximadamente 4 meses nos países com tudo pago. Desde a documentação, passaporte, alimentação, até dinheiro para roupa. Opa. Eles ganham, mala, tudo. Com acompanhamento, mas a gente tem um movimento aí, que é essa coisa da equipe. Nós somos convidados, Bragança foi convidada para participar disso. Então, amanhã a gente tem visita aí da equipe central para conhecer algumas casas que se manifestaram na intencionalidade de receber esses estudantes. Até da China vem estudante. São casas de família, casas acolhedoras.
2: Que coisa boa.
3: Quero fazer um convite para os pais dos estudantes das escolas da rede estadual que foram premiados pela Olimpíada de Matemática. No dia 27 de junho, estaremos todos reunidos lá, aproximadamente 2 mil pessoas, mais de 1.500 medalhistas, no salão, no ginásio dos esportes do Instituto do Coração de Jesus. A gente vai propiciar ônibus, transporte para esses estudantes, alimentação, e vai ser um dia muito bonito. Então fica aí o convite para as famílias. A criançada está fazendo prova essa semana, prova paulista. Hoje e amanhã, avaliação impressa, depois de amanhã, avaliação digital, né, Fabrício?
4: Sim.
3: E agradeço, Jango, a oportunidade de mais uma vez aí estar levando a informação, né, para as famílias, o que é importante para a gente.
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1: 16 horas e 41 minutos. Você acabou de ouvir a Flávia Shirakashi e também o Fabrício Faria. Inclusive, queria mandar um abraço pro Fabrício, que foi, pra quem não sabe, foi meu professor na escola, ensino fundamental, nono ano, foi professor de matemática. Então, um abraço pro Fabrício, que esteve aqui durante o programa Primeira Mão, para falar sobre esse processo seletivo. E só reforçando, as inscrições vão até a próxima quinta-feira, dia 18 de junho, às 16 horas, e as remunerações para essas vagas é de até R$ 5.565 para uma jornada de 40 horas semanais. E aí são dois processos seletivos. Primeiro, o processo seletivo para professor de educação básica, que aí são 3 etapas, prova objetiva, prova prática com videoaula e avaliação de títulos. Para inscrição de educação básica, basta acessar o conhecimento.fgv.cursos.seducsp26 Educação Básica. E também tem o processo seletivo para profissionais de educação profissional técnica. As inscrições também vão até quinta-feira, dia 18, às 16 horas, também com remuneração de até R$ 5.565. Uma jornada de 40 horas semanais e vai ter as etapas de prova objetiva, prova discursiva, prova também prática, além de avaliação de títulos. E as áreas de atuação que estão abertos os processos seletivos são de gestão e negócios, saúde e meio ambiente, turismo, hospitalidade e lazer, informação e comunicação, recursos naturais e controle e processos industriais. Além também dos processos seletivos, também estão abertas as inscrições para o Banco de Talentos. Professores com licenciatura possuem prioridade em atribuições de aulas e também podem realizar cadastro bacharéis, tecnólogos e estudantes do ensino superior, conforme os critérios vigentes. E aí, para a educação profissional técnica, o site para inscrição é conhecimento.fgv.cursos.seducsp26 técnico. E para o Banco de Talentos é bancodetalentos.educacal.sp.gov.br. Bom, dando continuidade a esse giro de notícias, vamos para a Câmara Municipal, porque hoje está tendo a 20ª sessão ordinária de 2026. Inclusive, foi aprovado em primeiro turno por unanimidade o projeto que solicitava a divulgação da lista de espera da Rede Municipal de Saúde. Então foi aprovado ontem, o Kiki Brown esteve aqui falando sobre isso. E agora a gente vai ouvir o vereador Mauro Moreira falando sobre esse processo antes da votação, mas que agora a gente já sabe que ele será aprovado. Ele foi aprovado.
5: Esse projeto de lei, além dele permitir que a transparência, né? A transparência hoje até é usada na Secretaria de Esporte, o Marinho tem a transparência lá na fila de espera para uso da piscina. Então as pessoas sabem que lugar que elas estão na fila, essa transparência é necessária. Também para evitar privilégios, para evitar que o amiguinho do fulano passe na frente dos demais, né? E existe já essa lei, semelhante a essa lei em alguns municípios, que de maneira alguma vai ferir a Lei Geral de Proteção de Dados, Né? Aqui tem um exemplo, se puder botar aí, o município de Itaúna, que tem mais ou menos 100 mil habitantes, essa é a lista de espera deles. Está lá, número 1, quem está em primeiro da fila? É uma pessoa que tem esse número aí, ó, 55-53-2662, tem o prontuário 23-721, tem o cartão nacional de saúde com os 5 últimos algarismos, tem o CPF com 6 últimos algarismos, que eu tenho. Tem as iniciais do usuário, tem o gênero, né, feminino, masculino, tem a data de nascimento. Tem o nome da mãe, ó, as iniciais do nome da mãe, a prioridade, né, definido aqui, e a data de inclusão. Então, já existe isso em vigor. E se realmente o executivo quiser botar no peito dele o selo da transparência, essa é a oportunidade. A transparência vai gerar confiabilidade. Também, Miguel... Ô Miguel, esse famigerado CROSS, né? Essa Central de Regulação de Oferta de Serviços de Saúde, tem a sua própria lista. Só que o governador Tarcísio, não implementou a lei. Já uma lei, a lei aprovada em 14 de setembro de 2023, né? Que prevê a publicação da lista de espera no CROSS. E ninguém, nenhum de nós sabemos, vereadora Fabiana, qual é a posição dos nossos munícipes nessa lista, Fabinho, do governo do estado. Porque ele sequer implementou a lei. Então nós temos a oportunidade aqui de mostrar o nosso compromisso com a população, o nosso compromisso com a saúde. Né? Eu acho que nós vamos sair daqui hoje com 19 votos, até o Tião podia votar, Tião.
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1: Bom, então você ouviu uma parte da palavra do vereador, o Mauro Moreira, que é da área da saúde, falando sobre esse projeto que foi aprovado por unanimidade, que aí solicitava a divulgação das informações sobre a fila de espera da saúde e que foi aprovado por unanimidade. 16 horas e 47 minutos, esse foi mais um Giro de Notícias.
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1: Muito bem, são 17 horas e 11 minutos, 5 e 11, você acabou de ouvir Leonardo, Deixaria Tudo. Mais um sucesso para vocês, mais uma música clássica sertaneja para vocês aqui na programação da Bragança FM. Bom, e hoje é terça-feira e toda terça-feira a gente tem um espaço aqui no programa Tarde Sertaneja para debater sobre assuntos do mundo do direito. Vira e mexe, o presidente da OAB de Bragança Paulista, Gustavo Rizzi, está aqui conversando conosco, mas hoje a gente está com a Dilza Tortorelli Cardoso, ela que é presidente da Comissão de Direito do Idoso e presidente do Conselho Municipal, porque ontem, dia 15 de junho, foi o Dia Internacional do Combate à Violência contra a Pessoa Idosa, e a gente vai estar falando sobre isso aqui na tarde de hoje, dia 16 de junho. Então, muito obrigado por estar conversando com a gente, Dilza.
2: Obrigada, boa tarde a todos os ouvintes. Quero agradecer, né, a doutora Renata, né, que me trouxe até aqui. E agradecer também esse espaço que vocês estão nos dando, né? Porque eu queria falar um pouquinho, se você permitir, sobre o Conselho Municipal, né, do idoso, da pessoa idosa, no caso. Porque tem pessoas que não sabem, não entendem o que seria o Conselho, né? Então, o que seria a função do Conselho, né? A função do Conselho seria fiscalizar as políticas públicas, certo? Né? Voltadas para a população da pessoa idosa. Então, o Conselho, ele é formado por pessoas que é da sociedade civil e do governo, né? Então, o que nós fazemos? Nós fiscalizamos LPIs, asilos, né, hospitais, tudo juntamente com o Ministério Público, certo? Então, tem o Disque 100, né, que são encaminhadas as denúncias, e nós passamos essas denúncias, quando é caso de violência patrimonial, a gente encaminha para a delegacia. Quando é outros casos, a gente encaminha para o CRAS, para o CREAS, né? Então, é um trabalho bem, assim, vou dizer para você, muito importante para a nossa sociedade, né? Porque visa muito a pessoa idosa. E Bragança Paulista, eu estava assim, vendo, está quase 13% da população são pessoas idosas, da qual eu faço parte também, né?
1: Uhum. E falar um pouco sobre a data de ontem, o Dia Internacional do Combate à Violência contra a Pessoa Idosa, porque às vezes fala-se muito sobre violência, mas acha que fica apenas no campo da agressão. Hoje em dia, com a legislação atual que a gente tem, não só no Brasil, mas também no mundo, o que, que se caracteriza por violência?
2: A violência, ela pode ser violência patrimonial, né? No caso, tem muitos, assim, vamos supor, um neto, que, né, tira lá, faz um consignado na conta da, né, da vozinha, violência psicológica, né? E vários outros tipos de violência que as pessoas entendem que nem a violência psicológica, principalmente. As pessoas acham que não, né, que não existe, que não abala. Logicamente que abala a saúde dos idosos, né? Eu vejo muito lá no Conselho a violência patrimonial, que está bem assim, né, com relação a, né, aos empréstimos consignados, né? Então, é muito difícil você combater isso daí. Por quê? Porque às vezes a própria pessoa que está sendo lesada não quer fazer um boletim de ocorrência. Por quê? Porque é um neto, é um filho, né? Então, isso que acontece muito lá no que vem para nós no Conselho, né?
1: E o abandono, hoje ele configura como violência?
2: Sim, desculpa, até esqueci. Abandono, sim. E tem muitos casos, né? Não só em Bragança, como em geral. Porque, o que acontece? A pessoa, né, idosa, ela não tem mais condição de trabalhar, né, fica lá no cantinho dela. Então, ela fica sendo um peso para a família, né? E pelo Estatuto do Idoso, né, a família e os filhos são responsáveis por elas. A pessoa idosa que trabalhou tanto na vida, né, para dar o carinho, dar o tudo que ela tem para o filho, e quando chega no final da vida, né? E é uma das violências também que nós temos lá no Conselho, que aparece muito para a gente, né? Daí, nesses casos, nós entramos em contato com o CRAS, né? Daí o CRAS vai até a casa dos idosos para ver e chamam, né, a família para ver o que está acontecendo, vai para o CREAS também, né? Então, existe toda uma máquina atrás disso, né?
1: E a senhora citou a questão de filhos que são responsáveis diretos. Um idoso que ele, porventura, acabou não tendo herdeiros diretos de sangue, filhos, sim, quem seriam os responsáveis e o que define o responsável pelo idoso?
2: Nossa, isso é bem difícil, é uma situação que surge lá. Por quê? Porque daí, o que acontece? Muitas vezes ele tem que ir para uma LPI, né? E LPI, que seria os asilos, né? Porque, às vezes, vizinho fica em contato com ele para ajudar, mas é assim, é muito difícil, né? Uhum. O que acontece, tem que ir para casa de repouso mesmo, né? E tem aqueles que têm condições, né? E aqueles que não têm condições, então é feito um estudo social através do CREAS, né? E então, eles chegam até os asilos, né? E que, por sinal, estão sem vagas, né? Está muito difícil vagas aqui em Bragança, porque, como falei para você, né, a gente sabe que aumentou muito a população idosa, né? E mesmo quando tem filhos, às vezes tem vários filhos, só um que cuida, né?
1: Uhum.
2: Então, é feito um trabalho juntamente com o CRAS, o conselho faz um trabalho, né, conjuntamente, chama a família, né, para conversar, tem as psicólogas também que trabalham, né, no CRAS, tudo, que fazem tudo um conjunto de mediação entre as famílias, né, para tentar, né, compor essa e ajudar esse idoso, né, que não fique desamparado.
1: E quando vocês recebem algum caso no Conselho Municipal da Pessoa Idosa, ou também no Conselho na Comissão de Direito da Pessoa Idosa, na OAB, como é feito o acolhimento, como que vocês assessoram essa pessoa idosa vítima de violência, qual é a orientação que vocês dão?
2: Então, porque veja bem, nós do Conselho, nós não temos poder de polícia, né? Então, quando surge isso, que a gente direciona essa pessoa para a delegacia, acompanha até, né, fazer um boletim de ocorrência, né? E como eu falei para você, pelos CRAS, né? Porque aqui em Bragança são divididos os CRAS, né? Tem os CRAS da Santa Libânia, da Águas Claras, e depende aonde que mora aquele idoso, entendeu? A gente direciona, o conselho vai até, né, até o local para verificar, né? Porque nós não somos técnicos, né? Então, nós temos que direcionar, né, para quem de direito, que vai orientar a família, orientar aquele idoso que está sofrendo, né?
1: Uhum.
2: Para ser acolhido, né?
1: E a senhora falou que muitas vezes, por se tratar de filho, o idoso ele não quer não quer denunciar, mas se alguém de fora estiver percebendo, como que pode ser feito, quais canais a pessoa deve procurar para fazer denúncias de casos de violência contra o idoso e também quais são as penas, quais são as penalizações para esse tipo de crime?
2: Então, quando o idoso ele está lúcido, né, e não quer fazer, e se alguém, né, como você falou, denunciar, tem o canal que é o Disque 100, né? E aqui nós temos também vítima de violência, que é 153, que também é de violência contra as mulheres, né? E a pena, também é uma pena que não é muito, assim que eu digo, bem branda, né? Acho que é mais ou menos de um a... Não chega a 2 anos que a pessoa é pena de detenção ainda, né? Não tem, como se diz, a pessoa não vai ser presa por isso, né?
1: Uhum. E a senhora atua com o direito da pessoa idosa há quanto tempo, mais ou menos?
2: Olha, que eu estou no conselho, assim, que eu represento a OAB no conselho, né? Já vai para quase 10 anos. Uma hora eu sou presidente, uma hora eu sou vice, uma hora eu sou conselheira. Porque agora mesmo, em outubro, vai ter eleição, né? Então, daí as entidades, né? Que nem a OAB, tem outras entidades que entram, né?
1: Uhum.
2: Para representar.
1: É que eu perguntei essa questão do tempo que a senhora atua para saber da senhora, desde que a senhora começou a atuar e até agora, E também olhando um pouco para frente, o que, que mudou em relação ao direito do idoso e o que, que ainda precisa mudar? Porque é pouco, um assunto pouco falado, principalmente nos debates.
2: Então, eu acho que as pessoas, assim, apesar de ter muitos idosos ainda na situação de abandono, eu acho que teve uma melhora, porque as pessoas estão ficando um pouco mais conscientes, né? Porque antigamente, não sei, as pessoas não tinham muito, não falavam muito do estatuto de idoso, né? Apesar que tem pessoas que ainda não conhecem, né, os direitos. É isso que a gente trabalha bastante sobre isso. Mas eu creio que precisa melhorar mais, né? Ter mais consciência. Os jovens têm que ter a consciência que um dia eles serão idosos, né?
1: Uhum. E a senhora disse que, antes do nosso, da nossa conversa, a senhora disse de um evento que vai ter em alusão ao combate da violência do idoso no dia 18, ou seja, na próxima sexta, na próxima quinta-feira, dia 18, seria isso?
2: Sim. Então, no dia 15, que foi agora, né, que foi o dia mundial, nós entregamos panfletos. E no dia 18 vai ter um evento que vai falar sobre, né, os direitos dos idosos, né, e sobre todos os tipos de violência, né? Quem vai fazer essa palestra para a gente é o Dr. Lauro, que é o delegado seccional, né? O ano passado também ele foi convidado e ele aceita com a maior boa vontade. É uma pessoa muito dinâmica, né? E eu creio que vai ser muito bom e gostaria de convidar todos, né? Não só os idosos, mas quem fosse, né? Quem gostaria de saber sobre os direitos, tudo, porque vai ser bem dinâmico essa palestra. E depois teremos um café, né? Para quem for.
1: Uhum.
2: Que vai ser no prédio, que é do lado da Semades.
1: Ali na Praça Hafiz Habib Chedid, atrás da Câmara Municipal, porque é um prédio um pouco escondido ali.
2: Escondido. Às vezes a pessoa fala, nossa, eu fui lá, mas eu não achei. Ali é o Centro de Convivência do Idoso, né? Por que nós fizemos lá? Porque toda quinta-feira tem um evento lá com os idosos, né? Que eles fazem, tem danças, tem encontro, aniversários. Então, já aproveitei que os idosos já têm, acho que uns 80, mais ou menos, fora os outros convidados, né? Então, acho que lá seria um público já que a gente já, né? Que já estão lá dispostos a ouvir, né? A participar, né?
1: Bom, são 17 horas e 24 minutos e estamos conversando com a advogada especialista em direito do idoso, a doutora Dilza Tortorelli Cardoso, que ela é presidente da Comissão de Direito da Pessoa Idosa na OAB de Bragança Paulista e também presidente do Conselho Municipal do Idoso aqui em Bragança Paulista. Doutora Dilza, muito obrigado por estar conversando com a gente. O espaço está aberto para suas considerações finais.
2: Nossa, eu agradeço muito, viu? Fiquei muito feliz quando eu recebi esse convite, quando a Renata, né, me falou, falei, olha, você, né, quer ir até a rádio, eu fiquei, nossa, falei, aceitei de pronto, né? Porque eu acho que nós temos que divulgar, né? Divulgar não só o evento, mas como também falar sobre os direitos, né? Então, eu agradeço muito a Rádio Bragança, agradeço a você, viu, Luiz? E me senti muito à vontade, viu?
1: E eu fiquei sabendo que a senhora também é ouvinte da Bragança FM. Hoje está na condição de entrevistar, mas a senhora também é ouvinte,
2: sim,
1: da Bragança FM.
2: Sim, eu ouço de manhã, ouço na hora do almoço, ouço, vejo o Jango de manhã, né? E gosto muito, como já falei, a entrevista do Dr. Gilson Cardoso, apesar de ser Cardoso, não é meu parente, mas é muito meu amigo. E eu sou muito ouvinte de vocês e gosto muito da Rádio FM Bragança.
1: Bom, são 17 horas e 25 minutos. Mais uma vez, muito obrigado, doutora Dilza, por estar conversando com a gente. E ela que tem pedido de música, é ouvinte também. Também pode pedir música.
2: Olha, eu sou bem eclética com o meu gosto musical, né? Mas como nós estamos num clima, assim, né? De festa junina, assim, eu pedi uma romântica, a Evidências, pode ser?
1: Claro, vamos com Evidências, Demetrio. Vou sair com o bloco comercial. Evidências de Chitãozinho e Chororó, mais um classicaço pra vocês.
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1: Muito bem, são 17 horas e 38 minutos. Você acabou de ouvir Cleiton e Romário, Não Namora, música cantada com Zenete e Cristiano, mais um sucesso pra vocês.
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1: Bom, vamos para mais um giro de notícias, porque aqui no programa Tarde Sertaneja a informação não para. A gente falou um pouco no bloco anterior com a doutora Dilza Tortorelli Cardoso, que é presidente da Comissão de Direito da Pessoa Idosa da OAB de Bragança Paulista e também presidente do Conselho Municipal da Pessoa Idosa. Mas agora no giro de notícias, vamos ouvir o delegado doutor Hermes falando sobre um caso de abandono de crianças em Atibaia, em entrevista para o Jango durante o programa Primeira Mão.
2: Um caso que chamou atenção nesse final de semana foi um caso de um jovem, um adolescente de 13 anos, uma criança de 10 e um bebê, né, de quase um ano de idade, que os vizinhos acabaram passando para a polícia e a polícia teve que tomar providências. O que realmente aconteceu, doutor, nesse caso?
3: Exatamente, né? A polícia militar aqui da cidade de Atibaia, né, foi acionada para atender uma ocorrência de abandono de incapaz. Vizinhos, né, de uma residência lá no bairro aqui da cidade de Atibaia, deram conta de que três crianças, né, sendo um adolescente, estariam abandonados na residência. A PM foi para o local, encontrou esse bebê de um ano, despido, né, só com a fralda, as fraldas ainda estavam sujas, né, de urina e fezes, tinha uma outra criança de 10 anos e um adolescente de 13 anos. E estavam totalmente desacompanhados de maior, algum responsável. Vizinhos alegaram que essas crianças, né, residiam com a mãe e que a mãe não estaria em casa, teria saído para uma festa. Os policiais militares permaneceram no local ali, dando o atendimento necessário. Uma vizinha se prontificou a providenciar vestuário aí para essa criança de um ano e até alimentação também. E, na sequência, foi acionado o Conselho Tutelar. Após, acho que uma hora e 40 minutos, quando os policiais militares ainda estavam ali pelo local, é que a mãe dessas crianças apareceu ali, dando conta de que teria se ausentado de forma breve e tudo mais. Ficou caracterizado que ela, de fato, teria abandonado os filhos, né, a minha própria sorte. Principalmente a criança de um ano, né, que é meio desprovida de qualquer possibilidade de cuidado. Fora isso, né, os policiais militares, de forma detalhada, conseguiram constatar ali na residência que, além da gravidade do crime por si só, do abandono, né, a casa também não reunia nenhuma condição de higiene. Não tinha mantimento, fezes de animais espalhadas por todo ponto. Uma situação lastimável, realmente, né? E mesmo com ela ali dentro, a situação já seria precária para uma criança ficar, para um adolescente, né? Então, ela acabou sendo conduzida aqui pela delegacia, né? E foi autuada em flagrante pelo crime de abandono de incapaz. Ela foi autuada em flagrante.
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1: Bom, dando continuidade desse giro de notícias após ouvir o doutor Hermes, delegado, falando sobre o caso de abandono na cidade de Atibaia, vamos falar de coisa boa, vamos falar de festa junina, né? Porque a gente tá num período aí de grandes festejos, não só em Bragança Paulista, mas também na região. E agora a gente vai ouvir o secretário de Cultura da cidade de Joanópolis. Na verdade, a gente vai ouvir o André Rogério, prefeito da cidade de Piracaia, aqui no, que deu entrevista no programa Primeira Mão, sobre a festa de aniversário da cidade, querendo ou não, acaba culminando em ser uma festa junina.
2: Parabéns aí para a Piracaia, que hoje é dia de festa, é feriado. André, fala pra gente. E hoje tem um dia aí de expectativa, com shows, realmente com encerramento, aniversário de Piracaia hoje, né?
4: Hoje é aniversário da cidade aqui hoje, né? 209 anos de Piracaia. Acabamos aí de fazer, né, a hora cívica aqui hoje no município. Tivemos a presença também de várias autoridades, nossos vereadores, população, né? É uma comemoração na nossa 209 anos aqui, de muita história, tradição, povo batalhador e o desenvolvimento da nossa cidade. E hoje à noite, já um show grande aí hoje aqui no município, né? A gente conseguiu contratar a Mariana Fagundes, está aí top 1 no Spotify, né? Estourou. Eu costumo dizer assim, depois que a gente contrata aqui em Piracaia, estoura aí na rede nacional. Começou, na verdade, na sexta-feira, né? Dia 12, dia dos namorados. No dia 13 também, dia de Santo Antônio, nosso padroeiro. Ontem o padre Antônio Maria celebrou uma missa aqui na praça, uma belíssima missa, né, com o padre Marcos também, da nossa matriz aqui de Santo Antônio. E hoje, né, que é o dia mesmo, hoje tem desfile aí das escolas, né, agora a partir das 14 horas aqui na Praça do Rosário. Tem algumas atrações também nos locais, né, dos nossos artistas também. E até as 21 horas, que é o show principal que encerra a nossa festa de 209 anos, comemorando aí, né, o aniversário da nossa querida Piracaia. Vamos estender esse convite, né, a toda a população de Bragança Paulista, de toda a nossa região, né, é um show pioneiro aqui na nossa região, né, da Mariana, e que tá, né, top 1 aí mesmo, disparada aí na rede nacional, e também a nossa população aqui de Piracaia, né, com qual vocês também têm uma audiência grande aí da Bragança FM, e a gente que agradece, né, todo esse carinho que vocês têm com a gente aqui. Estamos trabalhando bastante nessa gestão, né, em um ano e meio aí fizemos muita coisa. Eu sempre costumo dizer que Piracaia, né, a gente tem uma responsabilidade muito grande, né, dentro da nossa região Bragantina, que é uma região pujante aí do estado de São Paulo, muito próximo dos grandes centros, tanto São Paulo, Campinas, né, também São José dos Campos, em pleno desenvolvimento, né, por conta aí do eixo viário da Dom Pedro, proximidade com a Fernão Dias. Estamos desenvolvendo muito essa região aí, e dentro da nossa perspectiva aqui, é uma cidade que está mais crescendo na nossa região, né? Tanto de geração de emprego, quanto turismo também. Estamos forte aqui também no turismo. Saímos da 38ª posição, né, com os nossos eventos e festas do ano passado, passamos para a 18ª. Opa. E estamos na iminência aí de transformar a Piracaia em instância turística, como é Bragança, né, Atibaia, outras cidades da região. Então a gente está, né, trabalhando bem mesmo, e essa responsabilidade, né, de gente, né, do futuro da nossa cidade, dos próximos anos aí, né, de 210, 11, 12, isso nos, né, nos força a trabalhar ainda mais para que isso aconteça aqui na cidade de Piracaia.
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1: 17 horas e 45 minutos. Esse foi o André Rogério, prefeito da cidade de Piracaia, falando sobre o aniversário da cidade, para encerrar o nosso giro de notícias, o giro de informações.
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1: Fique agora com João Bosco e Vinícius, com Gustavo Lima, 25.

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1: Muito bem, são 17 horas e 58 minutos. Você acabou de ouvir Admita, mais um sucesso aqui na programação da Bragança FM. Porque, e o programa Tarde Sertaneja se encerra com essa música. O programa Tarde Sertaneja de hoje foi muito movimentado. Teve sessão da Câmara, teve bate-papo com a advogada especialista em direito do idoso, a doutora Dilsa Tortorelli Cardoso, e muito mais aqui na programação da Bragança FM. Logo em seguida tem o programa Gol de Placa, mas antes tem a pausa para reflexão, a hora da Ave Maria. E antes disso tem aí o encerramento do programa Tarde Sertaneja, que teve direção de rádio de Maria de Lima, parte técnica de Demétrio Campos e apresentação minha, Luiz Henrique Domingues, e que hoje se encerra com mais um sucesso para vocês, Zé Neto Cristiano, Escondendo Ouro.

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3: 18 horas.

0: Ti, querido irmão, querida irmã, ouvinte da Bragança FM, que bom estarmos juntos mais uma vez, em nome do Pai, do Filho, do Espírito Santo. Amém. Salve Maria Imaculada. Que bom, meus irmãos, minhas irmãs, estamos ainda no mês do Sagrado Coração. Nós devemos rezar, não percamos a oportunidade de sentir de perto esse amor, esse palpitar de amor que Jesus tem por cada um de nós, por mim e por você. Não importa a sua situação, importa que você aceite esse amor, essa misericórdia infinita, e a partir desse amor nos apegarmos, vivermos concretamente a vida de cristão, a vida de uma pessoa que ama a Cristo de verdade. E o Papa Francisco, em uma das suas encíclicas, né, ele recorda que o amor de Deus se manifesta no amor concreto da família. E quer mais um amor concreto, uma prova desse amor? O Sagrado Coração de Jesus, o Imaculado Coração de Maria? Então, meus irmãos, nós devemos voltar com força aquilo que os nossos avós, os avós já faziam. O que eu estou querendo dizer é entronizarmos o quadro do Sagrado Coração e do Imaculado Coração. Isso é uma prática linda, uma prática que traz bênçãos e graças para os nossos lares, para a nossa casa, para os nossos familiares. Talvez seja isso que falte para que recebamos as graças de Deus. Entronizar o quadro do Sagrado Coração de Jesus e do Imaculado Coração de Maria é um sinal de que a família que mora ali tem por princípio amar a Deus de todo o coração e a sua Santa Mãe. É dizer para o mundo que quem manda, que quem rege aquela casa é Jesus, é Maria. É dizer para o mundo e mesmo para os demônios que aquela casa pertence aos Sagrados Corações. Então, meu irmão, minha irmã, eu conclamo a você a entronizar o quadro dos Sagrados Corações. Existe a oração própria que nós podemos rezar. Existe o quadro próprio que podemos adquirir. E por que não chamar um padre, um sacerdote, um diácono para dar a bênção no lar? Isso é uma prática de fé poderosíssima que nós devemos voltar a fazer em nossos lares. E falando em lar, hoje vamos rezar por sua casa, por sua família, por aquela situação que às vezes está fazendo você perder o sono, meu irmão, minha irmã. Vamos rezar, pedir a intercessão do Sagrado Coração de Jesus e do Imaculado Coração de Maria para você nessa noite. Ave Maria, cheia de graça, o Senhor é convosco. Bendita sois vós entre as mulheres. Bendito é o fruto do vosso ventre, Jesus. Santa Maria, Mãe de Deus, rogai por nós, os pecadores, agora e na hora de nossa morte. Amém. Coração santo, tu reinarás. Tu, nosso amor, nosso encanto, sempre serás. Em nome do Pai, do Filho e do Espírito Santo. Amém.
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10: Alô, pra você que se liga em esportes, estamos chegando agora com o programa Gol de Placa.
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10: 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A partir de agora, 18 horas e 13 minutos, 6 e 13, começa o programa Gol de Placa aqui na programação da Bragança FM, para falar muito de Copa do Mundo, Seleção Brasileira, também Red Bull Bragantino e muito mais para vocês aqui na 79.7 faixa estendida, ou também no nosso aplicativo, ou também em nossas redes sociais.
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10: Começando o programa desta terça-feira, dia 16 de junho, com os destaques do programa no Red Bull Bragantino, também o Massa Bruta. Começa aí a fase de terraplanagem e escavações da futura Arena Red Bull. E sobre o time feminino, as Bragantinas enfrentam o Botafogo nas quartas de final, nas oitavas de final da Copa do Brasil Feminina. No Santos, o Peixe cancela amistosos em Portugal. A decisão foi tomada por conta da chance de antecipação da rodada do Campeonato Brasileiro. No Corinthians, salários atrasados e dívida com Tadjeres. Corinthians inicia uma semana pressionado por pagamentos. No São Paulo, o tricolor teve recusa do Hoffenheim da Alemanha pelo zagueiro Arthur Chaves. E no Palmeiras, o Ministério Público denuncia ex-líderes de organizada do clube por ameaças a Leila Pereira, presidente. E na seleção brasileira, Neymar treina em campo com a seleção pela primeira vez nos Estados Unidos. E como último destaque, França vence por 3-1 a seleção de Senegal no primeiro jogo de hoje. E vão ter muito mais jogos da Copa do Mundo e a gente vai trazer os resultados dos jogos de ontem.
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10: Com direção de rádio de Maria de Lima, parte técnica de Demétrio Campos e apresentação minha, Luiz Henrique Domingues. 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Está no ar o Gol de Placa.
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10: Bom, no Red Bull Bragantino temos movimentações essa semana. Estamos aí nas vésperas da reapresentação do time, depois aí do período de folga por conta da Copa do Mundo, o clube se reapresenta daqui 6 dias, na segunda-feira que vem, dia 22 de junho, lá no CPD em Atibaia, para dar início à preparação da retomada da temporada. O clube vai ter aí mais um mês sem jogos, mas vai seguir treinando no CPD, claro que com folgas um pouco mais flexíveis, porque não vão ter jogos, mas o Massa Bruta vai ter amistosos nesse meio período. No entanto, temos aí sim movimentações do Red Bull Bragantino, porque o clube divulgou novas imagens da futura Arena Red Bull, que está sendo construída ali no Jardim Nova Bragança, e que já começou aí a fase de escavação e terraplanagem para as fundações do projeto. Após a demolição do estádio, a obra agora está na fase de terraplanagem e escavações para as fundações da nova arena. E essa nova arena tem capacidade aí para 20 mil torcedores, vai ter arquibancadas todas cobertas, campo com grama natural, além de camarotes e assentos VIP para a área de torcedores e uma área para torcedores com autismo. Inclusive, isso gera uma demanda antiga, principalmente do movimento dos torcedores, dos autistas bragantinos, comandados pelo Rafa Mala. Queria, inclusive, mandar um abraço pro Rafa, que ele já conversou, inclusive, com o clube para ter uma área para autistas já no estádio municipal Cícero de Souza Marques, mas não era viável pelo formato de construção. Então, a futura arena deve ter aí uma sala sensorial e uma área para torcedores com autismo. Mas além dessas questões de dentro de campo, vão ter mais de 600 vagas de estacionamento, inclusive estacionamento no subsolo, espaço para eventos, área kids, lounge, restaurantes e bares, além de uma área externa próxima ao setor norte, espaço para prática esportiva e realização de eventos ao ar livre. Então é um projeto muito ambicioso da diretoria do Red Bull Bragantino. Inclusive, vão ter 20 mil lugares para cumprir uma exigência da Conmebol de capacidade de público nos estádios para partidas de mata-mata, apesar de o estádio municipal Cícero de Souza Marques poder estar apto a receber, na verdade não estar apto, mas poder receber a partida de volta dos playoffs da Copa Sul-Americana, a Conmebol exige uma capacidade mínima de 20 mil lugares para partidas de mata-mata, e por conta disso o Red Bull Bragantino já precisou mandar jogos importantes da Copa Sul-Americana na Arena Corinthians, também no estádio Santa Cruz lá em Ribeirão Preto. Mas a boa notícia é que esse ano pelo menos vai poder manter em Bragança Paulista, e a gente não sabe até que fase. Os playoffs a Conmebol liberou. Não sabemos fases mais avançadas da competição como que vai ser mantido. E aí a Arena Red Bull vai cumprir essa exigência e tem uma conclusão de obra prevista para 2029 ou 2030. Os valores de obra não foram divulgados, mas está aí entre 2029 e 2030. Vai chegar aí num período provavelmente de Copa do Mundo, mas ainda teremos bons anos aí no estádio municipal Cícero de Souza Marques, ele que começou a ser utilizado no ano passado, no dia 5 de maio, inclusive com uma vitória de 1-0 para cima do Mirassol. E depois que o Red Bull Bragantino deixar de usar o estádio municipal Cícero de Souza Marques, vai ser um espaço que vai ficar para a prefeitura. O Red Bull Bragantino vai deixar toda a estrutura para a prefeitura poder usar, lembrando que ali é um campo municipal construído na década de 70, ganhou o nome de Cícero de Souza Marques na década de 90, na década de 80, na verdade, mas ele sempre foi utilizado ali como um campo municipal. Agora que vem sendo utilizado, tanto que ainda se mantém o estádio municipal Cícero de Souza Marques. Claro que hoje se mantém o Red Bull Bragantino utilizando, mas depois que a Arena Red Bull ficar pronta, o estádio Cícero de Souza Marques, o municipal, estará aí à disposição da prefeitura para a utilização e com a estrutura que o Red Bull Bragantino construiu. Agora com informações do time feminino do Massa Bruta, as Bragantinas, elas têm aí definida na verdade as adversárias das oitavas de final da Copa do Brasil Feminina. As Bragantinas, que se classificaram para essa fase depois de vencer o São José por 4-1 na quarta fase, agora elas vão enfrentar as Botafoguenses do Rio de Janeiro na fase de oitavas de final. Lembrando que a definição aconteceu ontem, segunda-feira, dia 15, em sorteio realizado na sede da CBF, lá no Rio de Janeiro. As oitavas vão ser disputadas em jogo único e o mando de campo é do Botafogo. A partida está prevista para acontecer no dia 22 de julho, mas a CBF ainda vai divulgar o dia e a data e o horário exato. Red Bull Bragantino, que entrou na terceira fase, enquanto o Botafogo também estreou na terceira fase, e as botafoguenses eliminaram o Juventude por 3-0 para se classificar para a fase de oitavas de final, onde vão enfrentar as Bragantinas. mas ainda temos muita movimentação no time, no, nas categorias de base do Red Bull Bragantino, sobretudo time sub-17, sub-20 masculino e feminino. Isso porque amanhã tem três jogos acontecendo do Massa Bruta, começando aí pelo time sub-17. As categorias de base entram em campo pela rodada do Campeonato Brasileiro da categoria às 15 horas para enfrentar o Vasco da Gama no estádio Brinco de Ouro da Princesa, na cidade de Campinas. Também amanhã às 15 horas na cidade de Votuporanga, as Bragantinas do sub-20 enfrentam a Votuporanguense na primeira rodada do Campeonato Paulista Feminino sub-20. Já às 19 horas de amanhã, no dia 17 de junho, uma quarta-feira, as crias do Massa Bruta do time sub-20 enfrentam o Fluminense pela rodada do Campeonato Brasileiro sub-20. As crias do Massa Bruta, que são os quintos colocados nesse Campeonato Brasileiro sub-20 até o momento, depois de uma bela vitória na última rodada. Bom, são 8 horas e 21 minutos. Vamos para um rápido intervalo e daqui a pouco a gente volta com o programa Gol de Placa para trazer mais informações do mundo do esporte.
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0: 18h26, 6h26, você está ouvindo o programa Gol de Placa aqui na programação da Bragança FM. Falamos de Red Bull Bragantino no primeiro bloco, mas agora vamos falar de seleção brasileira, porque estamos aí em véspera de próximo jogo do Brasil, que acontece na próxima sexta-feira, dia 19, depois de um empate no último sábado, dia 13. É o Brasil aí no próximo final de semana, joga na próxima sexta-feira, na verdade, joga contra a seleção do Haiti na Filadélfia, cidade da Filadélfia. Mais precisamente, é que a FIFA não está usando essa nomenclatura, mas como não temos nenhum vínculo com a FIFA, a gente pode usar o nome do estádio, que é o Lincoln Financial Field, que também é conhecido como a casa do Philadelphia Eagles, time de futebol americano. A cidade da Filadélfia, que tem uma influência italiana muito grande, tem o Liberty Bell como um dos pontos turísticos, o Liberty Bell, que é um símbolo histórico da cidade. Tem outro símbolo histórico, que é a estátua do Rock, que fica numa escadaria lá da cidade da Filadélfia, capital da Pensilvânia, porque o Rock se passa na Filadélfia. Então tem uma estátua lá do Sylvester Stallone, que inclusive tem uma superstição. Ontem eu descobri uma superstição que é assim: todo time ou seleção que vai jogar e coloca uma camisa da seleção do time no Rock acaba perdendo. A seleção os torcedores equatorianos colocaram uma camisa do Equador no Rock, perderam para a Costa do Marfim. No ano passado, torcedores do Palmeiras foram até a Filadélfia, jogaram contra o Chelsea, colocaram a camisa do Palmeiras na estátua do Rock e perderam para o Chelsea. Então, para os mais supersticiosos, tem essa pequena questão mística do trabalho do Sylvester, sobre essa estátua do Sylvester Stallone lá na cidade da Filadélfia. Mas agora, falando de futebol, o Brasil vem impressionado para essa partida depois de um jogo muito ruim no último sábado diante da seleção do Marrocos, terminou empatado em 1-1. O Brasil agora vive a expectativa de poder ganhar, principalmente porque o Haiti é uma seleção mais fraca, perdeu para a Escócia na primeira rodada. No entanto, o Brasil segue com alguns questionamentos. A lateral direita foi muito questionada sobre o Ibanez jogar. O meio campo, apesar de Lucas Paquetá, apesar do Bruno Guimarães não ter feito um jogo ruim, o Casemiro e o Paquetá fizeram partidas muito abaixo do que se espera deles. Principalmente o Casemiro demonstrou muita falta de atenção, falta de mobilidade, ele não conseguia chegar na bola para fazer divididas e tudo mais. E aí acabou se questionando muito isso no ataque. O questionamento ficou em relação ao Igor Thiago e ao Rafinha pela falta de assertividade dos dois. O Rafinha recebeu uma bola de ouro do Vinícius Júnior, que o Vini Júnior leva a bola para a linha de fundo depois de receber um bom passe do Matheus Cunha. Aí o Vini Júnior toca para trás e o Rafinha chega batendo muito fraco nas mãos do goleiro Bono na ocasião. E aí o Brasil acabou terminando empatado aquela partida com o Marrocos em 1-1, mas com a sensação de que poderia ter feito mais. E o Brasil de fato tem capacidade de fazer mais, apesar de Marrocos ter tido um bom jogo na segunda etapa daquele jogo. Marrocos não criou, a seleção de Marrocos não chutou uma bola ao gol. O meio campo deles, o Bouali, o camisa número 6, ele dominou a partida, mas o Brasil acabou sendo muito ineficiente. Um jogador que também foi muito questionado, mas a lateral esquerda eu sinto que é um problema crônico no Brasil, que é o Douglas Santos. Mas se não for o Douglas Santos, a outra opção é o Alexandre. Então eu sinceramente não tenho uma preferência na lateral esquerda. Mas o Douglas Santos não... como que eu posso dizer? Ele não comprometeu tanto assim o sistema defensivo do Brasil a ponto de precisar ser substituído. Acho que não, acho que ele fez uma partida dentro do esperado. E falando no Douglas Santos, ele concedeu uma entrevista coletiva lá nos Estados Unidos hoje, e que a gente vai ouvir essa entrevista coletiva do lateral esquerdo da seleção brasileira, Douglas Santos, ele que joga no Zenit da Rússia, inclusive é companheiro de um ex-bragantino, o John John.
1: Como falei, é uma Copa do Mundo, vai existir muitos jogadores de várias faixas etárias de idade, né? Então, claro que tendo jogadores jovens, isso irá trazer um equilíbrio, né? Para aqueles que são um pouco mais velhos, de maturidade, de intensidade, mas que todos que estão aqui na seleção estão preparados para entregar o seu melhor e sempre está dando o seu melhor ali, de intensidade, seja com experiência, e com certeza iremos ajudar esses meninos que são mais jovens na nossa seleção.
2: Douglas, aqui Beltrão, Cazé TV. Talvez o lado esquerdo da seleção brasileira tenha sido uma das poucas boas notícias do jogo da estreia contra o Marrocos, né? E principalmente no segundo tempo, você ganhou um pouquinho mais de liberdade pela entrada do Danilo e acho que também por não ter funcionado muito bem o Ibanez naquela função mais espetado. Queria saber se já teve alguma conversa com o Mister para saber se você vai poder ter essa liberdade nos outros jogos também e como é que foi também ser esse desafogo pelo lado esquerdo do Brasil no jogo. Obrigado.
1: É, a gente sempre tenta fazer o nosso melhor em prol da seleção. Sabemos que cada um tem a sua função e todos são os melhores da posição. Então, como eu sou ali da linha de defesa, vou procurar sempre estar apto para defender bem. Mas quando eu tiver a oportunidade de subir, eu vou tentar subir com qualidade, ajudar os meus companheiros ali da frente, para que a gente possa ter boas opções de ataque ou tentar dar uma assistência ou até mesmo chutar para o gol. Então isso aí vai mais do contexto do jogo, tendo uma leitura boa ali para que também não possa expor muito ali a nossa zaga.
3: Pedro, tudo bom? Bom dia. A seleção brasileira sofre gol a 6 jogos consecutivos, uma das piores sequências da história recente do Brasil. Na tua opinião, como lateral esquerdo defensor desse time, por que isso está acontecendo? Obrigado.
1: Como eu venho falando, são jogos bastante difíceis, né? A gente tenta ao máximo, é uma cobrança nossa, principalmente da zaga ali, de não sofrer gols. Mas estamos enfrentando grandes seleções, grandes jogadores mundialmente, que hoje em dia todos os jogadores das seleções que estão na Copa do Mundo jogam em grandes times da Europa. Então a gente vai seguir trabalhando, vai seguir se preparando ao máximo para que a gente venha diminuir esses gols aí nos jogos.
4: Aqui, Douglas, tudo bem? Bom dia, Isabelle Costa, Canal Gold. Eu queria te perguntar, porque viralizou recentemente uma fala sua de que você estava surpreso com tantas pessoas pedindo para tirar foto com você, que esse era o efeito da seleção brasileira. Eu queria te perguntar se realmente você falou isso e também como é lidar com esse efeito da seleção brasileira, porque ao mesmo tempo que tem o glamour, entre aspas, né, com muitas aspas, tem também a parte negativa de cobranças, a parte que às vezes a gente não vê e que vocês acabam passando bastante. Obrigada.
1: Eu que sou um jogador, uma pessoa mais tranquila, né, em questão de redes sociais, me expondo muito, não era muito reconhecido na minha cidade, até porque já fazem 10 anos que eu estou fora, né? E isso faz com que poucas pessoas na minha cidade me reconheçam. Mas depois da seleção brasileira, a gente sabe que é o maior palco do mundo, e isso me fez sentir agora quando eu cheguei de férias e não conseguia andar muito nas ruas, as pessoas estavam me perguntando até por questão de Copa do Mundo, né? Mas eu fiquei feliz pelo reconhecimento, pelo carinho de todos, e sei que, em nome de Jesus, isso possa aumentar, que a nossa caminhada possa ser muito, muito feliz aqui na Copa do Mundo, e se Deus quiser, até a final.
5: Aqui, Monique Danello, TNT Esportes. Esse foi um ciclo de muitos testes nas duas laterais, mas quando o Ancelotti chega, você é uma das novidades do ciclo Ancelotti, né? Vem naquela data FIFA de setembro, 9 anos depois do Ouro Olímpico, e foi um cara que acabou se consolidando nessa posição ali. A gente olhando os números, você está entre os 10 jogadores que tem mais minutagem com o Ancelotti, entre os 10 que tem mais titularidade. Queria saber se você se sente parte dessa espinha dorsal que se diz que o Ancelotti tem de uma base de time. Como foi essa troca com ele nessa reta final de ciclo, quando ele consolidou e formou esse time que ele trouxe para a Copa do Mundo? Obrigada.
1: O Mister, ele tem falado comigo bastante de que eu tenho crescido muito defensivamente, né, lá no Zenit. Ele tem acompanhado junto com todo o staff e tem pedido para que eu desfrute, né? Ele sabe das minhas características e, graças a Deus, vem dando certo. Eu venho me colocando ao máximo, focado ao máximo, para entregar sempre o melhor para a seleção. E vou sempre entregar o meu melhor, para que eu possa sempre estar ali defendendo bem e sendo também uma surpresa ali no ataque, para que eu possa ajudar também meus companheiros ali da frente, para que a gente venha cada vez mais fazendo bons jogos e, se Deus quiser, já no próximo jogo a gente possa conquistar a primeira vitória.
2: Douglas, bom dia. Você falou em ajudar os companheiros do ataque, né, cumprindo a função. No jogo contra Marrocos, nitidamente o desafogo da seleção é pelo lado esquerdo com o Vini Júnior. Recebe muita bola. E até para não desgastar ele para voltar para marcar, acho que você tem que uma função tática especial. Queria que você explicasse qual é a função tática que você tem que fazer para ajudar o Vini Júnior, por favor.
1: É, como você falou, o Vini é um cara que tem sido o nosso desafogo, mas sabendo que tem ali o Rafinha, tem o Igor Thiago, tem o Matheus Cunha, o Bruno, até que chega muito bem na frente, mas que a gente tem conversado bastante ali no lado esquerdo, para que ele possa ter essa liberdade de jogar o grande futebol que ele sabe jogar, e ele tem demonstrado isso muito aqui na seleção. E contra o Marrocos ficou nítido isso, e espero sempre ali estar podendo exercer a minha função da melhor maneira possível, que é marcar, e ele ali no ataque possa fazer gol pra gente.
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0: Muito bem, são 18 horas e 37 minutos do dia 16 de junho. Você acabou de ouvir o lateral esquerdo Douglas Santos, da seleção brasileira. Ele que defende o Zenit da Rússia como seu clube, mas que agora está sob serviço da seleção brasileira. E ainda falando de Brasil, trazendo informações da Seleça, temos aí uma notícia interessante. Neymar treina em campo com a seleção pela primeira vez nos Estados Unidos. Lembrando que o Brasil está nos Estados Unidos desde o dia 1º de junho. E aí, desde então, foi a primeira vez que o Neymar foi a campo para treinar. Ele que está com uma lesão na panturrilha, lesão de grau 2, inclusive. Mas ele treinou separado, ele fez exercícios físicos e depois causou a chuteira e chegou a bater uma bola, mas ainda não em atividade tática do lado dos demais jogadores. Ele até ali participa da rotina de jogo, foi até o estádio, o MetLife Stadium, no último jogo, mas acabou não entrando em campo, não vestiu nenhum uniforme, ficou com a famosa, o que alguns jogadores chamam de kit de RP, né? Aquela camisa de viagem dos times. Mas esse foi o primeiro passo do Neymar no processo de transição para se recuperar fisicamente. Então, claro que ainda não é certo que ele estará participando da partida contra o Haiti na próxima sexta-feira, mas já é uma boa notícia que o craque esteja realizando trabalhos de transição. Ele, inclusive, ontem fez exames e o departamento médico quis avaliar mais o processo de cicatrização de um problema na perna direita, na panturrilha, porque foi uma lesão de grau 2, e hoje ele esteve junto do restante do grupo, mas realizando atividades apenas físicas e com poucas atividades com bola no pé. Bom, e falando de seleção brasileira, um possível Brasil, acho que a seleção brasileira ainda tem muito que arrumar para essa próxima partida, né? Claro que eu não mexeria na dupla de zaga, afinal Gabriel Magalhães e Marquinhos são as melhores opções que a gente tem. Talvez eu mexeria ali na lateral direita, substituiria o Ibanhas, que é um zagueiro de ofício, pelo Danilo, que é um lateral de origem, mas que apesar de ser um lateral de origem nos últimos tempos no Flamengo, vem atuando como um zagueiro, porque no Flamengo tem o lateral direito, o Varela, que é um lateral muito mais ofensivo que o Danilo, mas que o Danilo, querendo ou não, ele tem um pouco mais do, falando da linguagem popular, do gingado ali na lateral direita. Então acho que ele seria uma opção melhor que o Ibanhas naquele local. Na lateral esquerda, como eu já disse, o Douglas Santos não comprometeu tanto, e eu acho até uma opção melhor que o Alexandre, manteria ele. O meio campo eu alteraria, tiraria o Casemiro, apesar de o Casemiro ser um dos líderes do elenco, ser uma referência técnica, de experiência, de estar indo para sua terceira Copa do Mundo. Eu ainda acho que o Fabinho deveria ir para o time titular, visto que aí o Fabinho deu uma mobilidade melhor para o time do Brasil. Ele acabou tendo uma mobilidade até de marcação, ajudou na saída de bola. Então, vejo que o Fabinho hoje um pouco melhor. Manteria o Bruno Guimarães, até porque em jogadas um pouco mais trabalhadas ele é bem útil. E como meia atacante, eu escalaria o Matheus Cunha. O Matheus Cunha é um atacante de ofício, mas que ele joga muito bem recuado e que ele pode armar muito bem o time. No trio de ataque, eu não mexeria, acho que possivelmente o Igor Thiago. Eu não começaria com o Igor Thiago. A minha opção, a minha preferência para esse lado, para essa posição de centroavante dentro dos jogadores que o Ancelotti convocou, seria o Endrick. Mas, ainda assim, acho difícil que o Endrick comece entre os 11 titulares, principalmente porque ele não jogou contra a seleção de Marrocos. Isso, por si só, já não é um indicativo muito bom. Então acho que ele vai manter o trio de ataque que foi a campo contra Marrocos, mas pode sim fazer mudanças contra o Haiti. E eu acho que essa partida contra o Haiti é perfeita para o Endrick entrar, porque é uma partida de Copa do Mundo com um adversário um pouco mais fraco, que o Brasil tem tudo para vencer bem, e que aí o Endrick pode sentir um pouco mais dessa vibe de jogos de Copa do Mundo. Bom, são 18 horas 41 minutos, vamos para mais um rápido intervalo, Demetri. Daqui a pouco a gente volta trazendo outras informações da Copa do Mundo.
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0: Muito bem, 18 horas e 46 minutos, 6 e 46, você está ouvindo o programa Gol de Placa aqui na Bragança FM, em clima de Copa do Mundo, porque estamos em Copa do Mundo. Bom, e a gente falou muito de seleção brasileira que já entrou em campo, mas ontem tivemos mais estreias na competição. Ontem tivemos aí o jogo entre ontem à tarde, né? Já teve a partida entre Bélgica e Egito, que terminou empatada em 1-1, partida essa do Grupo G. Também pelo Grupo G, ontem às 22 horas, a seleção do Irã e da Nova Zelândia entraram em campo e terminou empatada em 2-2. Inclusive, ontem foi proibida a vitória, porque todos os jogos terminaram empatados. Então, esse jogo do Irã e da Nova Zelândia não passou, não foi muito diferente. Inclusive, destaque para a Nova Zelândia, que teve os dois gols da partida marcados pelo Elijah Just, jogador que defende... jogador camisa 11 da seleção da Nova Zelândia e que se tornou artilheiro da Nova Zelândia em Copas do Mundo com 2 gols. A Nova Zelândia, a gente sabe que não é muito tradicional no futebol, mas que acaba tendo alguns bons nomes espalhados pelo mundo, e o Elijah Just é um deles. Ele que pertence ao Motherwell, time da Escócia, um dos times mais tradicionais da Escócia. Ele que nessa temporada do campeonato escocês, ele fez 32 jogos, fez aí um total de 7 gols e fez os 2 gols da Nova Zelândia na partida de ontem, se tornando o artilheiro da Nova Zelândia na história das Copas. A Nova Zelândia, que inclusive nunca venceu uma partida de Copa do Mundo, está indo atrás disso, mas o que a gente viu ontem foi um bom indicativo que esse vai ser um grupo muito movimentado. Não tem uma seleção assim de grande renome, claro que a Bélgica, ela acaba se destacando principalmente pelos jogadores da... agora não tão jovem geração belga, que não foi muito vitoriosa assim, mas que tem jogadores de muita qualidade. Um deles, o Romelu Lukaku, que entrou ontem, ajudou no gol de empate. Também o Kevin De Bruyne, meio campo, armador. Tem o Thibaut Courtois, que é um dos grandes goleiros da história da Bélgica, mas que ainda assim não é um time de primeira prateleira do futebol mundial, se a gente for falar o português bem claro. Então é um grupo que está bem movimentado. O Irã também ontem demonstrou um bom futebol, foi para cima o tempo todo, buscou a partida, buscou o jogo. O Taremi, que é um centroavante de ofício, mas ele joga atualmente, vem jogando mais como um meio atacante, se propôs muito o jogo, ajudou a armar o time. Então uma partida bem interessante de se acompanhar, uma partida que você via assim, você não dava nada, mas que assistindo ela foi bem interessante de se acompanhar. E mostra, e que é mais uma prova aí de que Copa do Mundo, não é porque Copa do Mundo tem seleções menos expressivas no futebol mundial que vai deixar de ter bom jogo. Copa do Mundo, todos os jogos são bons, todos os jogos são imprevisíveis, e a gente viu isso em Irã e Nova Zelândia. E ainda falando de ontem, que a vitória foi proibida, uma zebra aí, a gente já destacou, né? Espanha e Cabo Verde que terminaram empatadas em 0-0. E aí, a Arábia Saudita terminou empatada em 1-1 com o Uruguai na outra partida do Grupo H. Esse que é o Grupo H da Copa do Mundo. A Arábia Saudita saiu na frente no primeiro tempo, mas o Uruguai buscou o empate com Federico... Rapaz, me fugiu o nome. Mas é o... É Maximiliano Araújo. Tava com o Federico Vinhas na cabeça, mas é porque o Federico Vinhas, ele foi aí um dos artilheiros da seleção. Ele foi um dos jogadores que mudaram completamente o panorama, visto que o Marcelo Bielsa escalou o Federico Vinhas numa posição que ele não está muito habituado. Ele inverteu, fez uma inversão de papéis. Ele escalou o Darwin Núñez como camisa 9 e o Federico Vinhas como um meio atacante, mas durante a partida ele inverteu, e aí o Federico Vinhas foi muito importante, principalmente como empate da seleção do Uruguai, gol do Maximiliano Araújo na noite de ontem. E ainda hoje à tarde tivemos a partida entre França e Senegal, que terminou com vitória da França pelo placar de 3-1, partida do Grupo I. E daqui a pouco, também pelo Grupo I, a seleção do Iraque enfrenta a Noruega em Boston, no Gillette Stadium, casa do New England Patriots. Partida essa, é outra partida do Grupo I. Inclusive teremos Erling Haaland, atacante do Manchester City, em campo. Ele que é um dos grandes nomes do futebol mundial. Mas ainda temos atividades da Copa do Mundo no dia de hoje. Afinal, às 22 horas, pelo Grupo J, os atuais campeões da Argentina enfrentam a seleção da Argélia na cidade do Kansas City, casa do Kansas City Chiefs, um dos grandes times de futebol americano da atualidade. E ainda... vai, de hoje para amanhã, 1 hora da manhã, a seleção da Áustria enfrenta a Jordânia na cidade de Santa Clara, estado da Califórnia. Mas a primeira rodada dessa Copa do Mundo, ela se encerra amanhã, de fato, com Portugal e República Democrática do Congo, às 14 horas, em Houston, estado do Texas, Estados Unidos, e às 23 horas de amanhã, a seleção do Uzbequistão, treinada pelo italiano Fábio Cannavaro, enfrenta a seleção da Colômbia no estádio Azteca, Cidade do México, às 23 horas de amanhã, quarta-feira, dia 17 de junho. E também amanhã, quarta-feira, dia 17 de junho, mais às 17 horas, acontece a estreia da seleção da Inglaterra contra a seleção da Croácia, na cidade de Dallas, estado do Texas, também nos Estados Unidos. E às 20 horas, pelo Grupo L, a Gana enfrenta a Panamá no Toronto Field Stadium, no Canadá, 20 horas. Encerrando assim a primeira rodada da Copa do Mundo, que já vai deixando o seu cartão de visitas. Copa do Mundo de 2026, que já vai deixando o seu cartão de visitas, já vai aí preparando o cenário. Então, a gente já vai vendo aí algumas seleções um pouco mais prontas que outras. Por exemplo, se a gente for começar lá do primeiro grupo, o grupo A. Acho que México e Coreia do Sul têm perfeitas condições de avançarem com tranquilidade. Apesar de se enfrentarem aí na próxima rodada, na próxima quinta-feira, dia 18, ainda assim, elas têm tudo para passar com tranquilidade, visto que ambas venceram na primeira rodada. A República Tcheca não vejo com grande vantagem para cima da seleção do México, e nem a África do Sul vai ter tanta vantagem para cima da Coreia do Sul na terceira rodada, que é a rodada decisiva dessa fase de grupos da Copa do Mundo. E aí no grupo B, quem eu vejo mais preparado para avançar para a próxima fase? Claro que ainda é muito cedo para fazer qualquer avaliação em relação a isso, porque a primeira rodada em uma Copa do Mundo ela não diz muita coisa. Apesar de se tratar de um campeonato de tiro curto, a primeira rodada diz pouca coisa. Mas o pouco que dá para perceber, acho que o Canadá e a Suíça estão mais preparados para avançar para a próxima fase e tem mais time para aguentar a competição. No grupo C, Marrocos e Brasil. Isso não tem muita discussão, apesar de a Escócia correr por fora. E disputa aí também um dos oito terceiros lugares para a próxima fase. No grupo D, Estados Unidos e Turquia têm aí perfeitas condições, apesar de a Turquia ter perdido para a Austrália. Eu ainda vejo os turcos com condições de se recuperar e avançar para a próxima fase. Então, nesse grupo D, acho que Estados Unidos e Turquia podem avançar. No grupo E, pelo pouco que a gente pôde ver, Alemanha e Costa do Marfim podem passar, apesar de o Equador também ter condições de avançar no terceiro lugar. Então tá, corre por fora a seleção do Equador nesse grupo E. O grupo F, Holanda e Japão, tem perfeitas condições, e apesar do resultado do primeiro jogo entre as duas equipes, que terminou empatado em 2-2, a seleção da Holanda tem futebol para isso, tem elenco para isso, e a seleção da Suécia, que estreou com vitória, goleada de 5-1 para cima da Tunísia, também tem perfeitas condições. Mas eu acho que no confronto direto ali, principalmente contra a Holanda e contra o Japão, a Suécia tem um pouco mais de dificuldade, um pouco mais de desvantagem, que eu ainda acho que passa em terceiro lugar. No grupo G, como eu destaquei, a seleção da Bélgica, apesar de ter bons jogadores, ainda não salta muito do que a gente viu dos outros times do grupo, e aí eu acho que, apesar disso, a Bélgica ainda passa em primeiro lugar. E eu acho que a Nova Zelândia, demonstrando muita vontade dentro de campo, muita qualidade, o Chris Wood, que é o principal jogador da Nova Zelândia hoje, ele joga no Nottingham Forest, é um jogador de muita experiência, apesar de viver com uma lesão crônica também, está em fim de carreira, ainda faz muita diferença, tanto que foi dele as duas assistências para os dois gols do Elijah Just no jogo de ontem. Então, nesse grupo G, eu vejo a Nova Zelândia tendo aí a vantagem nessa segunda vaga. No grupo H, acho que a Espanha tem uma certa disparidade, e aí pelo menos para a primeira vaga. Na segunda vaga, eu vejo muito parelho entre a Arábia Saudita e o Uruguai. Como eu disse, destaquei, foi um confronto muito equilibrado das duas equipes, mas que eu vejo muito parelho, e esse grupo eu não arrisco dizer quem que fica com a segunda vaga ou quem que fica com o terceiro lugar. Então esse eu prefiro não dar a minha opinião em relação a isso. No grupo I, eu vejo França e Noruega passando sem problemas, com Senegal podendo aí alcançar o terceiro lugar. E no grupo J, Argentina e Áustria têm essa vantagem, apesar de Áustria, Argélia correr por fora. No grupo K, Portugal e Colômbia têm essa vantagem. E no grupo L, Inglaterra e Croácia são os grandes candidatos, apesar de a Gana ter sim condições de avançar para a próxima fase da Copa do Mundo, a fase de oitavas de final.

0: O Ministério Público de São Paulo denunciou 3 ex-líderes da Mancha Alviverde, torcida organizada, por ameaçar Leila Pereira. O episódio aconteceu em junho de 2023 e ganhou novos capítulos 3 anos mais tarde. Na ocasião, Jorge Luiz Sampaio Santos, Felipe Matos dos Santos, conhecido como Fezinho, e Thiago Amorim de Melo, o Pato Roco, protagonizaram um protesto na sede da Crefisa, empresa da Leila, e eles eram presidente e vice-presidentes respectivamente da organização na época. Ao lado de outros torcedores, eles bloquearam acesso ao local e causaram um tumulto. Na época, já havia um racha entre a gestão e a principal torcida organizada do clube, e na denúncia, o Ministério Público conclui que o objetivo do protesto passava por intimidar a Leila em meio ao embrólio entre diretoria do clube e organizada. O documento também oferece outros exemplos, como ameaças a Leila nas redes sociais. O trio foi denunciado no artigo 147, que pune quem ameaçar alguém por palavra, escrito, gesto ou outro meio simbólico. E o Ministério Público também pede que seja fixado um valor para danos morais e materiais. Então tá aí a notícia do Palmeiras sobre o Ministério, uma denúncia no Ministério Público sobre líderes, ex-líderes de torcida organizada do clube. Bom, passando por outras notícias dos outros times paulistas, no Corinthians, salários atrasados e dívida com Tajeres. Corinthians inicia a semana pressionado por pagamentos, é o que traz o GE. O Corinthians inicia uma semana pressionado para solucionar duas pendências, salários atrasados de jogadores e comissão técnica, e a dívida com Tajeres, time argentino, pela compra do Rodrigo Garro lá no ano de 2024. Diferentemente do mês passado, quando os atrasos foram resolvidos em poucos dias, a diretoria evita estabelecer prazos e procura alternativas para quitar os débitos com o elenco. O pagamento estava previsto para o quinto dia útil de junho. O Corinthians também corre contra o tempo para zerar uma dívida de 7 milhões de dólares, cerca aí de 35,7 milhões de reais com Tajeres, e em contato com a reportagem do GE, o presidente do clube argentino, André Fassi, estabeleceu o dia 16 de junho, ou seja, hoje, como novo prazo para pagamento integral. Caso não encontre uma breve solução, o Corinthians pode sofrer uma nova punição da FIFA. O Corinthians já sofre um transfer ban em razão da dívida com o Philadelphia Union dos Estados Unidos pela compra do volante José Martínez em 2024. E a situação fica um pouco mais feia porque o Martínez nem jogador do Corinthians é mais. Então, que fase a do Corinthians? Bom, são 8 horas e 59 minutos, chegamos ao fim de mais um programa Gol de Placa, o programa Gol de Placa desta terça-feira, dia 16 de junho, falando um pouco de Copa do Mundo, trazendo os resultados das partidas de hoje e muito mais, falando sobre a seleção brasileira, tudo isso durante o Gol de Placa desta terça-feira. Que teve direção de rádio de Maria de Lima, parte técnica de Demetrio Campos e apresentação minha, Luiz Henrique Domingues. 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Tenham todos uma ótima semana, um ótimo resto de terça-feira. Valeu, fui!
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0: países mais desenvolvidos do Ocidente.
1: Em reunião do G7 na França, o presidente defendeu que dívidas de países pobres sejam convertidas em serviços

0: ambientais.
1: Destacou ações brasileiras para conter o aquecimento global e a redução da pobreza. Luana Karen.
2: Lula também falou de segurança. Defendeu que o combate ao narcotráfico seja feito junto ao combate de ilícitos, como lavagem de dinheiro e tráfico de armas.
0: E ainda, na nossa última reportagem sobre o Move Brasil, vamos falar das condições facilitadas para motoristas de táxi e aplicativos trocarem os carros.
1: Os profissionais poderão comprar carros de até R$150 mil, pagando a metade dos juros de mercado. Luciana Colares de Holanda.
3: A partir de 19 de junho, os motoristas habilitados poderão escolher veículos e procurar uma instituição financeira credenciada para solicitar o financiamento.
0: E a gente vai falar também de educação.
1: Termina amanhã o prazo para pagar as inscrições do Enem para os alunos que não estão isentos da taxa.
0: E os dados mais recentes divulgados pelo governo do Brasil mostram que o número de crianças dependentes do BPC na escola é o maior já registrado.
1: Hoje na apresentação da Voz do Brasil, eu, Mariana Jungmann e Luciano Seixas.
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1: O presidente Lula segue na França, onde participou hoje da reunião de cúpula do G7, o grupo que reúne as nações mais desenvolvidas do Ocidente.
0: Em seu discurso, o presidente defendeu que os países ricos destinem mais recursos para os países em desenvolvimento.
1: Lula também manteve reuniões bilaterais com a Comissão Europeia e a primeira-ministra do Japão.
2: Na primeira intervenção na cúpula do G7 em Evian, na França, o presidente Lula alertou os líderes do grupo, que reúne algumas das maiores economias do mundo, que a desigualdade entre nações ricas e pobres aumentou nos últimos anos. A sessão foi fechada à imprensa e teve apenas o discurso escrito divulgado. De acordo com o presidente, ano passado, houve uma queda histórica de 23% na ajuda oficial ao desenvolvimento. Segundo Lula, a falta de recursos tem deixado milhões de pessoas ao redor do mundo sem alimentação, sem escola e vulneráveis a doenças que poderiam ser prevenidas. Por outro lado, o brasileiro afirmou que os gastos militares somam quase 3 trilhões de dólares por ano. Ainda no discurso, o presidente Lula defendeu soluções, como a troca de dívidas dos países pobres por ações climáticas ou investimentos sociais. E destacou medidas adotadas pelo Brasil, como o Fundo Florestas Tropicais para Sempre, criado para financiar a manutenção desse bioma, e a Aliança Global contra a Fome e a Pobreza, que permite o compartilhamento de experiências eficazes na redução de desigualdades. Lula também falou de segurança. Defendeu que o combate ao narcotráfico seja feito junto ao combate de ilícitos, como lavagem de dinheiro e tráfico de armas. Pela manhã, o presidente Lula se reuniu com a primeira-ministra do Japão, Sanae Takaishi. Eles trataram do possível início das negociações para um acordo de comércio entre Mercosul e Japão.
4: E eu fico muito feliz com essa perspectiva. E além dessa boa notícia do Mercosul, eu espero que possamos produzir boas estudos na relação bilateral Brasil-Japão.
2: No fim da tarde, o presidente Lula se reuniu com a presidente da Comissão Europeia, Ursula von der Leyen, e com o presidente do Conselho Europeu, Antônio Costa. Eles trataram de medidas restritivas adotadas por países da Europa contra produtos brasileiros e acertaram a criação de uma comissão entre o Itamaraty e os representantes do bloco europeu para identificar as dificuldades e buscar soluções. Também nesta terça-feira, o presidente Lula participou de um jantar com todos os chefes de Estado e de governo que estão em Evian para as reuniões do G7. De Evian, Liban, na França, Luana Karen.
0: E ainda durante os trabalhos do G7, o presidente Lula e o diretor-geral da Organização Mundial da Saúde, Tedros Adhanom, divulgaram uma carta pedindo que os líderes das maiores economias do mundo apoiem a conclusão do Acordo Global sobre Pandemias.
1: O acordo foi aprovado em 2025, mas um ponto extra ainda precisa ser discutido para ele entrar em vigor.
0: O Brasil preside essas negociações que tratam da adoção do anexo de acesso a patógenos e partilha de benefícios.
1: O foco é garantir permitir a troca de informações sobre vírus, bactérias e outros agentes com potencial para se tornarem novas pandemias.
0: Além disso, é preciso garantir que países em desenvolvimento tenham acesso a vacinas e tratamentos de forma justa do que ocorreu com a pandemia de Covid-19.
1: Garantir mobilidade e proteger áreas ambientais são desafios das obras de pavimentação da BR-319, que atravessa uma das regiões mais sensíveis da Amazônia.
0: A rodovia conecta Manaus a Porto Velho e é a única via terrestre que liga a capital do Amazonas com o restante do país.
1: Com investimento de 20 bilhões de reais, o governo do Brasil vem adotando um modelo inédito que deve servir de referência.
0: São medidas especiais para assegurar proteção ambiental e reduzir o isolamento logístico da região.
5: Uma rodovia que representa um dos maiores desafios de infraestrutura do país, a BR-319, responsável por conectar o Amazonas ao restante do Brasil por via terrestre, recebe um novo modelo de gestão. A ideia é unir mobilidade, desenvolvimento e preservação da floresta. Em Brasília, representantes do governo do Brasil apresentaram as medidas especiais previstas. O plano prevê ações de proteção ambiental, monitoramento territorial, reforço da fiscalização e regularização de terras na área de influência da rodovia. A secretária executiva do Ministério do Meio Ambiente e Mudança do Clima, Ana Flávia de Sena Franco, explica que todo o trabalho feito pelo governo vai transformar a BR-319 em um modelo de desenvolvimento e preservação ambiental.
6: Nosso objetivo é fazer do processo de repavimentação da rodovia um modelo de gestão e controle ambiental com participação das comunidades, respeito aos saberes tradicionais, recuperação de área degradada, geração de emprego e renda para a população por meio do fortalecimento das cadeias da bioeconomia.
5: O plano prevê melhorias nos 877 quilômetros da BR-319. As medidas de proteção ambiental incluem a ampliação de áreas protegidas, ações de resgate da fauna e criação de estruturas de passagem para animais, além do reconhecimento e demarcação de terras indígenas e ações de regularização fundiária. Entre as medidas de infraestrutura estão a substituição de 52 pontes de madeira e a manutenção permanente da rodovia. A previsão é implantar também sistemas de monitoramento com implantação de portais de fiscalização, brigadas de combate a incêndios e bases integradas de órgãos públicos. Para o diretor-presidente da InfraSA, Jorge Bastos, trata-se de um modelo inovador e único no mundo.
7: É uma coisa inovadora, não tem nada igual no mundo. É de suma importância, não só para o Brasil, mas para o mundo inteiro, a gente mostrar como pode ser sustentável uma rodovia dentro da selva amazônica.
5: O modelo prevê um contrato único de 20 anos, renovável por mais 15. A assinatura do contrato deve acontecer em dezembro de 2027. A expectativa é transformar a BR-319 em referência de integração regional com proteção da Amazônia e presença permanente do poder público na região. Reportagem Pablo Mundim.
1: O programa Move Brasil foi criado pelo governo federal para estimular a troca da frota brasileira por veículos mais modernos, eficientes, seguros e menos poluentes.
0: Inicialmente, o programa teve foco em caminhões e ônibus, que nós falamos aqui na Voz do Brasil.
1: Na última sexta-feira, foi lançada a versão voltada para ajudar entregadores a comprarem novas motos, bicicletas elétricas e veículos semelhantes.
0: Hoje nós vamos falar do Move Brasil voltado para taxistas e motoristas de aplicativos.
1: A partir dessa sexta-feira, eles poderão solicitar o financiamento de novos veículos junto a instituições financeiras. Luciana Colares de Holanda explica.
8: Juros abaixo da metade dos valores encontrados no mercado e melhores prazos para pagar. Esses são os benefícios que o programa Move Aplicativos oferece para taxistas e motoristas de aplicativos adquirirem veículos novos. As condições especiais de financiamento valem para carros de até R$ 150 mil reais e que atendam critérios de sustentabilidade, como os flex, híbridos e elétricos. Wallace Moreira, secretário de Desenvolvimento Industrial, Inovação, Comércio e Serviços, detalha as vantagens do programa.
9: Para além de proporcionar a possibilidade de renovação de frota, de descarbonização, ela também dá ao trabalhador melhores condições de trabalho, de vida e de adquirir uma propriedade a uma taxa de juros que está abaixo da metade do mercado. A taxa de juros hoje de mercado gira em torno entre 24% e 28%, dependendo do perfil. Hoje, essa taxa de juros é de 12,5% para homem e 11,5% para as mulheres.
8: Uma pesquisa do IBGE, divulgada no ano passado, mostra que quase 2 milhões de pessoas trabalhavam como motoristas de automóvel no Brasil em 2024. Para Simone Almeida, motorista de aplicativo há quase 10 anos, não fosse por essas condições facilitadas de pagamento, seria impossível trocar de carro.
10: Hoje, nas condições atuais, sem o programa Move Brasil, a gente não consegue adquirir esse veículo para ter um rendimento melhor. E é conforto também do passageiro. O passageiro entra ali e quanto mais estrelas você tem, quanto mais bem avaliado você é, mas você recebe corridas pelas plataformas.
8: Em maio, o presidente Lula assinou uma medida provisória que destina até 30 bilhões de reais para o programa. Podem participar motoristas de aplicativos com cadastro ativo há pelo menos 12 meses que tenham realizado ao menos 100 corridas nesse período na mesma plataforma, além de taxistas em atividade. Para participar, é só acessar a plataforma oficial gov.br/movebrasil e autorizar o uso dos dados necessários para análise de elegibilidade. E ainda esta semana, a partir de 19 de junho, os motoristas habilitados poderão escolher veículos e procurar uma instituição financeira credenciada para solicitar o financiamento. Reportagem Luciana Colares de Holanda.
0: Doenças do pulmão, do coração, maior incidência de câncer.
1: A lista de prejuízos na saúde é grande para quem fuma.
0: Segundo a Organização Mundial da Saúde, o tabaco mata mais de 8 milhões de pessoas no mundo por ano.
1: O SUS oferece todo o tratamento de graça para quem deseja parar de fumar. E a busca por ele tem crescido nos últimos anos.
11: O servidor público Frederico Pereira fuma há mais de 30 anos. Ele está em tratamento no Hospital Universitário de Brasília por causa da bronquite e do início de um enfisema pulmonar. E fala sobre a dificuldade que é abandonar o cigarro.
12: Não desisti ainda dessa luta e dessa tarefa, até porque é uma necessidade de saúde.
11: Parar de fumar vai muito além de abandonar um hábito. A dependência da nicotina provoca sintomas físicos e emocionais que podem dificultar o processo. Por isso, muitas vezes é necessário acompanhamento médico. O Sistema Único de Saúde oferece tratamento completo para quem deseja parar de fumar. A chefe de controle do tabagismo do Instituto Nacional de Câncer, INCA, Maria José Giongo, detalha esse atendimento.
13: Então, essa pessoa vai ser acolhida na unidade de saúde, né? Esse tratamento ele pode ser individual ou em grupo. Caso seja necessário que essa pessoa, que esse cidadão, se utilize de medicamentos para auxiliá-lo no processo de cessação, então ele vai receber esse medicamento também de forma gratuita. Então, as equipes das unidades de saúde dispõem de uma equipe ali multiprofissional que vai dar toda assistência para a pessoa que deseja parar de fumar.
11: E a procura por tratamento tem crescido. A distribuição de remédios no SUS aumentou 138% entre 2022 e 2025. Foram 19 milhões de medicamentos entregues em 2022, número que saltou para 46 milhões no ano passado. Além do medicamento bupropiona, o SUS oferece também outras opções que ajudam a parar de fumar, como goma de mascar e adesivos de nicotina. Um apoio importante para combater um hábito que traz consequências sérias para a saúde. No Brasil, 477 pessoas morrem a cada dia por causa do tabagismo. O professor e pneumologista do Hospital Universitário de Brasília, Ricardo Martins, fala sobre os malefícios do cigarro.
14: O cigarro é a principal causa evitável de doença no mundo. No campo das doenças respiratórias, são as doenças do tipo bronquite, enfisema, câncer de pulmão, que nos preocupa bastante, né? E doenças também da área do coração, né?
11: Quem deseja parar de fumar pode procurar uma unidade básica de saúde e verificar onde o tratamento é oferecido em seu município. Reportagem Márcia Fernandes.
0: Atenção, estudantes que já se inscreveram no Exame Nacional do Ensino Médio e ainda não realizaram o pagamento da taxa de inscrição.
1: Os candidatos não isentos devem pagar o valor de R$ 85,00 até amanhã. Sem ela, a inscrição não é válida.
0: O Enem é a principal porta de entrada para o ensino superior no Brasil.
1: O exame é válido para ingresso em universidades por meio do Sisu, ProUni e Fies e também em faculdades no exterior.
15: Termina nesta quarta-feira, 17 de junho, o prazo para pagamento da taxa de inscrição do exame. O valor é de R$ 85,00 e pode ser pago por boleto, Pix, cartão de crédito ou débito em conta, conforme a instituição financeira. Não precisam pagar a taxa os estudantes que tiveram a isenção aprovada pelo Instituto Nacional de Estudos e Pesquisas Educacionais, Anísio Teixeira, o INEP, como alunos do terceiro ano do ensino médio da rede pública, participantes do programa PED-Meia, e pessoas inscritas no cadastro único que atendam aos critérios do edital. Os candidatos que solicitaram atendimento especializado vão poder consultar o resultado do pedido a partir de 26 de junho na página do participante. Acesse em enem.inep.gov.br/participante. Com redação de Lucília Araújo, Dilson Santa Fé, para a Voz do Brasil.
0: Avanço na inclusão educacional de estudantes com deficiência beneficiários do benefício de prestação continuada.
1: O BPC registrou o maior índice de sua história de crianças e adolescentes entre 0 e 18 anos matriculados, 83% em 2024.
0: Em 2008, apenas 21% dos beneficiários estavam matriculados.
16: Mãe de dois filhos, a Raimunda de Oliveira Souza, conta que trabalhava como doméstica para pagar as contas de casa, até que em 2018 viu sua vida mudar após o filho mais novo, Davi, com então 7 anos, ser diagnosticado com transtorno do espectro autista.
17: Ele, quando na idade de criança, né, de creche, né, que ele foi de creche, eu comecei a perceber alguns detalhezinhos que eu achava diferente, assim, diferenciado das outras crianças, né? Aí, quando chega no período dele ir para a escola normal, no ensino fundamental, né? Logo no primeiro ano, a professora já me chamou para conversar. Falou só, o Davi, ele é assim, é dessa forma, então é melhor você procurar um médico, né? Fazer uns testes, né? Uma consulta. Né?
16: O diagnóstico significou apenas o início de uma batalha solitária para a Raimunda, que passou a dedicar todo o seu tempo ao tratamento do filho. Sem muita escolha, ela conta que teve que deixar o emprego remunerado e recorreu ao benefício de prestação continuada. Desde 2022, o BPC, no valor de um salário mínimo por mês, serve para cobrir gastos com medicamentos, alimentação e escola. O estudo, ela garante, é um item indispensável na rotina.
17: Tira notas razoáveis, mais para boa, né? Porque tem a mãe aqui que fica no pé, me ensinando da maneira que eu posso, que eu também não tenho também laço, estudo, mas eu faço o que eu posso, né? E educadora social, que também eu sempre corro atrás, eu cobro na escola, eu sou aquela mãe mesmo que cobra. Se eu estou vendo que está alguma coisa errada, eu vou lá na escola, converso, eu sei das minhas obrigações, eu sei do jeito que ele tem. Então eu vou atrás.
16: E não é só a Raimunda que se preocupa com a educação do filho. Em 2024, o benefício de prestação continuada registrou o maior índice da história de crianças e adolescentes beneficiários matriculados. Dos mais de 870 mil beneficiários, 83% estavam na escola. Em 2008, eram apenas 21%. Os dados são do Ministério do Desenvolvimento e Assistência Social, Família e Combate à Fome. Para João Paulo Santos, consultor jurídico do Ministério, o resultado mostra o compromisso do governo em ampliar o acesso à educação e reforçar o acompanhamento permanente da política pública.
18: O BPC na escola é um serviço específico do SUAS, do Sistema Único de Assistência Social, que passa a auxiliar, a tentar colocar todos os beneficiários do BPC em idade escolar, ou seja, pessoas com deficiência, né? Não são idosos, são pessoas com deficiência, jovens e crianças, na escola, frequência escolar para essas pessoas, que é um processo de inclusão que não é fácil, né? Um processo de inclusão que precisa ser realizado no cotidiano.
16: Mais de 6 milhões e 500 mil pessoas recebem hoje o benefício de prestação continuada. Desse total, aproximadamente 58% são pessoas com deficiência. e 42% são idosos. São beneficiários aqueles em famílias com renda igual ou menor que um quarto do salário mínimo por pessoa, ou R$ 379,50 por mês. Reportagem Gabriela Noronha.
1: Junho é o mês das festas juninas e as autoridades acendem um alerta para uma prática que, além de perigosa, é ilegal.
0: Soltar balão é crime ambiental no Brasil, com pena de até 3 anos de prisão, além de multas.
1: A prática é um perigo real. Provoca incêndios em florestas e casas e causa apagões nas redes elétricas e pode prejudicar também o voo de aviões.
19: Nesta época do ano, a soltura ilegal de balões triplica, segundo a Força Aérea Brasileira. Entre 2019 e 2024, foram quase 4.500 ocorrências em todo o país. E para identificar os culpados, o tenente Tauan faz um apelo para a população.
20: A gente acredita que por meio da conscientização da população, e a partir da não soltura e nenhum incentivo e a divulgação dessa prática na internet, o compartilhamento dessas atividades também por WhatsApp. Te imagina que com a contribuição da população, a gente reduzirá o risco dessa recorrência e preservará, portanto, a segurança de todos.
19: Esta prática é crime, previsto na Lei 9.605 de 1998, com pena de 1 a 3 anos de detenção e multa, além de crime ambiental, pelo potencial de causar incêndios e destruição. Ana Gabriela Salles, para a Voz do Brasil.
0: A Caixa Econômica Federal começa amanhã a fazer os pagamentos do Bolsa Família deste mês.
1: Essa semana serão pagos os beneficiários com o NIS final 1, 2 e 3, na quarta, quinta e sexta-feira.
0: Ao longo da semana que vem, serão feitos os pagamentos para os beneficiários com os números finais de 4 a 8.
1: E nos dias 29 e 30 de junho, os pagamentos para quem tem NIS final 9 e 0.
0: Para beneficiários de municípios que tiveram situação de emergência ou calamidade declarada, o pagamento será feito integralmente amanhã, independente do número do NIS.
1: Ao todo, cerca de 19 milhões e 300 mil famílias recebem o Bolsa Família.
0: O comércio varejista do país continua em ritmo de crescimento no mês de abril na comparação anual.
1: Segundo dados do IBGE, as vendas registraram alta de 1% em relação ao mesmo período do ano passado.
0: E o resultado positivo se estende para o acumulado do ano, que soma avanço de 2%.
21: O comércio varejista brasileiro mantém trajetória positiva em 2026, com crescimento de 2% no acumulado do ano e alta de 1,5% nos últimos 12 meses. Os dados do Instituto Brasileiro de Geografia e Estatística, o IBGE, mostram que, apesar de uma redução de 1,5% nas vendas em abril, na comparação com março, o setor avançou 1% frente a abril de 2025. Entre os destaques positivos estão os segmentos de equipamentos e materiais para escritório, informática e comunicação, que cresceram 6,5% em relação a abril do ano passado. Artigos farmacêuticos, médicos, ortopédicos e de perfumaria, com alta de 4,5%. Móveis e eletrodomésticos, com aumento de 2,6%. Combustíveis e lubrificantes com 1,6% e supermercados, alimentos, bebidas e fumo com crescimento de 0,9%. O comércio varejista ampliado, que inclui veículos, materiais de construção e atacado especializado de alimentos, também apresentou resultado positivo na comparação anual, com alta de 1,4% em abril. No acumulado de 2026, o segmento registra crescimento de 1,8%. O desempenho positivo alcançou diversas regiões do país. Na comparação com abril de 2025, 20 das 27 unidades da federação registraram aumento nas vendas do varejo, com destaque para Pernambuco, Tocantins e Distrito Federal. Os números indicam avanço em áreas importantes da economia, com setores de consumo essencial e de bens duráveis contribuindo para a manutenção do crescimento do comércio brasileiro. Claudimário Carvalho, para a Voz do Brasil.
1: E essas foram as notícias do Governo do Brasil.
0: Uma realização da Secretaria de Comunicação Social da Presidência da República.
1: Com produção da empresa Brasil de Comunicação.
0: Fique agora com as notícias do Poder Judiciário e do Congresso Nacional. Boa noite.
1: Boa noite para você e até amanhã.
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4: Primeira turma do STF condena Eduardo Bolsonaro por tentativa de interferência em julgamento sobre golpe de Estado. STJ decide que espólio e herdeiros de aposentado com doença grave podem pedir restituição do imposto de renda pago indevidamente. Justiça do Trabalho e órgãos parceiros organizam atendimento a comunidades indígenas no Amapá. Boa noite, eu sou Walter Lima. Por unanimidade, a primeira turma do STF condenou Eduardo Bolsonaro pelo crime de coação no curso do processo. A acusação sustentou que ele teria atuado junto a autoridades norte-americanas para pressionar ministros do STF e influenciar o julgamento de ações envolvendo o pai dele, o ex-presidente Jair Bolsonaro. O relator do caso, ministro Alexandre de Moraes, entendeu que houve tentativa de constranger a atuação da corte por meio de sanções e pressões internacionais. Eduardo Bolsonaro foi condenado a 40 anos e dois, ou seja, foi condenado a 4 anos e 2 meses de prisão no semiaberto, mais 50 dias multa. Se aposentado com doença grave não foi isento de imposto de renda e pagou mais do que deveria após a morte dele, tanto o espólio como os herdeiros podem pedir na justiça a devolução do valor pago indevidamente. Esse entendimento é do STJ. Fátima Uchoa.
22: O espólio de uma aposentada com câncer de mama buscou o reconhecimento da isenção de imposto de renda prevista em lei e a restituição dos valores descontados indevidamente da aposentadoria dela. A Justiça do Rio Grande do Sul extinguiu o processo sem resolução do mérito. Já o relator na segunda turma do STJ, ministro Teodoro Silva Santos, considerou que, embora a isenção por doença grave tenha natureza pessoal, a restituição possui caráter patrimonial e pode ser transmitida aos herdeiros. Assim, um colegiado determinou que os autos retornassem ao Tribunal Estadual para prosseguimento do julgamento da apelação sobre o pedido de restituição.
4: Justiça do Trabalho e órgãos parceiros organizam últimos detalhes para começar o atendimento a comunidades indígenas no Amapá. Rafael Silva.
23: Começam amanhã os serviços levados pela 4ª Itinerância Cidadania aqui com você, a Aldeia Manga, no município de Oiapoque, extremo norte do estado. Desde domingo, equipes da Justiça do Trabalho e de órgãos parceiros se organizam na região. Hoje estão sendo montadas as estruturas e revisados os últimos detalhes para atendimentos sobre questões trabalhistas e previdenciárias, serviços de saúde, regularização de documentos e muito mais. E tudo isso de graça para os moradores da região.
4: O TSE recebeu representantes da Confederação Nacional do Comércio de Bens, Serviços e Turismo para inspecionar os códigos-fonte da urna eletrônica e dos sistemas eleitorais. É a terceira instituição fiscalizadora a visitar o TSE. Fábio Ruas.
24: O representante da Confederação Nacional do Comércio foi recebido pela equipe da Secretaria de Tecnologia da Informação do TSE. Os técnicos do tribunal tiraram dúvidas e abriram o código-fonte para a vistoria. Yuri Cavalcante, especialista em tecnologia da informação da CNC, elogiou a iniciativa do TSE de realizar o ciclo de transparência das eleições 2026. Já fizeram a vistoria o Partido União Brasil e o Senado Federal.
4: Ministérios Públicos Federal e de São Paulo pedem a anulação de nova licença do pré-sal por risco de agravamento da crise climática. Estima-se que a extração e o uso dos combustíveis fósseis resultem no lançamento de mais de 3 bilhões e 800 milhões de toneladas de gás carbônico na atmosfera. Vanessa Pereira.
25: A nova licença corresponde à etapa 4 do pré-sal, a nova fase de exploração de óleo e gás natural na Bacia de Santos, em São Paulo, prevista para começar entre 2026 e 2032. O objetivo da ação é que a licença seja definitivamente anulada e que o IBAMA seja proibido de conceder novos avais até que a Petrobras cumpra os diversos requisitos que estão em aberto, como a complementação dos estudos ambientais e a comprovação da compatibilidade da etapa 4 com compromissos assumidos pelo Brasil e pela empresa na redução de emissão de gases do efeito estufa.
4: 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Boa noite.
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5: Eu sou Paula Groba.
6: E eu sou Humberto Pinheiro.
5: E estes são os destaques de hoje do Jornal do Senado, que começa agora.
6: Senado aprova projeto que reconhece pós-graduação como formação continuada de professores.
5: Avança a proposta que acaba com soltura automática de presos por atraso na revisão de prisões preventivas.
6: Aprovada a criação da Universidade Federal do Esporte.
5: Boa noite.
6: Boa noite.
5: Cursos de especialização, mestrado e doutorado poderão passar a contar oficialmente como formação continuada dos professores da educação básica pública.
6: O plenário aprovou um projeto que atualiza a Lei de Diretrizes e Bases da Educação para reconhecer essas qualificações como parte do aperfeiçoamento profissional dos educadores. Repórter Douglas Castilho.
7: Estão amparados pela proposta as especializações e também as pós-graduações, como mestrado e de doutorado, inclusive com a garantia de licença remunerada, já prevista na Lei de Diretrizes e Bases da Educação, sem a criação de novos gastos para o Estado. A relatora da proposta, a senadora professora Dorinha Seabra, do União do Tocantins, ressaltou a importância da proposta.
9: Trata-se de reconhecer que o professor não é apenas receptor de conhecimento produzido pela academia, mas ele também é agente capaz de produzir saberes a partir da sua experiência profissional.
7: A pesquisadora Flávia Monteiro, professora da Faculdade de Educação da Universidade Federal Fluminense, reforçou o papel e a necessidade da formação continuada na área da educação.
10: Isso representa um avanço e fortalece também a compreensão de que a formação de professores, ela deve ocorrer ao longo de toda a carreira.
7: O Plano Nacional de Educação, que é o principal instrumento de planejamento estratégico da educação no Brasil, estabeleceu a meta de que até 2034, 70% dos professores da rede pública tenham alcançado o nível de pós-graduação. A proposta vai à sanção presidencial.
5: O presidente do Senado Federal, Davi Alcolumbre, negou ter recebido 30 milhões de dólares do dono do Banco Master, Daniel Vorcaro, por meio de uma conta no exterior, ao repudiar a informação publicada em reportagem na última semana pela revista Veja. O parlamentar disse que as acusações são falsas e declarou que a situação representa não apenas um ataque pessoal, mas atinge também a imagem institucional do Poder Legislativo.
6: Davi Alcolumbre ainda defendeu a apuração da origem das informações divulgadas e afirmou que adotará todas as medidas legais e judiciais para esclarecer o caso. O senador enfatizou que não aceitará tentativas de intimidação ou constrangimento e criticou a divulgação de acusações sem provas.
26: Não podemos permitir que isso se torne uma prática normal no nosso país. Não podemos admitir que autoridades públicas, instituições ou qualquer cidadão sejam desmoralizados com base em fatos inventados e acusações absolutamente sem nenhuma prova.
5: Um atraso da justiça deve ser suficiente para colocar um preso em liberdade? Essa é a discussão por trás de um projeto aprovado pela Comissão de Segurança Pública do Senado.
6: A proposta acaba com a possibilidade de soltura automática quando houver demora na revisão periódica da prisão preventiva. O texto, que segue o entendimento dos tribunais superiores, ainda será analisado pela Comissão de Constituição e Justiça. Repórter Bruno Lourenço.
27: A
8: Comissão de Segurança Pública analisou 3 projetos de lei que tratavam de regra que considerava ilegal a prisão preventiva caso o juiz não revisasse a necessidade da medida a cada 90 dias. A redação aprovada determina que o atraso na revisão não gera liberdade automática. Antes de qualquer decisão, o Ministério Público deverá ser obrigatoriamente ouvido e o ônus de pedir a reavaliação passará a ser da parte interessada, como explicou o relator, senador Fabiano Contarato, do PT do Espírito Santo.
11: Concordamos que, uma vez decorrido o prazo para a reavaliação da prisão, se mostra adequado e necessária a prévia oitiva do Ministério Público sobre a manutenção da medida ou a soltura do preso, uma vez que essa previsão prestigia o princípio acusatório que orienta o processo penal.
8: O senador Sérgio Moro, do PL do Paraná, lembrou que a soltura automática não constava no texto original do pacote anticrime enviado por ele quando era ministro da Justiça, tendo sido incluída durante a votação na Câmara dos Deputados.
12: Aí isso foi enxertado para o lobby pro crime, infelizmente, de alguns parlamentares lá na Câmara dos Deputados. E foi aprovada essa aberração que sugere que a prisão cai automaticamente, que é o sonho dos vorcaros da vida, inclusive.
8: O projeto aprovado também amplia para 180 dias o prazo de revisão nos casos em que o preso já tenha sido condenado em primeira instância. O relator justificou que a medida é razoável diante da estrutura enxuta e da falta de capilaridade dos tribunais de segunda instância.
13: E o senador Sérgio Moro, do PL do Paraná, defendeu o endurecimento das leis de combate ao crime organizado, ao afirmar que propostas nessa área têm enfrentado resistência do governo federal. Segundo ele, medidas como o fim das saídas temporárias de presos e o projeto antifacção avançaram graças à atuação da oposição no Congresso.
6: Moro também comentou a decisão dos Estados Unidos de classificar o PCC e o Comando O Vermelho como organizações terroristas. Na avaliação do senador, a medida pode dificultar a lavagem de dinheiro e o financiamento internacional das facções.
12: É claro que essa designação feita pelos Estados Unidos não resolve todos os problemas. É claro que a tarefa de combater essas organizações é do Brasil, mas é evidente que essa ação do governo norte-americano facilita o nosso trabalho a nível internacional.
13: Já o senador Camilo Santana, do PT do Ceará, defendeu a aprovação da PEC da Segurança Pública pelo Senado. A proposta prevê maior integração entre União, Estados, Municípios e Distrito Federal no combate à criminalidade, com o compartilhamento de informações, uso de tecnologia e ações conjuntas contra o crime organizado.
6: Segundo o parlamentar, a medida fortalece o Sistema Único de Segurança Pública e a cooperação entre as forças policiais. O texto já foi aprovado pela Câmara dos Deputados e aguarda análise do Senado.
14: Porque o crime ele ultrapassou as fronteiras dos estados, portanto precisa ter uma coordenação nacional integrada nas informações, na inteligência, na cooperação, e essa PEC da segurança vai permitir que a gente possa dar o avanço necessário que o Brasil precisa em relação a esse tema que aflige a população, que aterroriza a população brasileira.
13: O esporte pode ganhar uma universidade dedicada ao
6: fortalecimento das ações esportivas no país. Os detalhes com Pedro Pincer.
15: Com futura sede em Brasília, a Universidade Federal do Esporte terá entre as finalidades a formação de recursos humanos de excelência, com competências e habilidades para a gestão de políticas públicas de esporte e o incentivo à produção de conhecimento científico e tecnológico aplicado à gestão do esporte e ao treinamento de alto rendimento. Ex-ministro da Educação, o senador Camilo Santana, do PT O Ceará ressaltou a importância da criação da instituição.
17: O Brasil é uma potência esportiva. Somos um país de talentos extraordinários, mas ainda convivemos com a carência de profissionais qualificados na ciência do esporte, na gestão esportiva. No treinamento de atletas, no paradesporto e nas políticas públicas voltadas à inclusão pelo esporte. A Universidade Federal do Esporte nasce com o potencial de ajudar a preencher esse vazio histórico.
15: Os recursos financeiros para a implantação e manutenção da universidade virão do Orçamento Geral da União, com a possibilidade de auxílios e subvenções por entidades públicas e particulares. O texto segue agora para a sanção presidencial.
13: E o Senado homenageou 3 pessoas e instituições. Eduardo Deister, coordenador da Vila do Pequenino Jesus, em Brasília.
6: Autor da proposta que criou a premiação, o senador Eduardo Girão, do Novo do Ceará, afirmou que a comenda dá visibilidade a exemplos concretos de solidariedade e serviço ao próximo. A comenda Santa Dulce dos Pobres foi criada em 2020 e é concedida anualmente a pessoas e instituições que prestam serviços relevantes na área social da saúde. Edição de Paula Groba e trabalhos técnicos de Eliseu Caires. O Jornal do Senado fica por aqui. Acompanhe agora as notícias da Câmara dos Deputados. Boa noite.
13: Boa noite e até amanhã.
3: Jornal Câmara dos Deputados. Plenário pode aumentar proteção de mulheres contra violência política.
0: Câmara aprova punição para má-fé em processos de violência doméstica.
3: Parlamentares analisam políticas públicas de apoio para a população idosa.
0: Boa noite. Maria do Rosário, do PT do Rio Grande do Sul, elogia o lançamento da Rede Nacional de Proteção e Defesa dos Direitos Humanos da Pessoa Idosa. Segundo a deputada, a medida busca ampliar a dignidade e combater a violência exercida contra a parcela da população que mais cresce no país.
3: Maria do Rosário reforça ainda a necessidade de o Parlamento aprovar medidas focadas no fortalecimento da Política Nacional de Cuidados, na criação de um auxílio financeiro para cuidadores de idosos do BPC e na aprovação da Convenção Internacional sobre o Envelhecimento Humano.
0: Ranieri Paulino, do Republicanos da Paraíba, chama atenção para o crescimento dos casos de violência contra idosos e defende o fortalecimento das políticas de proteção e cuidado. Ele pede garantia de dignidade e segurança às pessoas em situação de maior vulnerabilidade.
3: Ranieri Paulino ainda destaca
0: cuidado e proteção para crianças e adolescentes. O deputado afirma que a falta de atenção, presença e apoio familiar pode comprometer o desenvolvimento integral desde a infância.
3: José Ayrton Félix Cirilo aponta que o orçamento federal ampliou a participação dos recursos destinados a crianças e adolescentes nos últimos anos, mas ainda precisa avançar em áreas como educação, saúde, assistência social, segurança alimentar e proteção de direitos. Votação.
0: Punição para quem agir de má fé durante processos de violência doméstica ou familiar contra a mulher é aprovada na Câmara. Confira os detalhes na reportagem de Sofia Peçanha.
1: A Câmara dos Deputados aprovou o projeto que autoriza os juizados de violência doméstica e familiar contra a mulher a aplicar punições para quem agir de má fé. A proposta é de autoria da deputada Flávia Moraes, foi aprovada pelas Comissões de Defesa dos Direitos da Mulher e de Constituição. Justiça. A medida altera a Lei Maria da Penha com o objetivo de aplicar sanções para quem agir com deslealdade.
16: Mas é caracterizada quando a parte ofensora ou ofendida deliberadamente tenta desrespeitar a justiça utilizando-se de instrumentos ilegais.
1: Pelo texto aprovado, se o juiz entender que alguém agiu de má fé, essa pessoa pode ser punida com multa de até 10 salários mínimos. Durante a votação na Comissão da Mulher, a relatora da proposta, a deputada Silvia Cristina, do PP de Rondônia, concordou que a medida contribui para o bom andamento dos processos. progressos e da proteção às mulheres.
18: Consideramos, pois, que tais aperfeiçoamentos ajudarão a evitar excessos e abusos das partes.
1: O código prevê penas como multa e indenização à parte contrária pelos prejuízos que sofreu. Agora, o projeto que aplica punições para quem agir de má fé em caso de... violência doméstica e familiar contra a mulher. Segue para análise do Senado. Da Rádio Câmara de Brasília, Sofia Peçanha.
3: Agricultura. Heitor Xu, do PSD do Rio Grande do Sul, comemora a formatura da primeira turma do projeto Conexão Mulher em Santa Cruz do Sul. A iniciativa reuniu 48 agricultores familiares em atividades voltadas à formação de lideranças femininas e ao fortalecimento da atuação das mulheres no meio rural.
0: Segundo Heitor Xu, o projeto... ofereceu capacitação em áreas como cooperativismo, educação financeira e políticas públicas. Para ele, é qualificado.
3: Produtores rurais, que segundo ele, sofrem com a insegurança jurídica.
0: Anderson Pinto defende a ampliação das ações de regularização fundiária e ambiental na Amazônia. Ele argumenta que a definição das propriedades pode reduzir conflitos, garantir segurança jurídica e contribuir para a preservação ambiental e o desenvolvimento da região.

0: Movimento Registradas.
1: Ricardo Maia afirma que a transferência de recursos e a realização de convênios fortalecem o municipalismo e ampliam a capacidade de investimento das prefeituras. Ele sustenta que a execução de obras contribui para levar desenvolvimento à população do interior baiano.
0: Camaquã e Charqueadas.
1: Pompeu de Matos cobra equilíbrio no licenciamento ambiental para que exigências técnicas não impeçam a realização da obra. Ele acredita que o desenvolvimento econômico e proteção ambiental podem caminhar juntos, desde que os órgãos responsáveis adotem critérios razoáveis.
0: Eduardo Veloso, do Solidariedade, lamenta que, em vez de comemorar os 64 anos de emancipação do Acre, seu discurso seja para denunciar o isolamento e o descaso do governo federal com o Estado. Ele cita as estradas intransitáveis e a pobreza da população que segue sem apoio para crescer.
1: Segundo Eduardo Veloso, o Estado já respondeu por 30% do PIB nacional durante o ciclo da... O
0: empresário inspira novas gerações pelo compromisso com o desenvolvimento do Estado.

0: Habitação.
1: Charles Fernandes do PT.
2: Cidades habitacionais em cidades que ainda não tinham sido contempladas. O deputado assinala que a expansão do programa para cidades do interior contribui para a redução das desigualdades. Regionais.
0: Economia.
1: Luiz Lima, do Novo do Rio de Janeiro, alega que o Brasil atravessa uma crise econômica. Marcada pelo aumento do custo de vida, pela alta dos juros e pelo crescimento do endividamento das famílias. Ele afirma que a perda do poder de compra tem afetado diretamente cotidiano dos brasileiros.
2: Luiz Lima também critica medidas relacionadas às mudanças na jornada de trabalho e argumenta que elas podem ampliar
1: a força que o executivo defende a redução dos juros.
2: Paulo Guedes cita indicadores econômicos e sociais para sustentar a avaliação positiva do governo. Segundo ele, o país registra queda do desemprego, retomada de obras públicas, ampliação de programas sociais e aumento dos investimentos em educação.

0: infraestrutura.
1: Proteção animal entre os locais onde poderá ser cumprida a pena de prestação de serviços à comunidade. Esse tipo de punição... é previsto. Da Rádio Câmara de Brasília, José Carlos Oliveira.
2: Segurança Pública.
3: Aloysio Mendes, do Republicanos do Maranhão, registra a prisão de 3 suspeitos de envolvimento no homicídio de um empresário em Imperatriz. O deputado elogia a atuação das forças de segurança do Maranhão, com o apoio de órgãos federais no avanço das investigações.
4: Aloysio Mendes manifesta solidariedade à família da vítima e afirma que a resposta policial ajuda a enfrentar a sensação de impunidade na cidade. Ele espera que as circunstâncias... do crime sejam esclarecidas e que os investigados respondam perante a justiça.
2: Justiça.
3: Marcelo Nilo, do Republicanos, critica a condução da compra de respiradores realizada pelo governo da Bahia durante a pandemia. O deputado cobra ainda esclarecimentos sobre os recursos empregados na aquisição desses equipamentos.
4: Marcelo Nilo levanta questionamentos sobre a evolução patrimonial de agentes públicos e faz críticas à condução política do grupo que administra o Estado. Ele defende que as suspeitas sejam apuradas com transparência e responsabilização, caso sejam confirmadas irregularidades.
3: Diante das dificuldades para instaurar a CPMI do Banco Master no Congresso, Carlos Jordi, do PL do Rio de Janeiro, defende a abertura de uma CPI municipal para investigar contratos firmados pelo governo local sem licitações e o envolvimento entre as lideranças políticas. E executivos da instituição financeira.
2: Relações Exteriores.
3: Sérgio Turra, do PP do Rio Grande do Sul, manifesta preocupação com a segurança jurídica no país. O deputado observa que a parcialidade do judiciário fere o princípio fundamental do Estado democrático. De direito.
4: Sérgio Turra cita a decisão da justiça italiana relacionada à extradição da ex-deputada Carla Zambelli para apontar possíveis julgamentos parciais. O parlamentar ressalta que a confiança nas instituições é essencial para a garantia da justiça e da democracia.
2: Política.
3: A Câmara pode votar projeto que aumenta a proteção de mulheres contra a violência política. A ideia é combater a violência quando praticada também contra mulheres que exercem liderança social e... política fora de cargos eletivos. Confira na reportagem de Antônio Vital.
5: Está pronto para ser votado no plenário da Câmara projeto que amplia a proteção de áreas, líderes sindicais e integrantes de movimentos sociais. O objetivo é reconhecer que a violência política contra mulheres também ocorre fora do ambiente eleitoral e do exercício de mandatos. O projeto, apresentado pela deputada Daiana Santos, do PCdoB do Rio Grande do Sul, recebeu parecer favorável da relatora, deputada Natália Bonavides, do PT do Rio Grande do Norte, para quem a violência política também atinge mulheres que atuam como lideranças, mesmo sem cargos eletivos. A proposta também altera o Código Eleitoral para considerar crime a prática de assédio, humilhação, perseguição ou ameaça no plenário, sem passar pela análise das comissões permanentes da Câmara, mas foi criticado pelo deputado Kim Kataguiri, do Missão de São Paulo, que considerou as medidas protetivas um privilégio.
6: Você vê que na realidade tem alguns jabutis ali de inclusão para proteção especial e privilégios de realidade lideranças que vão ser colocadas acima de cidadãos comuns. Então, líderes de ONGs de direitos humanos, dirigentes partidários, vão ter um atendimento.
5: A urgência foi defendida pela deputada Laura Carneiro, do PSD.

0: também lamenta a morte. De um cinegrafista que acompanhava a atividade política.
1: Marcos Polon, do PL de Mato Grosso do Sul, critica a condução do julgamento do ex-deputado Eduardo Bolsonaro, afirmando que o caso representa uma afronta ao devido processo legal. Segundo ele, o processo teria motivações políticas e não observaria princípios fundamentais da justiça.
0: Além disso, Marcos Polon questiona a atuação do STF e alega que integrantes da corte estariam comprometendo a imparcialidade necessária ao julgamento. O deputado defende que é preciso assegurar segurança jurídica e respeito às regras previstas na Constituição.

0: Rita da Silva, do PT do Rio de Janeiro.
1: Fim de políticas públicas voltadas à ampliação da participação feminina e à garantia de mais transparência e justiça na distribuição dos direitos autorais.
0: Educação. Inácio Arruda, do PCdoB do Ceará, apresentou o projeto que autoriza o uso de veículos do transporte escolar por estudantes da educação profissional, tecnológica e superior. Ele afirma que a proposta busca reduzir a evasão de alunos que têm que percorrer longas distâncias diárias.
1: Inácio Arruda sustenta que o custo diário do transporte prejudica a permanência de estudantes em cursos superiores nos estados do Nordeste.
0: Isso precisa de apoio para se adaptar às mudanças.
1: Luiz Carlos Auli propõe, então, mecanismos de compensação como redução de encargos e acesso facilitado ao crédito.

0: para minimizar os impactos financeiros da medida. Para ele, a adoção dessas iniciativas é fundamental para preservar empresas e manter postos de trabalho. Lescon em favor desses servidores.
1: Saúde. Júlio César Ribeiro, do Republicanos do Distrito Federal, destaca a importância de lei que garante às mulheres o direito de ter acompanhante em consultas, exames e procedimentos de saúde. Ele assinala que a norma surgiu de proposta de sua autoria, com o objetivo de ampliar a proteção nos atendimentos.
0: Júlio César Ribeiro avalia que a presença de uma pessoa de confiança torna o acolhimento
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5: Oi, tô chegando por aqui com o nosso Mandei Bem. Bora mandar na nave? Eu daqui, você daí, o sucesso sempre presente na nossa programação. Uma hora de muita música boa e a sua participação, que é fundamental. Então manda mensagem, tô te esperando por aqui. Terça-feira, 16 de junho de 2026. Eu, Vanessa Medeiros, fico com você. Fique comigo, fique ligado, combinado?

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Eu e você sempre aqui, é a nossa sintonia. Vamos juntos com muito sucesso, porque tá no ar o Mandei Bem. 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

0: 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Eu e você juntos. Mandei bem! E a gente começa mandando um abraço para Renata. Ela disse assim: oi Vanessa, tô sempre ligada em você, gosto do seu programa, estou no trabalho curtindo a rádio, gostaria de ouvir a música Heart of Gold, do Shawn Mendes. Ofereço para você e para quem gostar da música. Tá bom então, obrigada pela participação e uma ótima terça-feira para nós. Tá no ar o Mandei Bem de hoje. Bora mandar na nave.
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0: Nananã! Tá aí, você curtiu comigo? No United. Fechando o primeiro bloco. Quem mandou nesta sequência foi a Renata. Valeu pela participação. Beijos. Paradinha rápida, eu volto já já.
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0: Que bom ter você aqui comigo. Uma excelente terça-feira para nós.
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0: Agora eu quero mandar um beijo para a Juliana. Ela disse assim: oi Vanessa, tô de folga hoje. Gostaria de ouvir Vitor Clay intensamente, só para curtir. Ofereço para quem gostar da música, para vocês da rádio. E eu tô sempre ligada, em casa e no trabalho. Que bom, fico feliz. Então, boa folga pra você aí na sua casa hoje, tá bom? Bom descanso, mais do que merecido. Aumenta o volume aí.

0: Pesquisa no Google. Turma do Pagode, fechando esta sequência. Eu vou ali pra voltar já já, é rapidinho.
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6: Que bom ter você comigo nesta super terça.
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6: Nós vamos juntos por aqui com sucesso. E abrindo mais um bloco do nosso Mandei Bem, quero mandar um alô pra Tati. Ela disse assim: oi Vanessa, tô ligada no Mandei Bem, gostaria de ouvir a música do Hugo Guilherme, Amo Maloqueiro, só pra curtir. Tá bom então, um beijo pra você também, bom trabalho aí. Inclusive tem a participação de Rafa Júnior nessa música.
1: Pra cá,

0: Ai, ai, ai, Vanessa da Mata me achará, fechando esta sequência. Paradinha rápida e eu volto já já. Segura aí.
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0: Tô de volta por aqui com mais músicas pra você. Estamos apresentando Mandei Bem de hoje, terça-feira.
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0: E agora eu quero mandar um alô super especial pro Marcos. Ele disse assim: oi Vanessa, te levo de carona todos os dias. No trabalho, na correria, curtindo a programação da rádio. Gostaria de ouvir The Weeknd, Can't Feel My Face. Ofereço para você, para os amigos da rádio e para quem também tá no trabalho assim como eu. Tá certo, então toca aqui, tamo junto, porque eu também tô no trabalho. Um abração para você, Marcos. The Weeknd, aqui no Mandei Bem.

pensa numa moda que vai machucar, hein?